0: Utilizar IA especializada. O sistema funciona como um download do cérebro de um renomado PhD, permitindo que pacientes recebam uma análise preliminar antes mesmo de sentarem na cadeira do dentista. A tecnologia organiza o atendimento em triagem, diagnóstico e planejamento, garantindo uma profundidade clínica inédita desde o primeiro contato. A ferramenta foi construída com uma metodologia que transforma décadas de intuição e experiência médica em lógica computacional auditável para profissionais da área. Antes da consulta, o paciente responde a um questionário inteligente que gera relatórios técnicos e acessíveis, mapeando riscos de saúde, função e estética. Durante o atendimento, a IA atua como um copiloto que sugere perguntas e procedimentos, padronizando a qualidade em clínicas e franquias. Disponível de graça para o público, a plataforma já realizou mais de 1000 avaliações com alto índice de satisfação e total conformidade com as leis de proteção de dados. O objetivo não é substituir o dentista, mas multiplicar o impacto do conhecimento especializado por meio da tecnologia de ponta. Um levantamento inédito revela que 60% dos adultos com asma sofrem de redução da função pulmonar devido ao uso de tratamentos defasados no Brasil. A pesquisa aponta que o uso isolado de bombinhas de resgate apenas mascara a inflamação, aumentando o risco de crises graves e até de óbito. Especialistas alertam que o dano ao pulmão pode se tornar irreversível se o paciente não receber a medicação anti-inflamatória correta. Atualmente, mais de 20 milhões de brasileiros convivem com a doença, mas a maioria ainda é medicada de forma equivocada em unidades de saúde. Dados do Projeto Cuidar mostram que a falta de tratamento adequado gera alto índice de absenteísmo, afetando a produtividade e o aprendizado de jovens e adultos. O país registra uma média alarmante de 6 mortes por dia pela doença, reforçando a urgência na atualização dos protocolos clínicos. A Estrada de Ferro Paranaguá-Curitiba completou 140 anos como um dos maiores marcos da engenharia ferroviária nacional e patrimônio histórico do país. Com mais de 100 quilômetros de extensão e meio à Mata Atlântica preservada, a ferrovia conecta o litoral ao Planalto Paranaense por meio de uma estrutura monumental. O trajeto conta com 13 túneis e 41 pontes, superando desafios geográficos que engenheiros europeus da época chegaram a considerar impossíveis. A obra foi idealizada pelos irmãos Rebouças, inaugurada em 1885, após 5 anos de construção marcada por condições extremas e sacrifício humano.
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2: As boas novas de Deus para você memorizar aqui na BBN encontram-se em Isaías 45, verso 22. Olhai para mim e sereis salvos, vós, todos os termos da terra, porque eu sou Deus e não há outro. Vou repetir, Isaías 45, 22. Olhai para mim e sereis salvos, vós, todos os termos da terra, porque eu sou Deus e não há outro. Isaías 45, 22. 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
3: Todo mundo sabe que as obras nunca vão qualificar ninguém para o céu. Na verdade, a salvação não é pelas obras, e sim pela fé. E até a fé é um presente de Deus a nós. Esperamos que você tenha essa consciência. E esperamos que você já tenha dado um passo em direção a Jesus Cristo, o autor e consumador da nossa fé, o nosso Salvador. E se você tem dúvidas sobre o plano da salvação de Deus e deseja fazer perguntas, fique à vontade para nos escrever aqui no rede@bbnmedia.org. Mais uma vez o e-mail para você fazer suas perguntas sobre o plano da salvação de Deus, rede@bbnmedia.org.

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2: Lucas 22. Estava próxima a festa dos pães asmos, chamada Páscoa. Preocupavam-se os principais sacerdotes e os escribas em como tirar a vida a Jesus, porque temiam o povo. Ora, Satanás entrou em Judas, chamado Iscariotes, que era um dos 12. Este foi entender-se com os principais sacerdotes e os capitães sobre como lhes entregaria a Jesus. Então eles se alegraram e combinaram em lhe dar dinheiro. Judas concordou e buscava uma boa ocasião de lhe o entregar sem tumulto. Chegou o dia da festa dos pães asmos, em que importava comemorar a Páscoa. Jesus, pois, enviou Pedro e João, dizendo:
3: Ide preparar-nos a Páscoa para que a comamos.
2: Eles lhe perguntaram:
4: Onde queres que a preparemos?

0: Então lhes explicou Jesus:
1: ao entrardes na cidade, encontrareis um homem com um cântaro de água. Seguiu até a casa em que ele entrar, e dizei ao dono da casa: o mestre manda perguntar-te, onde é o aposento no qual hei de comer a Páscoa com os meus discípulos?
2: Ele vos mostrará um espaçoso cenáculo mobilado. Ali fazei os preparativos.
0: E indo, tudo encontraram como Jesus lhes dissera, e prepararam a Páscoa. Chegada a hora, pôs-se Jesus à mesa, e com ele os apóstolos, e disse-lhes:
1: tenho desejado ansiosamente comer convosco esta Páscoa antes do meu sofrimento, pois vos digo que nunca mais a comerei até que ela se cumpra no reino de Deus.
0: E tomando um cálice, havendo dado graças, disse:
1: recebei e reparti entre vós, pois vos digo que de agora em diante não mais beberei do fruto da videira até que venha o reino de Deus.
0: E tomando um pão, tendo dado graças, o partiu e lhes deu, dizendo:
1: isto é o meu corpo oferecido por vós. Fazei isto em memória de mim.
0: Semelhantemente, depois de cear, tomou o cálice, dizendo:
1: este é o cálice da nova aliança no meu sangue derramado em favor de vós. Todavia a mão do traidor está comigo à mesa. Porque o Filho do Homem, na verdade, vai segundo o que está determinado. Mas ai daquele por intermédio de quem ele está sendo traído.
0: Então começaram a indagar entre si quem seria dentre eles o que estava para fazer isto. Suscitaram também entre si uma discussão sobre qual deles parecia ser o maior. Mas Jesus lhes disse:
1: os reis dos povos dominam sobre eles, e os que exercem autoridade são chamados benfeitores. Mas vós não sois assim. Pelo contrário, o maior entre vós seja como o menor, e aquele que dirige seja como o que serve. Pois qual é maior? Quem está à mesa ou quem serve? Porventura não é quem está à mesa? Pois no meio de vós eu sou como quem serve. Vós sois dos que tendes permanecido comigo nas minhas tentações. Assim como meu Pai me confiou um reino, eu vou-lo confio, para que comais e bebais a minha mesa no meu reino. E vos assentareis em tronos para julgar as 12 tribos de Israel. Simão, Simão, eis que Satanás vos reclamou para vos peneirar como trigo. Eu, porém, roguei por ti, para que a tua fé não desfaleça. Tu, pois, quando te converteres, fortalece os teus irmãos.
0: Ele, porém, respondeu:
3: Senhor, estou pronto a ir contigo, tanto para a prisão como para a morte.
0: Mas Jesus lhe disse:
1: afirmo-te, Pedro, que hoje três vezes negarás que me conheces antes que o galo cante.
0: A seguir, Jesus lhes perguntou:
1: quando vos mandei sem bolsa, sem alforge, sem sandálias, faltou-vos porventura alguma coisa?
4: Nada,
0: disseram eles. Então lhes disse:
1: agora, porém, quem tem bolsa, tome-a como também o alforge. E o que não tem espada, vende a sua capa e compre uma. Pois vos digo que importa que se cumpra em mim o que está escrito: ele foi contado com os malfeitores, porque o que a mim se refere está sendo cumprido.
0: Então lhe disseram:
5: Senhor, eis aqui duas espadas.
0: Respondeu-lhes:
1: basta.
0: E saindo, foi como de costume para o Monte das Oliveiras, e os discípulos o acompanharam. Chegando ao lugar escolhido, Jesus lhes disse:
1: orai para que não entreis em tentação.
0: Ele, por sua vez, se afastou cerca de um tiro de pedra e de joelhos orava, dizendo:
1: Pai, se queres, passa de mim este cálice. Contudo, não se faça a minha vontade, sim a tua.
0: Então lhe apareceu um anjo do céu que o confortava e, estando em agonia, orava mais intensamente. E aconteceu que o seu suor se tornou como gotas de sangue caindo sobre a terra. Levantando-se da oração, foi ter com os discípulos e os achou dormindo de tristeza. E disse-lhes:
1: por que estáis dormindo? Levantai-vos e orai para que não entreis em tentação.
0: Falava ele ainda quando chegou uma multidão, e um dos 12, o chamado Judas, que vinha à frente deles, aproximou-se de Jesus para o beijar. Jesus, porém, lhe disse:
1: Judas, com um beijo traís o Filho do Homem?
0: Os que estavam ao redor dele, vendo o que ia suceder, perguntaram:
5: Senhor, feriremos a espada?
0: Um deles feriu o servo do sumo sacerdote e cortou-lhe a orelha direita. Mas Jesus acudiu, dizendo:
1: Deixai, basta.
0: E tocando-lhe a orelha, o curou. Então, dirigindo-se Jesus aos principais sacerdotes, capitães do templo e anciãos que vieram prendê-lo, disse:
1: Saístes com espadas e porretes como para deter um salteador? Diariamente estando eu convosco no templo, não pusestes as mãos sobre mim. Esta, porém, é a vossa hora e o poder das trevas.
0: Então, prendendo-o, o levaram e o introduziram na casa do sumo sacerdote. Pedro seguia de longe. E quando acenderam fogo no meio do pátio e juntos se assentaram, Pedro tomou lugar entre eles. Entre mentes, uma criada, vendo-o assentado perto do fogo, fitando-o, disse:
6: Este também estava com ele.
0: Mas Pedro negava, dizendo:
7: Mulher, não o conheço.
0: Pouco depois, vendo-o outro, disse:
8: Também tu és dos tais.
0: Pedro, porém, protestava:
7: Homem, não sou.
0: E tendo passado cerca de uma hora, outro afirmava, dizendo:
7: Também este verdadeiramente estava com ele, porque também é galileu.
0: Mas Pedro insistia:
7: Homem, não compreendo o que dizes.
0: E logo, estando ele ainda a falar, cantou o galo. Então, voltando-se o Senhor, fixou os olhos em Pedro, e Pedro se lembrou da palavra do Senhor, como lhe dissera:
1: Hoje 3 vezes me negarás antes de cantar o galo.
0: Então Pedro, saindo dali, chorou amargamente. Os que detinham Jesus zombavam dele, davam-lhe pancadas e, vendando-lhe os olhos, diziam:
9: Profetiza-nos, quem é que te bateu?
0: E muitas outras coisas diziam contra ele, blasfemando. Logo que amanheceu, reuniu-se a assembleia dos anciãos do povo, tanto os principais sacerdotes como os escribas, e o conduziram ao Sinédrio, onde lhe disseram:
10: Se tu és o Cristo, dize-nos.
0: Então Jesus lhes respondeu:
1: Se vou-lo disser, não o acreditareis. Também, se vos perguntar, de nenhum modo me respondereis. Desde agora, estará sentado o Filho do Homem à direita do Todo-Poderoso Deus.
0: Então disseram todos:
10: Logo, tu és o Filho de Deus?
0: E ele lhes respondeu:
1: Vós dizeis que eu sou.
0: Clamaram, pois:
10: Que necessidade mais temos de testemunho? Porque nós mesmos o ouvimos da sua própria boca.
0: Lucas 23. Levantando-se toda a assembleia, levaram Jesus a Pilatos, e ali passaram a acusá-lo, dizendo:
10: Encontramos este homem pervertendo a nossa nação, vedando pagar tributo a César e afirmando ser ele o Cristo, o rei.
0: Então lhe perguntou Pilatos:
11: És tu o rei dos judeus?
0: Respondeu Jesus:
11: Tu dizes.
0: Disse Pilatos aos principais sacerdotes e às multidões:
12: Não vejo neste homem crime algum.
0: Insistiam, porém, cada vez mais, dizendo:
13: Ele alvoroça o povo, ensinando por toda a Judéia, desde a Galiléia, onde começou, até aqui.
0: Tendo Pilatos ouvido isto, perguntou se aquele homem era galileu. Ao saber que era da jurisdição de Herodes, estando este naqueles dias em Jerusalém, lhe o remeteu. Herodes, vendo a Jesus, sobremaneira se alegrou, pois havia muito que queria vê-lo, por ter ouvido falar a seu respeito. Esperava também vê-lo fazer algum sinal, e de muitos modos o interrogava. Jesus, porém, nada lhe respondia. Os principais sacerdotes e os escribas ali presentes o acusavam com grande veemência. Mas Herodes, juntamente com os da sua guarda, tratou-o com desprezo e, escarnecendo dele, fê-lo vestir-se de um manto aparatoso e o devolveu a Pilatos. Naquele mesmo dia, Herodes e Pilatos se reconciliaram, pois antes viviam inimizados um com o outro. Então, reunindo Pilatos os principais sacerdotes, as autoridades e o povo, disse-lhes:
12: apresentastes-me este homem como agitador do povo, mas tendo-o interrogado na vossa presença, nada verifiquei contra ele dos crimes de que o acusais. Nem tampouco Herodes, pois não o tornou a enviar. É, pois, claro que nada contra ele se verificou digno de morte. Portanto, após castigá-lo, soltá-lo-ei.
0: E era-lhe forçoso soltar-lhes um detento por ocasião da festa. Toda a multidão, porém, gritava:
14: fora com este! Solta-nos Barrabás!
0: Barrabás estava no cárcere por causa de uma sedição na cidade e também por homicídio. Desejando Pilatos soltar a Jesus, insistiu ainda. Eles, porém, mais gritavam:
14: crucifica-o! Crucifica-o!
0: Então, pela terceira vez, lhes perguntou:
12: que mal fez este? De fato, nada achei contra ele para condená-lo à morte. Portanto, depois de o castigar, soltá-lo-ei.
0: Mas eles instavam com grandes gritos, pedindo que fosse crucificado. E o seu clamor prevaleceu. Então Pilatos decidiu atender-lhes o pedido. Soltou aquele que estava encarcerado por causa da sedição e do homicídio, a quem eles pediam. E quanto a Jesus, entregou-o à vontade deles. E como o conduzissem, constrangendo um cirineu chamado Simão, que vinha do campo, puseram-lhe a cruz sobre os ombros, para que a levasse após Jesus. Seguia-o numerosa multidão de povo e também mulheres que batiam no peito e o lamentavam. Porém Jesus, voltando-se para elas, disse:
15: filhas de Jerusalém, não choreis por mim. Chorai antes por vós mesmas e por vossos filhos. Porque dias virão em que se dirá: bem-aventuradas as estéreis, que não geraram e nem amamentaram. Nesses dias dirão aos montes: caí sobre nós, e aos outeiros cobri-nos. Porque se em lenho verde fazem isto, que será no lenho seco?
0: E também eram levados outros dois, que eram malfeitores, para serem executados com ele. Quando chegaram ao lugar chamado Calvário, ali o crucificaram, bem como aos malfeitores, um à direita, outro à esquerda. Contudo, Jesus dizia:
15: Pai, perdoa-lhes, porque não sabem o que fazem.
0: Então, repartindo as vestes dele, lançaram sortes. O povo estava ali e a tudo observava. Também as autoridades zombavam e diziam:
10: salvou os outros, a si mesmo se salve, se é de fato o Cristo de Deus, o escolhido.
0: Igualmente os soldados o escarneciam e, aproximando-se, trouxeram-lhe vinagre, dizendo:
16: se tu és o rei dos judeus, salva-te a ti mesmo.
0: Também sobre ele estava esta epígrafe, em letras gregas, romanas e hebraicas: este é o rei dos judeus. Um dos malfeitores crucificados blasfemava contra ele, dizendo:
17: não és tu o Cristo, salva-te a ti mesmo e a nós também.
0: Respondendo-lhe, porém, o outro repreendeu-o, dizendo:
18: nem ao menos temes a Deus, estando sob igual sentença. Nós, na verdade, com justiça, porque recebemos o castigo que os nossos atos merecem. Mas este nenhum mal fez.
0: E acrescentou:
18: Jesus, lembra-te de mim quando vieres no teu reino.
0: Jesus lhe respondeu:
18: Em verdade te digo que hoje estarás comigo no paraíso.
0: Já era quase a hora sexta, e escurecendo-se o sol, houve trevas sobre toda a terra até a hora nona, e rasgou-se pelo meio o véu do santuário. Então Jesus clamou em alta voz:
18: Pai, nas tuas mãos entrego o meu espírito.
0: E dito isto, expirou. Vendo o centurião o que tinha acontecido, deu glória a Deus, dizendo:
19: Verdadeiramente, este homem era justo.
0: E todas as multidões reunidas para este espetáculo, vendo o que havia acontecido, retiraram-se a lamentar, batendo nos peitos. Entretanto, todos os conhecidos de Jesus e as mulheres que o tinham seguido desde a Galileia permaneceram a contemplar de longe estas coisas. E eis que certo homem, chamado José, membro do Sinédrio, homem bom e justo, que não tinha concordado com o desígnio e ação dos outros, natural de Arimateia, cidade dos judeus, e que esperava o reino de Deus, tendo procurado a Pilatos, pediu-lhe o corpo de Jesus, e tirando-o do madeiro, envolveu-o num lençol de linho e o depositou num túmulo aberto em rocha, onde ainda ninguém havia sido sepultado. Era o dia da preparação e começava o sábado. As mulheres que tinham vindo da Galiléia com Jesus, seguindo, viram o túmulo e como o corpo fora ali depositado. Então se retiraram para preparar aromas e bálsamos. E no sábado descansaram, segundo o mandamento.
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Encerramos juntos mais um horário na programação da nossa BBN, a Rede de Rádio Difusão Bíblica. Eu sou o seu amigo Mário Sérgio, me despeço aqui, deixando você com mais da nossa programação musical e com excelentes estudos e pregações da Palavra de Deus. Que Deus abençoe você onde quer que esteja, um grande abraço e continue aqui junto conosco.

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Café em excesso energético e treino intenso podem desregular o ritmo do coração, é o que alerta especialista. Como organizar o guarda-roupa para ganhar o dobro de espaço e deixar tudo mais fácil de encontrar? Projetos criados por jovens ampliam o acesso à educação financeira no Brasil. O consumo exagerado de cafeína e energético somado a treinos físicos de alta intensidade está preocupando cardiologistas pelo risco de arritmias graves no coração. Especialistas alertam que a combinação dessas substâncias com esforço extremo pode causar palpitações, tonturas e até morte súbita em pessoas que possuem predisposição genética. O médico Marcelo Sobral explica que o excesso de estimulantes eleva a adrenalina e altera a condução elétrica cardíaca de forma perigosa. Muitos jovens ignoram os sinais iniciais de cansaço excessivo ou falta de ar por acreditar

0: 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Ouça agora esta verdade bíblica. Você ainda não leu a palavra de Deus no dia de hoje? Então saiba que os mandamentos do Senhor são límpidos e trazem luz aos olhos. Anda você desencorajado? Então saiba que a lei do Senhor é perfeita e revigora a alma. Você precisa de sabedoria? Então saiba que os testemunhos do Senhor são dignos de confiança e tornam sábios os inexperientes. Anda você procurando pela alegria? Então saiba que os preceitos do Senhor são justos e dão alegria ao coração. Anda você buscando a verdade? Então saiba que as ordenanças do Senhor são verdadeiras, são todas elas justas. Todas essas afirmações são encontradas no Salmo de número 19. Ali ainda o salmista diz que as ordenanças do Senhor são mais desejáveis do que o ouro, mais doces do que o mel, e que através delas somos advertidos e que existe grande recompensa em obedecê-las. Convido você a ler a Bíblia, a palavra de Deus. Eu sou Eduardo Steibel e encerro com uma palavra dos Salmos. O Senhor é bom e a sua misericórdia dura para sempre.
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0: Lemos em 2 Coríntios 5,15: e ele morreu por todos, para que os que vivem não vivam mais para si, mas para aquele que por eles morreu e ressuscitou. Bem-vindo ao programa Ecos do Calvário, com o pastor James Nash. 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
1: Você tem o desejo de conhecer a Cristo, ter uma aproximação e amizade com Ele, sentindo o prazer de contar-lhe tudo o que pensa e todos os seus desejos e problemas? Deseja ter a capacidade de desabafar, sabendo que Ele está ouvindo, sentindo a sua dor e tristeza? Paulo queria, e creio sinceramente, que alcançou este amor e conhecimento a Cristo. Nós que somos salvos em Cristo Jesus, temos este privilégio ao nosso alcance. Só nos falta a intimidade com Ele, como nosso amigo. O amor e a amizade são recíprocos. Se desejarmos uma forte amizade com Cristo, daremos ouvidos a Ele e aos seus desejos e tristezas. Alguém pode perguntar: Cristo tem tristezas? Tem sim. Você acha que Ele não sente tristeza vendo os salvos desprezando tanto a Bíblia, a oração, a igreja que Ele tanto amou e negligenciando a sua ordem de pregar o Evangelho a toda criatura? Agora, veremos o desejo de Paulo em Filipenses capítulo 3. Daremos continuação às últimas duas lições sobre o assunto conhecendo a Cristo. O terceiro passo para obter uma vida cristã bem sucedida. Vamos escutar as palavras de Paulo contando o seu desejo de conhecer a Cristo, o poder da sua ressurreição e a comunicação de suas aflições. Paulo não estava satisfeito em conhecer a Cristo, ele queria sentir as dores e aflições de Cristo e, no fim, participar de sua ressurreição. Leiamos alguns versos dos últimos três parágrafos de Filipenses, capítulo 3. E seja achado nele, não tendo a minha justiça que vem da lei, mas a que vem pela fé em Cristo, a saber, a justiça que vem de Deus pela fé, para conhecê-lo e a virtude da sua ressurreição e a comunicação de suas aflições, sendo feito conforme a sua morte, para ver se de alguma maneira posso chegar à ressurreição dentre os mortos. Não que já a tenha alcançado ou que seja perfeito, mas prosseguindo para alcançar aquilo para o que fui também preso por Cristo Jesus. Irmãos, quanto a mim, não julgo que o haja alcançado, mas uma coisa faço, e é que, esquecendo-me das coisas que atrás ficam, e avançando para as que estão diante de mim, prossigo para o alvo, pelo prêmio da soberana vocação de Deus em Cristo Jesus. Na última lição, tratamos os versos 9 e 10, mas devemos relembrar que a palavra conhecer no verso 10 significa um conhecimento recebido por experiência. Não é algo que podemos aprender numa aula, lendo um livro ou escutando uma boa mensagem. Você precisa experimentar o que Jesus provou. em nossos dias é mais difícil, pois não tem tanta perseguição como nos dias de Paulo, mas ainda é possível conhecê-lo. Paulo disse no verso 11 que ele queria alcançar a ressurreição dos mortos. Este verso não fala da possibilidade de Paulo não chegar ao céu. Disso ninguém com bom senso duvida, sendo que ele falou sobre as aflições e sendo feito conforme a morte de Cristo, ele está se referindo à ressurreição do salvo no arrebatamento. Alguns ensinam que o desejo de Paulo era ser um mártir. Não creio que ele desejasse apressar a sua morte, mas é evidente que estes versos mostram seu grande desejo em oferecer a sua vida em honra a Cristo. E quando a ordem mortífera foi entregue pelo imperador, Paulo não recuou na pregação do Evangelho e seu grande amor por Cristo. Pelas palavras de João, em Apocalipse capítulo 6, versos 9 a 11, sabemos que haverá bênçãos especiais pelos que morrem pelo testemunho de Cristo. E Paulo queria estas bênçãos. Do verso 11 a 17, há uma referência aos jogos e prêmios recebidos nas Olimpíadas, como usou em vários outros contextos. Clark disse que Paulo não tinha alcançado o prêmio e não tinha recebido a glória do vencedor, pois não tinha completado a sua corrida. Haviam conflitos ainda no futuro para ele enfrentar. Só nos últimos dias queria saber se alcançou a coroa que tanto desejava. Ele estava se referindo a um galardão especial que somente um vencedor recebe. Verso 12 mostra que ele não tinha alcançado o prêmio do vencedor da corrida que desejava. Albert Barnes disse que a palavra alcançar mostra que o atleta tinha vencido e que foi declarado vencedor, mas não tinha recebido ainda a coroa. Quando Paulo disse que não era perfeito, se referia à sua santificação progressiva. Ele não conheceu as doutrinas que alguém pode viver sem pecar, que iriam ser propostas por falsos mestres nestes últimos 2 ou 3 séculos. Paulo sabia que a santificação da parte de Deus era instantânea, mas que a santificação da parte do homem é progressiva. Era o seu desejo amadurecer para a honra de Cristo. Isto não tem nada a ver com salvação, mas faz parte do crescimento espiritual após a salvação. Nos versos 12 e 13, Paulo usou a palavra alcançar 3 vezes. Veja como ele usou. Primeiro, ele não tinha alcançado o prêmio. Segundo, mas não iria desistir em tentar alcançar ou vencer. E terceiro, ele não deixou as coisas do passado interferir com o alvo de alcançar o prêmio. E no verso 14, ele mostra que no dia a dia ele iria continuar na luta, correndo na carreira em que foi posto por Jesus Cristo. Há 3 tipos de salvos numa corrida. Aquele que olha para os seus erros e falhas e desiste da carreira, senta no banco da igreja e não consegue mais nada para Cristo. Vive infeliz, derrotado e inútil na obra de Deus. O segundo tipo, aquele que não olha para trás e nem para frente. aceita Cristo e senta logo, simplesmente espectador, e muitas vezes vive criticando os outros que tentam. E o terceiro tipo, aquele que olha para trás, corrige os seus erros e continua mais sábio na carreira. Paulo não deixou as falhas derrubá-lo e avisou os outros dos perigos. Paulo fez uma referência a esta corrida em 1 Coríntios 9, verso 24. E no fim de sua vida, na última carta escrita pelo apóstolo Paulo, ele disse: combati o bom combate, acabei a carreira, guardei a fé. Desde agora, a coroa da justiça me está guardada, a qual o Senhor, justo juiz, me dará naquele dia. E não somente a mim, mas também a todos os que amarem a sua vinda. Vemos agora um desejo para os de Filipos. Nos versos 15 e 16, encontramos estas palavras: por isso, todos quantos já somos perfeitos, sintamos isto mesmo. E se sentis alguma coisa de outra maneira, também Deus vo-lo revelará. Mas naquilo a que já chegamos, andemos segundo a mesma regra e sintamos o mesmo. Dr. Robertson diz que a palavra perfeitos neste verso é diferente do verso 12, que fala de perfeição. Ele diz que a palavra no verso 15 significa relativamente perfeito. Assim, Paulo estava admitindo que não tinha alcançado a perfeição referida no verso 12. No verso 15, ele se incluiu como um salvo adulto, como é mencionado em Hebreus 5, verso 13. Nos versos 17 a 21, temos duas ordens para os membros da igreja em Filipos, que serve também para todos os salvos: ser imitador de Paulo e fixar ou marcar os seus olhos naqueles que também são exemplos para imitá-los. Para vencer, você deve marcar aqueles que estão na frente, pois são aqueles que têm que ultrapassar. Não olhar para trás, pois tropeçará nos seus próprios pés. A mensagem que ele está falando não é que estamos numa competição com nossos irmãos em Cristo, mas que devemos ser exemplos para todos. E devemos lembrar que sempre há alguém fixando os seus olhos em nós, nos usando como exemplo. Devemos prestar bem atenção ao exemplo que estamos dando. Verso 18 é um grande aviso em relação ao verso 17. Sempre haverá os inimigos de Cristo, os falsos mestres, os ministros de Satanás, querendo dar mau exemplo. A grande questão: onde estão os bons e fiéis exemplos? Onde estão aqueles que estão firmes na doutrina e na prática? O fim dos maus exemplos, no verso 18, é o inferno. E como Paulo começou o capítulo, ele terminou falando sobre a esperança de um salvo, da ressurreição, da transformação do nosso corpo em incorruptibilidade e da chegada à nossa pátria celeste. Você tem certeza desta esperança? Se morrer daqui a 20 anos, você tem certeza absoluta que estará com Cristo no céu? Se não, aceite a Cristo neste instante como o seu único e suficiente Salvador e Senhor. Viva uma vida bem-sucedida em Cristo, engrandecendo a Cristo no seu corpo, tendo o mesmo sentimento que havia em Cristo, e se dedicando a conhecê-lo cada dia melhor. E até o nosso próximo programa. Que Deus abençoe cada salvo em Jesus Cristo.
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As boas novas de Deus para você memorizar aqui na BBN encontram-se em Mateus 28, 5 e 6. Mas o anjo, respondendo, disse às mulheres: Não tenhais medo, porque eu sei que buscais a Jesus, que foi crucificado. Ele não está aqui, porque já ressuscitou, como havia dito. Vinde, vede o lugar onde o Senhor jazia. Estas são as boas novas de Deus para você memorizar esta semana aqui na BBN.

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0: Seja muito bem-vindo ao programa Esperança para o Coração. É nosso desejo sincero que durante os próximos minutos que vamos passar juntos, você seja encorajado e equipado com as verdades de Deus para os problemas de hoje. E agora conosco, nosso preletor.
1: E aqui estamos nós para mais um programa Esperança para o Coração. E temos tido esta série sobre o estresse. E o tema é Vença o Estresse Antes que Ele Vença Você, com June Hunt. Ficamos de voltar no tópico Sintonize na Verdade. O mundo diria que um centavo de prevenção vale como um dólar de cura, ou o melhor remédio é prevenir. Esses ditados populares querem simplesmente dizer: pare-o antes que comece. Como o estresse começa na sua mente, a maior parte dos seus resultados são produto de pensamentos incorretos, e felizmente o que você escolhe pensar está no controle. As mentiras do legalismo estão lhe mantendo numa confusão de estresse? Deus pode estar levando a aprender a sua palavra para ter uma sintonia mental com a verdade. Romanos 12:2 diz: mas transformem-se pela renovação da sua mente. Mentira número 1. Quanto mais eu faço coisas para Deus, mais Ele vai me amar. A verdade é que Deus já o ama completamente. Nada do que você possa fazer vai aumentar o amor dele por você. Gálatas 3:3 diz: será que vocês são tão insensatos que, tendo começado pelo Espírito, querem agora se aperfeiçoar por esforço próprio? Mentira 2. Eu perderei o amor de Deus se eu falhar. A verdade é que o amor de Deus está sempre com você, não importa o que você faça. Jeremias 31:3 diz: o Senhor lhe apareceu no passado dizendo: eu a amei com amor eterno, com amor leal a atraí. Mentira número 3. Quando não estou agradando a Deus, eu sinto a sua condenação. A verdade é que o sentimento de Deus por você não é de condenação. Ele deseja liberdade para você e condena somente o pecado que o mantém em escravidão. Romanos 8:1-2 diz: portanto, agora já não há condenação para os que estão em Cristo Jesus, porque por meio de Jesus Cristo, a lei do Espírito de vida me libertou da lei do pecado e da morte. Mentira número 4. Eu tenho de falhar e Deus me punir. Deus não nos pune. A verdade é que Ele nos disciplina para o nosso bem, para que possamos ter a sua santidade. Hebreus 12:10 diz: nossos pais nos disciplinavam por curto período, segundo lhes parecia melhor, mas Deus nos disciplina para o nosso bem, para que participemos da sua santidade. Mentira número 5. Porque Deus está disponível quando alguém precisa dele, eu também devo estar. A verdade é que Jesus não estava sempre disponível. Ele constantemente deixava as multidões e os seus discípulos para estar sozinho e orar. Ouça o que diz Marcos 6:46. Tendo a despedido, subiu a um monte para orar. Mentira número 6. Esgotar-se por uma causa é admirável. Na verdade, Deus nunca aplaude o esgotamento, somente o equilíbrio. O equilíbrio do trabalho, descanso, diversão e oração. Eclesiastes 3:1 diz: para tudo há uma ocasião certa e há um tempo certo para cada propósito debaixo do céu. Mentira número 7. Eu estou servindo a Deus se não vejo resultados tangíveis. A verdade é que você pode servir a Deus na maneira que Ele escolheu, mas você não é responsável pelo tempo de Deus ou pela colheita. 1 Coríntios 3:7 diz: de modo que nem o que planta nem o que rega são alguma coisa, mas unicamente Deus que dá o crescimento. Mentira número 8. Se eu não fizer tudo o que me pedirem na igreja, estou entristecendo a Deus. Verdade é que Deus está muito mais interessado em ter uma relação íntima de amor com você do que no que você faz. Mateus 22, 37 a 39 diz: Jesus respondeu: ame o Senhor, o seu Deus, de todo o seu coração, de toda a sua alma, de todo o seu entendimento. Esse é o primeiro e maior mandamento, e segundo é semelhante a ele: ame o seu próximo como a si mesmo. Mentira número 9. A vida é um fardo e eu não posso ser feliz. A verdade é que a vida é um dom de Deus que quer que você receba como um espírito alegre. Eclesiastes 5:19 diz: e quando Deus concede as riquezas e bens a alguém e o capacita a desfrutá-los, a aceitar a sua sorte e a ser feliz em seu trabalho, isso é um presente de Deus. Mentira número 10. Eu devo aparentar ter tudo sob controle e não mostrar meus erros. A verdade é que um espírito de humildade é mais impressionante do que a atitude de um coração orgulhoso. Mateus 23:12 diz:

de valor algum para mim mesmo se não puder terminar a corrida e completar o ministério que o Senhor Jesus me confiou de testemunhar do Evangelho da Graça de Deus. Mentira número 12. Quando eu estiver à beira da morte, estarei arrependido por não ter realizado mais. A verdade é que quando você estiver à beira da morte, seu principal arrependimento deve ser de não ter mostrado mais amor. Romanos 13:8. Não devam nada a ninguém, a não ser o amor de uns para com os outros, pois aquele que ama seu próximo tem cumprido a lei. Saindo da estrada da sobrecarga. Os sinais da estrada o alertam sobre a mudança ou perigo iminente. Você se irrita quando tem que parar os outros? Você não gosta de dar preferência a quem está na direita? Você fica impaciente quando reparos na estrada pedem redução de velocidade e desvio da rota? Os sinais de aviso de Deus geralmente têm as mesmas mensagens daqueles obstáculos que você encontra nas estradas. O que parece um impedimento desagradável ao seu movimento através da vida pode ser um aviso amoroso de Deus de que você está indo perigosamente rápido ou que você está dirigindo na estrada errada. Diminua a velocidade. Vá devagar e faça as mudanças necessárias para uma boa saúde física. Eu tenho uma dieta balanceada e saudável. Eu me exercito pelo menos 3 vezes por semana. Eu tiro pelo menos um dia da semana para o descanso. Eu tenho um sono adequado e restaurador na maioria das noites. Salmos 127:2 diz: será inútil levantar cedo e dormir tarde, trabalhando arduamente por alimento. O Senhor concede o sono àqueles a quem ama. Que maravilha, não é? Vá devagar e avalie as suas prioridades. Faça uma lista de tudo que toma o seu tempo. Considere outras prioridades que deveriam estar na lista. Numere em ordem de importância. Escolha os seus compromissos cuidadosamente. Elimine as situações de estresse desnecessárias. Não aceite prazos impossíveis. Não ceda à pressão da urgência. Lide com um problema de cada vez. Eclesiastes 4:6 diz: melhor é ter um punhado com tranquilidade do que 2 punhados à custa de muito esforço. Vá devagar e alimente a sua vida espiritual. Lembre-se diariamente, Salmo 46:10, aquietai-vos e sabei que eu sou Deus. Abra linhas de comunicação honesta com Deus sobre as suas preocupações, necessidades e medos. Estabeleça e separe um tempo diário para oração pessoal e meditação nas Escrituras. Memorize os versículos que dão garantia do amor de Deus. Jeremias 31:3, Salmo 36:7, João 14:21, Romanos 8:39 e por fim Salmo 119:71, que diz: foi-me bom ter sido afligido para que aprendesse os teus estatutos. Pare. Pare e olhe a razão real de você estar sob estresse. Eu tento satisfazer as minhas próprias necessidades ao invés de esperar no Senhor? Eu acho que Deus não pode fazer as coisas sem mim? Eu busco valor próprio, provando a minha suficiência e competência? Sou guiado pelo Espírito ou pela pressão das pessoas? Gálatas 1:10. Acaso eu busco agora a aprovação dos homens ou a de Deus? Ou estou tentando agradar a homens? Se eu estivesse ainda agradando a homens, não seria servo de Cristo. Pare. Confesse e se arrependa de todo pecado conhecido na sua vida. Eu manipulo ou controlo os outros, sinto inveja ou ciúme dos outros, expresso os meus sentimentos de um jeito não apropriado, reajo mal às

0: críticas, tenha motivos impuros. Provérbios 28:13 diz: quem esconde os seus pecados não prospera, mas os que os confessam e abandonam encontram misericórdia. Renda-se. Renda-se ao controle soberano de Deus sobre todas as circunstâncias. O que Deus está fazendo em minhas circunstâncias? Em que áreas Deus quer que eu mude? Como Deus quer que eu responda? Eu tenho motivos impuros? Provérbios 21:1 diz: o coração do rei é como um rio controlado pelo Senhor, ele o dirige para onde quer. Renda a Deus seus direitos e expectativas. Eu rendo meu direito de ter circunstâncias positivas. Eu rendo meu direito de controlar as minhas circunstâncias. Eu rendo meu direito de ser aceito pelos outros. Eu rendo meu direito de ter sucesso. Eu rendo meu direito de ser ouvido e compreendido. Eu rendo o meu direito de estar certo. Provérbios 3:5 diz: confie no Senhor de todo o seu coração e não se apoie no seu próprio entendimento. Diminua a velocidade. Diminua a velocidade vivendo na presença de Deus. Querido Senhor, eu escolho deixar Cristo viver a sua vida através de mim. Eu escolho viver no presente, não buscando os problemas de ontem ou de amanhã. Eu vou transferir o foco dos meus pensamentos, das minhas pressões para os seus propósitos em permitir essas pressões. Eu escolho ter um coração agradecido, não importando a pressão que eu sentir. Eu confiarei em Ti, Senhor, para ter sabedoria e paz. Eu me comprometerei em falar menos e ouvir mais. Salmo 89:15 diz: como é feliz o povo que aprendeu a aclamar-te, Senhor, e que anda na luz da tua presença. Salmo 62:1 diz: a minha alma descansa somente em Deus, dele vem a minha salvação. E agora, finalmente, algumas palavras de June Hunt. Em sua jornada através da vida, não perca os sinais que Deus tem para você. Quando o estresse lhe parar para reparos, vá devagar e busque a direção de Deus. Pare e se afaste do perigo. Renda-se a Cristo no banco do motorista. Diminua a velocidade, confiando no Senhor. E assim, terminamos a nossa série sobre o estresse, com o tema Vença o Estresse Antes que Ele Vença Você. Esperamos que este tema tenha enriquecido seu conhecimento deste assunto na perspectiva divina. Nosso muito obrigado a você que esteve conosco. E não esqueça de estar conosco para um novo tema no próximo encontro. Deus o abençoe.
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Quem é o seu patrão? Trabalhe para Deus. Colossenses 3, 23, 24 diz: e tudo quanto fizerdes, fazei-o de todo o coração, como ao Senhor e não aos homens, sabendo que recebereis do Senhor o galardão da herança, porque a Cristo o Senhor servis. Que versículo bonito, não é mesmo? Quando esse versículo foi escrito, César era o imperador romano. Ele era considerado o Senhor, mas os cristãos faziam uma distinção. Jesus, o soberano não de um império ou deste planeta, mas o soberano criador e sustentador de todo o universo, é Senhor. Trabalhe para Jesus.

Achei uma definição tão simples, mas que resume bem o que é o arrependimento. Arrependimento é uma transformação ou mudança de mente, dando as costas para o pecado e virando-se para Deus. Já o remorso é aquilo que você tem quando quer fugir das consequências do pecado sem deixá-lo, sem mudar de direção. Corra para Deus e não de Deus. 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
2: Doenças respiratórias, dicas para proteger as crianças com a chegada do frio. Negócios da sociobioeconomia movimentam mais 100 milhões de reais e ajudam a conservar 2 milhões e meio de hectares aqui no Brasil. Anvisa mantém suspensão de fabricação e venda de produtos IP. O avanço das frentes frias no outono e inverno acende o alerta para o aumento de doenças respiratórias em crianças pequenas. Como o sistema imunológico infantil está em desenvolvimento, vírus e bactérias encontram facilidade para provocar gripes e bronquiolites. O ressecamento das vias aéreas pelo ar seco compromete as defesas naturais e eleva os atendimentos médicos. Medidas preventivas simples dentro de casa ajudam a manter os vírus longe e protegem a saúde dos filhos. Enfermeiras escolares recomendam atualizar a carteira de vacinação, higienizar as mãos com frequência e abrir janelas para ventilação. Também é fundamental lavar cobertores guardados há muito tempo para eliminar poeira e ácaros que disparam alergias. A parceria entre pais e professores é considerada essencial para monitorar sintomas e evitar a transmissão local. O faturamento dos empreendimentos comunitários focados na sociobioeconomia atingiu a marca de 130 milhões de reais no Brasil. O mapeamento inédito do Instituto Conexões Sustentáveis mostra que a venda de produtos da floresta aliou geração de renda com preservação ambiental. Mais de 100 negócios de base comunitária participaram do levantamento que fortalece a chamada economia verde. A produção sustentável movimentou mais de 6 mil toneladas de matérias-primas valiosas como açaí e a castanha do Brasil. Essas atividades econômicas foram fundamentais para garantir a conservação de 2 milhões e meio de hectares de terras brasileiras. Grande parte desse território protegido está localizada na floresta amazônica sob a gestão de comunidades tradicionais. A Agência Nacional de Vigilância Sanitária manteve a proibição de fabricar, distribuir e vender os lotes de produtos da marca IP com numeração final 1. A decisão foi confirmada nesta sexta-feira durante uma reunião extraordinária realizada pela diretoria colegiada do órgão regulador. A medida restritiva atinge itens de limpeza como detergentes, sabões líquidos para roupas e desinfetantes. A proibição inicial ocorreu devido a falhas graves constatadas no sistema de garantia de qualidade e no controle do processo produtivo da empresa. As análises laboratoriais apontaram a contaminação desses lotes específicos por uma bactéria chamada Pseudomonas aeruginosa, que é resistente a antibióticos. Esse micro-organismo representa riscos sérios para pessoas imunocomprometidas, podendo causar infecções urinárias e respiratórias. A fabricante chegou a recorrer da punição original, que gerou uma suspensão temporária automática das sanções de vigilância sanitária. No entanto, o novo julgamento restabeleceu os efeitos da proibição de venda e uso dos produtos com final 1. Apenas e tão somente os produtos com final 1. A obrigação de recolhimento imediato das mercadorias dos mercados está suspensa até a análise de uma proposta enviada pela marca.
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3: As boas novas de Deus para você memorizar aqui na BBN encontram-se em Isaías 45, verso 22. Olhai para mim e sereis salvos, vós, todos os termos da terra, porque eu sou Deus e não há outro. Vou repetir. Isaías 45, 22. Olhai para mim e sereis salvos, vós, todos os termos da terra, porque eu sou Deus e não há outro. Isaías 45, 22. Estas são as boas novas de Deus para você memorizar aqui na BBN.

A vida eterna em Jesus Cristo não é apenas uma promessa futura, mas uma realidade que começa agora, no coração de quem crê nele. Ela representa uma vida restaurada, marcada por paz, propósito e comunhão com Deus. Em meio às incertezas da vida, essa esperança nos lembra que o amor e a graça são maiores do que qualquer dificuldade. Ver essa perspectiva transforma as nossas escolhas e nos convida a amar mais, perdoar mais e caminhar com fé, sabendo que a morte não é o fim, mas o início de algo eterno.

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1: Olá, aqui é o pastor Wagner Antônio de Araújo. Esta é a série A Sublimidade de Jesus. O texto bíblico de Isaías, capítulo 9, verso 6, nos fala de um menino que nasceria e que receberia alguns títulos que só poderiam ser atribuídos ao próprio Deus. Assim diz o versículo: porque um menino nos nasceu, um filho se nos deu. O principado está sobre os seus ombros, e o seu nome será Maravilhoso Conselheiro, Deus Forte, Pai da Eternidade, Príncipe da Paz. Deus existe desde a eternidade, e Ele se manifesta em três pessoas: Pai, Filho e Espírito Santo. O Pai é o nosso Criador. O Espírito Santo é o nosso Consolador. E o Filho é Jesus Cristo, cujos títulos estamos aqui estudando. O texto de Isaías nos diz que Ele é o Pai da Eternidade. Pai é quem gera, quem cria, quem cuida, quem origina. Os cristãos são gerados como filhos adotivos de Deus pela fé em Jesus Cristo. Por isso, nesse sentido, Jesus é o nosso Pai Celestial, pois foi Ele quem nos gerou para uma nova vida. Foi Ele quem nos libertou do império das trevas. Foi Ele quem iluminou a nossa mente e o nosso coração. Assim, nesse sentido, Jesus é o nosso Pai. Pai, não como nós, pais humanos, que por um pouco de tempo temos os nossos filhos juntos de nós, até que os criemos e os deixemos ir para que formem os seus lares e as suas famílias. Somos pais mortais, pois em tempo determinado a nossa vida aqui na terra se encerra, e nossos filhos, que também se tornarão pais, também acabarão. Jesus Cristo, pelo contrário, não é um pai temporário, mas o Pai da eternidade. Quando Ele nos salva através da fé e da graça, Ele nos salva para sempre e será para sempre o nosso genitor. Sua paternidade é para a eternidade. Estaremos sempre com Ele. Conquanto o Pai Celestial seja o Pai de todos nós, Jesus Cristo e o Pai, em outro texto bíblico, são mencionados como um só, dada a comunhão, o entrosamento e a vida que une as pessoas da Trindade. Jesus disse que tudo que era dele era do Pai, e tudo que era do Pai era dele também. Portanto, somos filhos do Pai da eternidade, Jesus Cristo, o nosso Salvador. Prezado ouvinte, você já nasceu de novo pela fé em Jesus Cristo? Se ainda não o fez, arrependa-se de seus pecados, confesse-os e entregue-se a Jesus Cristo, recebendo-o pela fé como seu único e

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Muito bom dia a você nesta madrugada de segunda-feira. Estamos começando, pela graça de Deus, mais uma semana juntos aqui na BBN. 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

0: ao programa Palavras de Louvor. Esse programa é baseado nos estudos do Dr. Donald Hubbard, pastor e professor da Bíblia. Nós agradecemos a Deus pelo privilégio de, nos próximos minutos, apresentar a você verdades contidas na Palavra de Deus e suas aplicações para os nossos dias. Vamos então a mais um estudo no programa Palavras de Louvor. Apresentação, Lincoln Oliveira.
1: Já chegamos ao capítulo 4 e começamos a estudá-lo dizendo que Jesus mudou dramaticamente seu método de ensino. Anteriormente percebemos a hostilidade crescente contra sua mensagem e método. Agora, no capítulo 4, versículo 2, lemos: e ensinava-lhes muitas coisas por parábolas e lhes dizia na sua doutrina. E assim, Jesus guarda as verdades divinas dentro das parábolas. O que é mesmo uma parábola? Uma parábola já foi definida como uma história terrena com um significado espiritual. Jesus usava as parábolas para despertar a curiosidade das pessoas, daqueles que estavam interessados em conhecer a verdade e dispostos a fazer um esforço para compreendê-las. Jesus usou as parábolas para cumprir uma profecia e para tornar claros alguns princípios. Nesse capítulo, encontramos três parábolas. O uso que Jesus faz da candeia não se classifica como parábola em minha compreensão, pois tem a ver com a compreensão da verdade, enquanto que todas as outras parábolas envolvem as sementes e o que acontece com elas. As três parábolas aqui em Marcos, capítulo 4, estão relacionadas com os mistérios do reino dos céus, para usar a expressão de Mateus, e reino de Deus se usarmos Marcos. Já demos uma olhada no cenário das parábolas. Vamos dar uma outra olhada na história das parábolas. Apenas uma olhada breve no que as parábolas representam no capítulo 4 de Marcos. Bem, a primeira parábola poderá ser encontrada nos versos de 3 a 9. Isso tem a ver com a parábola das sementes e do solo. A história, em resumo, é que um semeador saiu a semear aleatoriamente. Algumas sementes caíram no solo duro, outras onde não havia profundidade, e algumas caíram entre os espinhos e ervas daninhas. Mas algumas caíram em bom solo, com um alto índice de produtividade. O ponto central dessa parábola, como podemos notar, é que não é o semeador ou as sementes que são enfatizados. O tema central fala dos diferentes tipos de solo. Em nosso último programa, estávamos conversando sobre uma segunda parábola encontrada nos versos de 26 a 29. Vamos chamar essa parábola de A Semeadura e Suas Consequências. Começando agora com o verso 26. E dizia: o reino de Deus é assim, como se um homem lançasse semente à terra, e dormisse, e se levantasse de noite ou de dia, e a semente brotasse e crescesse, não sabendo ele como. Porque a terra por si mesma frutifica, primeiro a erva, depois a espiga, por último o grão cheio na espiga. E quando já o fruto se mostra, mete-se-lhe logo a foice, porque está chegada a ceifa. Nessa parábola, a semente é semeada no solo, e o processo que começa a ser desencadeado é desconhecido ao semeador. Mas a terra produz numa sequência apropriada, e a colheita acontece. Essa é a razão por que chamamos essa sequência da segunda parábola em Marcos 4 de A Semeadura e Suas Consequências. A terceira e última parábola de Marcos, capítulo 4, pode ser encontrada nos versos 30, 31 e 32. Chamamos essa seção de Início e Tamanho. E dizia: a que assemelharemos o reino de Deus? Ou com que parábola o representaremos? É como um grão de mostarda que, quando se semeia na terra, é a menor de todas as sementes que há na terra. Mas, tendo sido semeado, cresce e faz-se a maior de todas as hortaliças. E cria grandes ramos, de tal maneira que as aves do céu podem aninhar-se debaixo da sua sombra. Nessa terceira parábola contada por Jesus, ele fala de um minúsculo grão de mostarda que é colocado no solo e cresce de forma viçosa. Esse crescimento, porém, é anormal e atípico, de tal forma que até os pássaros se aninham nessa pequena mostardeira depois de estar totalmente crescida. Bem, essa é a história das três parábolas. A parábola do semeador, que semeou em quatro tipos de solos diferentes. O homem que semeia suas sementes no solo, desencadeando um processo natural no solo, produzindo a colheita, e então surge uma terceira parábola, associando um minúsculo grão de mostarda plantado que cresce de forma anormal, a tal ponto que os pássaros podem se aninhar sob sua sombra. Vamos agora para a nossa terceira parábola, como apresentada em Marcos capítulo 4. É nela que vamos começar a entender com uma compreensão maior essas parábolas e suas riquezas, pois são altamente instrutivas. Vamos dar uma paradinha por um momento e chamar sua atenção para o que já estudamos nos programas anteriores, mas que devem ser relembrados à medida que vamos estudar a interpretação dos segredos das parábolas. Já demos uma olhada no cenário das parábolas e agora veremos os segredos dessas parábolas. Note que estamos estudando aquilo que Jesus chama de mistério. Um mistério nas Escrituras é uma coisa que Deus manteve oculto e o leitor deve fazer o possível para descobrir que verdade é essa. Um mistério na Bíblia é uma coisa que não foi revelada previamente nas Escrituras, mas que Deus torna conhecido agora de uma forma muito real e reveladora. Assim, lemos aqui em Marcos capítulo 4 sobre esses mistérios do reino. Um outro fato que chama nossa atenção é que Marcos usa a expressão reino de Deus, enquanto Mateus, em sua versão dos milagres, usa a expressão o reino dos céus. Alguns professores da Bíblia ensinam que o reino dos céus é a esfera completa da profissão cristã que inclui tanto a salvos quanto a não salvos. O reino de Deus, por outro lado, seria a obra de Deus na terra através dos verdadeiros crentes. Não devemos nos aprofundar nessas diferenças em si, mas em vez disso, queremos ir ao coração das parábolas e começarmos a desvendar nossa compreensão dessas histórias tremendamente ricas que Jesus contou. A pergunta que deve ser feita é: o que essas parábolas significam? Já observamos que essas três parábolas estão relacionadas com o reino de Deus. É interessante o fato de que a parábola número 1, encontrada nos versos de 3 a 9, apresenta o início da implantação do reino de Deus, isto é, o início de tudo. A segunda parábola apresenta a semente plantada no solo e os processos envolvidos que levam à colheita e apresenta o desenvolver do reino. A terceira parábola apresenta um minúsculo grão que foi plantado e cresceu de forma atípica em grandes proporções, e ficou tão grande que foi capaz de abrigar as aves em seus galhos e sob sua sombra. Vamos agora observar essas parábolas e descobrir exatamente o que Jesus Cristo queria ensinar com elas. Primeiro de tudo, a primeira parábola é a apresentação do reino. Vamos ler agora no verso 3 para que você tenha uma plena compreensão da história inteira da parábola, tal como apresentada por Jesus e registrada em Marcos. ouvi, eis que saiu o semeador a semear. E aconteceu que, semeando ele, uma parte da semente caiu junto do caminho, e vieram as aves do céu e a comeram. E outra caiu sobre pedregais, onde não havia muita terra, e nasceu logo, porque não tinha terra profunda. Mas, saindo o sol, queimou-se, e, porque não tinha raiz, secou-se. E outra caiu entre espinhos, e crescendo os espinhos, a sufocaram, e não deu fruto. E outra caiu em boa terra, e deu fruto, que vingou e cresceu. E um produziu 30, outro 60, e outro 100. E disse-lhes, quem tem ouvidos para ouvir, ouça. A interpretação dessa parábola é dada por Jesus no verso 14. O que semeia, semeia a palavra. E os que estão junto do caminho são aqueles em quem a palavra é semeada. Mas, tendo-a eles ouvido, vem logo Satanás e tira a palavra que foi semeada nos seus corações. E da mesma forma, os que recebem a semente sobre pedregais, os quais, ouvindo a palavra, logo com prazer a recebem. Mas não têm raiz em si mesmos, antes são temporãos. Depois, sobrevindo tribulação ou perseguição, por causa da palavra, logo se escandalizam. E outros são os que recebem a palavra entre espinhos, os quais ouvem a palavra, mas os cuidados deste mundo e os enganos das riquezas e as ambições de outras coisas, entrando, sufocam a palavra e fica infrutífera. É interessante observar que o Senhor Jesus Cristo não identifica quem é o semeador, mas presumimos que seja o próprio Filho de Deus. Mas parece ser alguém preocupado em espalhar a semente para o público. A semente é a palavra de Deus como descrita em Marcos 4,14. O que semeia, semeia a palavra. Vamos nos lembrar de que toda semente é boa. Os problemas que surgem não são provocados devido a qualquer semente que estivesse ruim, mas eles começam depois que elas caem na terra. Por isso, o semeador não é identificado, mas podemos presumir, sem erro, que se refere ao Senhor Jesus ou qualquer um que espalhe a palavra de Deus. A semente se refere à própria palavra de Deus e sempre é de excelente qualidade. O ponto central dessa parábola tem a ver com a variedade de acolhimento que recebe a palavra quando ela entra em contato com os solos. E os solos são uma figura dos quatro tipos diferentes de coração em que a palavra de Deus cai. Isso pode ou não ser um estado permanente nessa imagem de Jesus. Muito provavelmente, isso se refere a algumas condições oferecidas quando a palavra é ouvida. No entanto, essas circunstâncias caracterizam qualquer coração em um dado momento da vida. Assim, esses solos ilustram os tipos diferentes de corações sobre como a palavra de Deus chega a um coração. Pai, muito obrigado por aqueles que têm plantado a Tua palavra durante os muitos anos já passados. Obrigado pela própria palavra que encontrou acolhida em nossos corações e vidas, nascida para frutificar para a vida eterna. Abençoe esse estudo e que possamos ser encontrados fiéis a Ti. Oramos em nome de Jesus. Amém.
0: 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Até lá e que Deus lhe abençoe.

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2: Estigma sobre vítimas de violência gera trauma contínuo e isolamento psicológico em familiares. Luz em excesso à noite, dicas para reduzir os impactos das telas no sono. População vive mais, envelhecimento saudável amplia papel da geriatria no Brasil. A perda de um parente por causa da violência urbana gera um luto complexo e permanente em famílias de comunidades vulneráveis brasileiras. O sofrimento diário é agravado quando o desfecho fatal ocorre por ações de agentes que deveriam garantir a proteção dos cidadãos. A falta de amparo do Estado transforma a saudade numa batalha por justiça social e destrói a confiança nas instituições. O julgamento público e as tentativas de desumanização das vítimas fatais geram isolamento psicológico e sentimentos de culpa em mães e parentes. A psicóloga Camila Canguçu alerta que o preconceito social impede que essas pessoas consigam processar a dor e elaborar o luto de forma saudável. Esse cenário de desvalidação externa faz com que o trauma se prolongue no tempo e resulte em adoecimento mental. Para reverter esse quadro doloroso, a especialista defende o reconhecimento institucional dos erros e uma escuta ética por parte dos canais de comunicação. O acolhimento legal e o respeito à memória de quem se foi são vistos como pilares decisivos para devolver a dignidade aos sobreviventes. O uso constante de celulares e tablets antes de dormir reduz muito a melatonina e prejudica o descanso profundo dos brasileiros. Pesquisas indicam que a luz azul emitida pelos aparelhos mantém o cérebro em alerta máximo e causa cansaço crônico durante o dia. Especialistas alertam que a falta de sono reparador gera irritabilidade, ansiedade e queda na produtividade diária. Para reverter esse quadro negativo, médicos recomendam evitar telas na cama e criar um ritual de relaxamento com leituras ou banhos mornos. É fundamental reduzir a iluminação dos ambientes ao escurecer e silenciar as notificações do celular para evitar interrupções desnecessárias na madrugada. Buscar a luz natural durante o dia também ajuda o organismo a regular o ciclo biológico e a produzir o hormônio do sono. A expectativa de vida dos brasileiros atingiu a marca histórica de 76 anos de idade, segundo o IBGE. Esse avanço populacional coloca a geriatria em papel de destaque nacional para garantir o bem-estar e a autonomia dos pacientes mais idosos. O geriatra atua de forma integral no acompanhamento da saúde para evitar problemas decorrentes da combinação exagerada de remédios nessa fase. A indústria farmacêutica nacional desempenha papel crucial, oferecendo remédios acessíveis para combater o diabetes e também as doenças cardiovasculares mais comuns. O tratamento correto dessas doenças crônicas foi um dos fatores determinantes para o aumento expressivo da longevidade. Com o envelhecimento natural, surgem desafios contemporâneos complexos como Alzheimer e outros quadros de demência que aparecem após os 60 anos. O médico Diogo Richter aponta que o maior desafio da especialidade é convencer o paciente idoso a adotar novos hábitos saudáveis. O foco do setor de saúde permanece em reduzir o excesso de medicações desnecessárias para garantir um futuro ativo.
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3: As boas novas de Deus para você memorizar aqui na BBN encontram-se em Isaías 45, verso 22. Olhai para mim e sereis salvos, vós, todos os termos da terra, porque eu sou Deus e não há outro. Vou repetir, Isaías 45, 22. Olhai para mim e sereis salvos, vós, todos os termos da terra, porque eu sou Deus e não há outro. Isaías 45, 22. 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
5: Bem-vindo à nossa mensagem de esperança e encorajamento, Pão Diário. Hoje vou ler o texto de Karen Huang com o título Chamado e Capacitado por Deus, baseado no livro de Êxodo, capítulo 31, entre os versículos 1 e 11. Seu trabalho para a Exposição Internacional de Livros é organizar uma transmissão de rádio ao vivo. Meu chefe falou: senti medo, pois era um território novo para mim. E orei: Deus, nunca fiz nada assim. Por favor, me ajude. Deus providenciou recursos e pessoas para guiar-me, pessoas experientes na área, lembrando-me dos detalhes que eu me esquecera durante o evento. Em retrospecto, sei que deu certo porque Deus sabia o que era necessário, incentivando-me a usar as habilidades que me concedera. Deus nos capacita quando nos chama para realizar uma tarefa. Quando ele designou Bezalel para trabalhar no tabernáculo, sabia que ele já era artesão habilidoso e Deus o equipou ainda mais, enchendo-o com seu espírito, sabedoria, entendimento, conhecimento e diversas habilidades, de acordo com Êxodo capítulo 31, versículo 3. Deus também lhe proveu um ajudante, a Oliabe, e mão de obra qualificada. Com sua capacitação, projetaram a tenda, os móveis e as vestes dos sacerdotes. Isso foi essencial para a adoração dos israelitas a Deus. Bezalel significa sob a sombra ou proteção de Deus. O artesão trabalhou no projeto durante a vida inteira sob a proteção, poder e provisão de Deus. Que obedeçamos com coragem o seu comando ao realizarmos uma tarefa até concluí-la. Ele sabe o que é preciso e como ou quando conceder recursos. Querido amigo, que tarefa Deus o chama a realizar? Em que áreas você pode orar por sua orientação? Pense nisso. Eu sou Clarice Fogaça e essa foi a nossa mensagem do dia.
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Deus toma conta do nosso viver. Vamos descansar, confiar em Deus. Me lembrei daquele versículo. Confia no Senhor de todo o teu coração e não te estribes no teu próprio entendimento. Não suba no cavalo errado. Não racionalize. Creia na verdade que vem de Deus em sua palavra. E eu quero convidar você a interagir conosco no Facebook da BBN. Deixe ali um comentário. Aliás, nós estamos no Facebook e eu convido você a divulgar isso, curtindo a nossa página e compartilhando.

A palavra de Deus é luz para o nosso caminho. Olha que dica direta e importante nós temos em Provérbios 23:17. Aliás, é uma boa exortação. O teu coração não inveja os pecadores. Antes, permanece no temor do Senhor todo dia. Amém. Que eu e você possamos correr a carreira da fé com firmeza, guardando a fé. Não tenha inveja dos pecadores. Continue aqui na BBN e daqui a pouco você acompanha o programa Razão para Viver.

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3: Já há alguns programas estamos falando sobre o compromisso e hoje continuaremos. Talvez você possa achar que é muito tempo falando sobre a mesma coisa. Você pode dizer, ok, pastor Fernando, já entendi. Mas acredite, nós ainda não ouvimos o suficiente. Como cristãos, estamos nadando contra a correnteza deste mundo. E a verdade é que estamos sendo levados por ela. Quantos de seus amigos que não são crentes dizem abertamente que se um casamento não está dando certo, os dois devem se separar e seguir com as suas vidas? Quantas pessoas você conhece que são separadas? E quantas estão no segundo, no terceiro casamento? Esses números só crescem e crescem, inclusive dentro da igreja. Sem querer e sem perceber, o discurso do mundo vai ficando cada vez mais familiar para nós. O peso vai diminuindo. Provavelmente você ainda é contra o divórcio e acredita que, se um casal lutar bastante, consegue entrar em um acordo sobre suas diferenças, se perdoar e seguir com o casamento. Mas se for muito, muito difícil e eles se separarem, você também não vai achar que é o fim do mundo, que é uma opção triste e dolorosa, mas que a vida segue. Este pensamento está ficando comum a todos nós, e por isso precisamos voltar à palavra de Deus e simplesmente riscar do nosso vocabulário a palavra divórcio. Ele não é uma opção. E é por isso que vamos continuar falando sobre o compromisso. Porque quando as diferenças e as dificuldades estão sufocando o amor, é o compromisso que vai salvar o seu casamento. Até que as coisas possam melhorar e a harmonia volte a reinar. Por favor, acompanhe comigo a leitura de 1 Coríntios, capítulo 7, versículos 27 e 28. Você está casado? Não procure separar-se. Está solteiro? Não procure esposa. Mas se vier a casar-se, não comete pecado. E se uma virgem se casar, também não comete pecado. Mas aqueles que se casarem enfrentarão muitas dificuldades na vida, e eu gostaria de poupá-los disso. Agora, um pouco mais adiante, vou ler os versículos 34 e 35. Tanto a mulher não casada como a virgem preocupam-se com as coisas do Senhor, para serem santas no corpo e no espírito. Mas a casada preocupa-se com as coisas deste mundo, em como agradar seu marido. Estou dizendo isso para o próprio bem de vocês, não para lhes impor restrições, mas para que vocês possam viver de maneira correta, em plena consagração ao Senhor. Eu quero dar a você quatro princípios para os nossos dias, e talvez eles possam ajudar. Eu certamente espero que sim. Eu darei a você os princípios e nós veremos os versículos durante o processo um a um. O número um é este. Casamentos e famílias cristãs têm conflitos, mas eles não estão longe da solução. Casamentos e famílias cristãs têm conflitos, mas eles não estão longe da solução. Eles não estão longe de resolver a situação. Veja o versículo 28 do capítulo 7. Se vier a casar-se, não comete pecado. Às vezes você pode ficar imaginando se isso era pecado. Não era pecado. Versículo 28. Se uma virgem se casar, também não comete pecado, mas Paulo nos traz de volta à realidade. Aqueles que se casarem enfrentarão muitas dificuldades na vida, e eu gostaria de poupá-los disso. Isso sim é ser honesto. Se você se casar, não vai pecar, mas, ele diz, você enfrentará muitas dificuldades na carne. O último casal perfeito foi a Branca de Neve e o Príncipe Encantado. Ninguém mais viveu feliz para sempre. Ninguém. Se alguém disser que é este casal, eles estão mentindo descaradamente. Não existe um casal, mesmo que seja cristão, que não passe por tribulações. Não é bíblico. Que tal isso? Comece a ter problemas e a fazer o que Deus diz. Ocasionalmente, essas dificuldades serão profundas e longas. Às vezes, elas trazem lágrimas e tensão. Existem momentos quando você absolutamente perde a habilidade de se comunicar. Você sai, vai dirigir ou vai dar uma volta e decide resolver a situação, conversar sobre o assunto, assim como eu fiz recentemente. Você encara o problema com honestidade. David Hansburg, em seu livro Se Importando o Suficiente para Confrontar, dá uma boa resumida. Ele diz, temos que dizer para a pessoa, eu amo você e já que amo você, eu preciso dizer a verdade. Eu quero o seu amor, eu também quero a sua verdade. Por favor, me ame o suficiente para me dizer a verdade. Casamentos que passam por tempos de tribulação são casamentos que vão encontrar a saída somente através do falar a verdade. Eu fico surpreso como alguns maridos mentem para suas esposas e como algumas esposas mentem para seus maridos, pensando que, de alguma forma, na mentira, a verdade aparecerá. A mentira não produz a verdade. A mentira produz mais mentira. Agora, quando eu digo isso, alguns responderiam, bem, como cristãos, se nós dois queremos ter uma devoção plena ao Senhor, por que deveria haver algum conflito? Você está pronto para a surpresa? Porque quando você se casa, você desiste da devoção plena ao Senhor. Não me olhe desse jeito, olhe para a Bíblia e veja no versículo 34, ali você vai ver isso. E a mulher não casada como a virgem preocupam-se com as coisas do Senhor para serem santas no corpo e no espírito. Entendeu? A mulher que é solteira se dedica ao Senhor 24 horas por dia. Ela é uma freira, tudo bem? Ela está comprometida manhã, tarde e noite, constantemente com as coisas do Senhor. Olha a continuação do versículo. Mas a casada preocupa-se com as coisas deste mundo, em como agradar seu marido. E Paulo não diz: que feio! Isso é um fato. Quando você se casa, você desiste de uma devoção plena ao Senhor. Você casou com uma distração. Agora, algumas esposas precisam ouvir isso. Elas gostam mais de ir para um estudo bíblico do que de suprir as necessidades dos seus cônjuges. E alguns maridos precisam saber disso. Vocês que amam ir ao trabalho e se envolver com mil coisas ministeriais, vocês têm que ir para casa, para sua esposa e sua família. Muitos pastores não fazem justiça à sua esposa. Eles estão casados com suas igrejas, mas eles não podem ter uma devoção ininterrupta ao Senhor. Ele se casou. Veja o versículo 35. Estou dizendo isso para o próprio bem de vocês, não para lhes impor restrições, mas para que vocês possam viver de maneira correta, em plena consagração ao Senhor. Se você quer dar 100% ao Senhor, então não se case. Isso não parece loucura? É impressionante que alguém poderia dizer isso, especialmente um pregador, mas isso precisa ser dito. O indivíduo que diz: ah, eu quero fazer a obra de Deus e o ministério, estar envolvido com as vidas, e o lar está lá do outro lado, e eu quero fazer isso de maneira constante. Ele terá problemas no lar, porque ele é casado, ela é casada, já existe um compromisso aqui. Agora, quando você ouve isso, a tendência é pensar: bem, seja muito, muito honesto, diga tudo o que tiver para dizer e isso vai resolver. Mas espere, eu estou na lista de correspondência da Sociedade Médica Cristã e eles têm um livreto excelente chamado Raio-X das Famílias, ou Receitas para as Famílias. Um dos escritores, quando você abre o livreto, é um jornalista de um grande jornal. Eu não tenho a menor ideia do seu posicionamento espiritual, mas ele é um homem sábio. Ouça um dos seus comentários, é chamado de casamento aberto, casamento quebrado. Veja o que ele diz. Casamento Aberto, escrito por George e Nena O'Neill, foi um livro que marcou a sua época. E ele dizia vez após vez que você deveria ser honesto, direto, franco, dar espaço, deixar a outra pessoa agir como queria, que devíamos nos comunicar e que se você quisesse ter um caso, que pelo amor de Deus fosse honesto em relação a isso. Não fique escondendo, dando desculpas, não ligue no final da tarde contando alguma história esfarrapada sobre o seu trabalho. Simplesmente pegue o telefone e diga: querida, vou chegar um pouco mais tarde hoje, estou indo ter um caso. Mas havia alguns casais que eu conhecia e eles eram abertos, eles eram honestos e eles estavam tendo seus casos. Eles não estavam escondendo nada, não estavam mentindo. Eles estavam sendo honestos, eles estavam sendo abertos, todos concordavam que isso era maravilhoso. Os homens concordavam e as mulheres concordavam e eu concordei. E o texto continua. E tudo isso deve fazer você ficar pensando: então, eles se separaram. Alguma coisa estava errada. Invariavelmente, alguém não aguentou mais. não tinha nada a ver com a cabeça. A cabeça entendia, foi o coração. Ele havia sido quebrado. Isso tudo faz você pensar que talvez existam coisas que nós ainda não sabemos sobre os homens e as mulheres. E talvez, antes de cuspirmos no prato da tradição, deveríamos saber o que estamos fazendo. Eu tenho algumas teorias, e uma delas é que uma das formas de se medir o amor não é com palavras, mas com ações, com compromisso, com o que você está disposto a abrir mão, com aquilo que você não vai compartilhar com ninguém mais. Existe um segundo princípio que é tão importante quanto o primeiro, que é o seguinte: fazer funcionar é mais difícil do que abandonar, mas é o melhor. Fazer funcionar é mais difícil do que abandonar, mas é o melhor. Percebe isso no versículo 27? Você está casado? Não procure separar-se, isso é fazer funcionar. Está solteiro? Não procure esposa. Existe um senso de permanência no pensamento do apóstolo. Veja o versículo 24. Irmãos, cada um deve permanecer diante de Deus na condição em que foi chamado. A propósito, é importante entender que Deus vê o seu casamento como parte do seu chamado. Assim como ser escravo é um chamado, assim como ser um homem livre é um chamado, uma pessoa casada é um chamado, uma pessoa solteira é um chamado. Isso se você não se inflamar em sensualidade. Você tem um chamado de permanecer solteiro. Em outras palavras, você pode até não levar o seu casamento a sério, mas Deus o leva a sério. Ele diz que esse é o seu chamado e diz para você permanecer nessa condição. Veja o versículo 10. Aos casados dou este mandamento, não eu, mas o Senhor, que a esposa não se separe do seu marido. E no grego diz a mesma coisa, ou seja, não existe diferença, existe um senso de permanência. Versículo 11. Mas se o fizer, que permaneça sem se casar, ou então reconcilie-se com o seu marido, e o marido não se divorcie da sua mulher. Permanência, fazer funcionar, não abandonar. Versículo 12. Aos outros eu mesmo digo isto, e não o Senhor. Se um irmão tem mulher descrente e ela se dispõe a viver com ele, não se divorcie dela. Você tem um relacionamento de julgo desigual? Você tem um cônjuge que não é salvo e ele quer permanecer com você? Então, não o mande embora. E vice-versa, veja o versículo 13. E se uma mulher tem marido descrente e ele se dispõe a viver com ela, não se divorcie dele. Se você tem um cônjuge que quer viver com você, mesmo que ele não seja convertido, permaneça com ele. Faça funcionar, não o deixe. Casamento é para a vida toda. Agora, por temer que alguém pense que eu não sou realista, quero voltar e dizer, sem um pingo de dúvida, que dois homens podem ficar tranquilamente 12 horas por dia, 7 dias na semana, não fazendo mais nada além de aconselhamento matrimonial. Fácil. Nós fazemos muitos encaminhamentos e existem em nossa igreja alguns conselheiros profissionais que são fora de série. Existem homens cristãos que podem ajudar e mulheres cristãs que podem ajudar muita gente em toda essa questão. Eles lidam com tudo isso o tempo todo. Eu entendo que fazer o casamento funcionar às vezes requer um tipo de aconselhamento profissional e às vezes é extensivo e geralmente é caro e invariavelmente doloroso. Essa é a razão porque eu disse que é duro fazer o casamento funcionar. Mas sem esse esforço, eu simplesmente pegaria minha mala e partiria para um próximo relacionamento. E as mesmas coisas que provocaram os problemas no primeiro relacionamento serão a causa dos problemas no segundo relacionamento. Eles continuam crescendo, eles fazem parte do meu caráter. Você entende isso? Agora, deixe-me acrescentar aqui enquanto nós pensamos sobre algumas razões. Porque é melhor permanecer do que abandonar. Eu quero lhe dar três razões que eu acho que irão te encorajar ou talvez fortalecer no caso de você estar nessa situação. Número 1. Aconselhamento bíblico contínuo. Você tem que fazer um certo exercício semântico. Você tem que olhar bem de perto as cenas para encontrar algo na Bíblia que diz que se separar é uma situação aceitável. Você tem que ter muita certeza que tem um suporte bíblico sólido para isso. A corrente que flui da Bíblia, desde Gênesis até os escritos de Pedro, traz a ideia de ficar firme na situação, fazendo o melhor para que o casamento funcione. Número 2. O crescimento em Cristo é fortalecido. Eu sei que alguns ouvem isso e dizem: "Ah, eu não tenho nada a dizer, já ouvi muito isso, estou cansado de ouvir sobre o desenvolvimento de caráter e de fortalecimento da vida em situações dolorosas." Bem, é uma pena que você já esteja cansado de ouvir isso, porque é provavelmente a melhor coisa que alguém poderia ouvir. Uma das melhores coisas que já aconteceu na minha vida foi ter me casado. Se teve uma coisa que foi trazida à tona continuamente foi o meu egoísmo. É surpreendente e sempre vem à tona. Minha esposa está sempre me lembrando disso. A mesma coisa acontece com os filhos. Eu garanto a você, eu teria deixado todos os meus filhos quando ainda estavam nas fraldas se eu não fosse alguém comprometido. Eu aprendi mais sobre o desenvolvimento de caráter no banheiro, limpando a sujeira dos meus filhos, do que você pode imaginar. O compromisso me fez permanecer no casamento. Não foram jogos e diversões, não foi não é divertido, crianças, muito bom, não é? Eles continuavam a sujar aquelas fraldas. Eles continuavam a fazer a maior bagunça. E eu continuava a ajudar a minha esposa a passar por aquela situação. Eu segurei as pontas com ela. Eu estava comprometido com todo o meu ser. Até que finalmente, de repente, nós olhamos e eles estavam... Sabe, primeiramente eu fiquei surpreso por eles estarem fora das fraldas. E eu pensei que seriam os únicos filhos que se graduariam no colegial ainda usando fraldas. Mas foi tremendo. Eu pensei, é claro que meu filho se graduaria no colégio ainda de chupeta na boca, chupando aquela coisa. Mas não, eles passaram essa fase. O que mantém você firme, lutando pelo casamento e que mantém a força do seu caráter é o compromisso. Se tirarmos essa palavra do nosso vocabulário, iremos abandonar um ao outro. E às vezes precisamos ser lembrados, discutir, nos firmar, voltar aos votos iniciais. No final das contas, a base do lar nunca se quebrará. Essa é a única forma para ficarmos juntos. E eu sou muito agradecido. Você que me ouve recebe os benefícios do desenvolvimento de caráter que eu tive por causa do meu lar, porque lá eu tenho aprendido na marra. E vou te falar algo, eu nunca teria aprendido se eu tivesse abandonado o meu lar. Número 3. Seu testemunho perante as pessoas. Há um grande número de pessoas que você nunca vai conhecer e que a maioria vai fazer uma má interpretação da situação quando você abandonar o seu casamento. Essa é a parte trágica que torna a situação mais difícil para o indivíduo que é deixado pelo cônjuge. Ele ou ela querem tanto o divórcio quanto querem fazer com que o casamento funcione. As pessoas olham e pensam: o que há de errado com ele? Não conseguiu manter o seu lar de pé? O que há de errado com ela? Não teve caráter? Ei, as pessoas não têm como manipular seus cônjuges. Você não pode trancá-los em um armário, forçá-los a ficar. Não é complicado isso? Nós não temos uma resposta. E tem mais. Nós nunca sabemos de toda a verdade. Os erros de um, os erros do outro, o que vemos e o que conhecemos das pessoas pode estar longe da verdade que se passa em seu lar. O perdão de Deus é abundante, sim, para perdoar nossos pecados. Sua graça é superabundante, mas isso não significa que decisões erradas perderão o seu efeito em nossas vidas. Somos responsáveis e o que plantamos, colheremos. Portanto, não é porque Deus não vai jogar um raio em você caso se separe que você pode fazer isso. O raio vai cair, de uma forma ou de outra, como pura consequência. Talvez, antes mesmo de se separar, você já esteja sentindo o furor da tempestade na sua vida. E o divórcio venha se tornando um pensamento constante. Não porque você quer, mas porque parece não existir nenhuma outra saída. Eu sei que não conheço os detalhes da sua situação, mas com toda a consciência e endossado pela palavra do próprio Deus, eu repito, essa não é a saída. Estamos chegando ao final do programa de hoje e quero pedir que você continue conosco. Terminarei este estudo no próximo programa e continuaremos falando sobre o casamento nesta série de mensagens. Deus quer falar com você. E não se esqueça, Ele pode transformar o seu casamento.
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2: A Fiocruz obteve nos Estados Unidos a patente de um método de tratamento contra a malária resistente a medicamentos tradicionais. O composto chamado DAQ apresentou resultados promissores contra formas graves da doença. Microempreendedores individuais do setor de turismo inscritos no CadÚnico terão acesso a uma nova linha de crédito com juros reduzidos e carência de até 6 meses. O programa Do Lado do Turismo Brasileiro foi lançado pelo Ministério do Turismo durante o Salão do Turismo em Fortaleza, no Ceará. Um relatório do Fórum Brasileiro de Segurança Pública revela que o medo de ser vítima de golpes digitais já supera até o temor de crimes violentos. Segundo a pesquisa realizada pelo Datafolha, cerca de 80% dos brasileiros afirmam ter receio de perder dinheiro via internet ou celular. A Federação de Futebol do Irã confirmou que vai participar da Copa do Mundo de 2026, mas apresentou uma lista de 10 exigências aos países sede, Estados Unidos, México e Canadá. Em meio ao cenário de guerra no Oriente Médio, Teherã busca garantias de segurança reforçada em hotéis e trajetos, além da concessão de vistos para toda a delegação. Uma nova lei publicada na última segunda-feira no Diário Oficial da União estabelece percentuais mínimos de cacau para os chocolates vendidos aqui no Brasil. A medida exige que fabricantes nacionais e importadores informem de maneira clara e destacada a quantidade do ingrediente nos rótulos das embalagens. A decisão da União Europeia de suspender a importação de determinados produtos de origem animal do Brasil acendeu um alerta vermelho para o agro nacional. O bloqueio anunciado esta semana foi motivado por questionamentos sobre o uso de antimicrobianos e a falta de garantias no controle sanitário. Em uma decisão histórica na última quarta-feira, ministros e lideranças da Câmara Federal selaram um acordo para acabar com a escala de trabalho 6x1 no Brasil. A proposta estabelece que a nova jornada semanal passará das atuais 44 para 40 horas, com a implantação da escala 5x2, garantindo ao trabalhador 2 dias de descanso remunerado por semana sem qualquer redução de salário. Anunciada na última quarta-feira a criação de uma subvenção para conter a escalada dos combustíveis no país. A medida será implantada via medida provisória e prevê um auxílio de até 89 centavos por litro de gasolina. O Supremo Tribunal Federal validou de maneira unânime a lei que obriga empresas a pagarem salários iguais para homens e mulheres que exercem a mesma função. A decisão confirma que a norma é constitucional, estabelecendo multas pesadas de 10 vezes o valor do salário em casos de discriminação comprovada de gênero. A Agência Nacional de Vigilância Sanitária manteve a proibição de fabricar, distribuir e vender os lotes de produtos da marca IP com numeração final 1. A decisão foi confirmada nesta sexta-feira durante uma reunião extraordinária realizada pela diretoria colegiada do órgão regulador.
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3: As boas novas de Deus para você memorizar aqui na BBN encontram-se em Isaías 45, verso 22. Olhai para mim e sereis salvos, vós, todos os termos da terra, porque eu sou Deus e não há outro. Vou repetir, Isaías 45, 22. Olhai para mim e sereis salvos, vós, todos os termos da terra, porque eu sou Deus e não há outro. Isaías 45, 22. Estas são as boas novas de Deus para você memorizar aqui na BBN.

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Vamos agradecer a Deus pelo preço alto que Jesus pagou no Calvário. A vida eterna é um presente. Nós temos o favor de Deus, a graça de Deus nos alcançando todos os dias. Louve a Deus por isso. 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Preparado? 41-995-11-1020. Vou repetir, 41-995-11-1020. Se você está fora do Brasil, você precisa colocar o símbolo de mais e o número 55.

0: qual nada que possamos fazer com nossas próprias forças para merecermos a vida eterna. Isso fica claro quando lemos Efésios capítulo 2, nos versos 8 e 9. Porque pela graça sois salvos, por meio da fé. E isto não vem de vós, é dom de Deus, não vem das obras, para que ninguém se glorie. Comparado ao peso do pecado, que está ligado a nós desde o nascimento, nem mesmo uma vida de boas obras seria suficiente para pagar essa dívida. Mas é aí que a graça e amor de Deus por nós muda tudo. E quando Jesus nasce neste mundo e padece na cruz, ele nos trouxe então, gratuitamente, o pagamento pelos pecados e o lindo presente da vida eterna. Querido ouvinte, se você nunca orou a Deus, pedindo perdão pelos seus pecados e crendo no nome santo de Jesus, hoje pode ser o dia da sua salvação, o dia que você terá seu nome escrito no livro da vida para toda a eternidade. 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
2: E não importa para Deus qual o seu pecado, na cruz de Cristo está o remédio, está o perdão. Olhe para trás. Você quer saber o quanto Deus te ama? Você quer saber qual é a ação de Deus? Olhe para trás. Está lá, na cruz. Você devia dizer aleluia. Nada nem ninguém pode interferir, porque já foi, é no passado. Mas a outra questão é que a salvação também tem implicações hoje, no presente. Que dia é hoje mesmo? Estou meio por fora. Hoje. E aí é que está o grande problema. Porque aí quando eu olho para hoje e falo, rapaz, no passado tudo é tão lindo, mas hoje, hoje a minha vida não está legal. Olha como está. Mas eu quero lhe dizer que a salvação de Cristo providenciou para você duas coisas maravilhosas. A primeira eu não deveria nem chamar de coisa, porque é uma pessoa. É o Espírito Santo. Quando você crê nele, ele envia o Espírito Santo para habitar em você. E o Espírito Santo te faz nascer de novo, te faz nova criação. E o Espírito Santo vai te fortalecendo e vai te transformando de glória em glória à imagem do Senhor. Eu sei que às vezes a gente olha no espelho e fala, mas eu não estou ficando melhor que ontem. Tá, o negócio não está muito bom aqui. Mas lá dentro de você, Deus está te tornando cada vez melhor. E no final você vai ver o que Ele está fazendo. Você vai ver que obra Deus está fazendo. Segunda, é a instrumentalidade da sua palavra. Eu e você precisamos dessa palavra para a gente continuar crescendo. E isso, então, quer dizer o seguinte: no passado fomos salvos, hoje estamos sendo salvos. Salvos da nossa carnalidade, da nossa natureza pecaminosa, daquela canalice escondida que você tem, que eu tenho. Nós estamos sendo salvos disso. Nós estamos sendo salvos do pecado hoje, pelo poder do Espírito Santo que está em nós. Não é o seu esforço. Não é o seu esforço. Não é a sua autodisciplina. A salvação é de quem? O Espírito Santo está fazendo uma obra na sua vida. A carta de Paulo aos Filipenses diz assim: aquele que começou uma boa obra na sua vida vai terminar até aquele glorioso dia em Cristo. Ele começou a obra. O dia que eu entrei pelas portas da igreja, você acha que eu comecei alguma coisa na minha vida? Eu não comecei nada. Deus começou uma obra na minha vida. Ele continua fazendo essa obra na minha vida. Vai continuar fazendo até o dia que eu me encontre com Ele nos ares. E não é diferente com você. Ele não terminou com você. Hoje eu tive a alegria de ir lá ajudar os irmãos no mutirão do nosso templo em Suzano. Você precisa ir lá conhecer, vai ter oportunidade, porque nós vamos marcar uma inauguração bonita, festiva. Olha, a Cleide está ali, ela viu o Marcelo e outros irmãos. Aquilo lá era um vale dos ossos secos. Verdade, era um vale dos ossos secos. Eu não sabia o que era, fui descobrindo depois. Mas, irmãos, hoje quando a gente começou a lavar aquilo tudo, e foi ficando limpo, e foi ficando bonito, e o povo deve estar lá cantando, louvando ao Senhor. Eu vi uma imagem da salvação, mas não terminou tudo ainda. É ou não é, Cleide? Então tem um monte de coisa bonita que ainda vai acontecer, mas aquele prédio já não é mais o que era, e amanhã será melhor do que é hoje. Você também, pela graça de Deus, você não é mais o que você já foi, e pela graça de Deus amanhã você será melhor do que hoje. Mas isso é obra do Espírito Santo na sua vida. Quem crê, diga amém. Terceiro, é a questão do futuro. A salvação também olha para o futuro. Isso nós chamamos de glorificação. É aquele dia quando Jesus ressuscitará os nossos corpos, transformará os nossos corpos. Quando então, finalmente, nós seremos perfeitos como Ele é. Aquele dia glorioso. Capítulo 3 de Filipenses fala sobre isso. Lá nós seremos tudo aquilo que Deus deseja que sejamos. E que dia maravilhoso será. Eu e você, como alguém já disse, deveríamos carregar uma plaquinha dizendo obra inacabada. Não acabou, mas pode olhar para frente, porque vai acontecer. E naquele dia você então será salvo do quê? Da presença do pecado. Nunca mais você terá que lutar contra o pecado na sua vida. Até lá, irmão, nós vamos lutando pelo poder do Espírito em nós. Agora veja. Não é porque nós olhamos para frente o que ainda não aconteceu que nós temos que ter dúvida hoje. Perceberam? Deixe a dúvida para lá. Esqueça a dúvida. Se você crê em Cristo, é isso que te espera. É um futuro glorioso. E não sou eu que vai fazer em você. Não é a igreja bíblica que vai fazer em você. É aquele que começou a boa obra. Você crê nisso? A salvação é do Senhor. Eu já estou chegando no fim. Espero que você ainda aguente aí um minutinho. O que eu queria colocar para você é que são os méritos de Cristo, a obra de Cristo, aquilo que Ele realizou. Imagine o seguinte, que você tivesse um amigo chamado João. João te telefona e diz, eu quero te dar um carro de presente. Um carro de 150 mil reais. Quem quer? Acredita, irmão, quem sabe o João está aí. 150 mil reais. Ele te liga e diz isso. Você desliga o telefone, 20 minutos depois, você ouve uma buzina na porta da sua casa. Vai ver João, um carrão na porta da sua casa. Um carro maravilhoso. Você diz, João, eu não posso aceitar isso, João. Ó, estou meio sem dinheiro hoje, mas eu tenho 3 reais aqui na minha carteira. Me deixa pagar, pelo menos 3 reais. Aí João diz, tá bom, me dá os 3 reais. Você sai dirigindo aquele carrão na cidade, e os amigos falam, rapaz, que carro lindo. Você diz, pois é, eu e o João compramos. Que injustiça com o João, não é? Você deu 3 reais, o João foi que deu a bolada toda. Seria uma injustiça. Seria uma violência com aquilo que o João fez por você. E quando nós achamos que nós estamos conseguindo a nossa salvação, nossa bênção, pagando o preço da nossa bênção, de conquistar isso ou aquilo, nós estamos sendo como alguém que colocou 3 reais em algo que custou, não ouro, não prata, mas a vida do Filho de Deus. Eu não paguei nada, eu não pago nada, eu não mereço nada. Esse carrão que eu estou dirigindo é graça, é salvação, é amor, é santidade de Deus, é é bondade de Deus, misericórdia de Deus. Mas o que você fez para... Eu só acreditei. Eu apenas acreditei. Eu não fui bom aluno da escola dominical. Eu apenas acreditei. Deus não vai perguntar quantos dízimos você deu, quantas ofertas. Deus não vai perguntar quanto tempo você frequentou um templo. Deus vai dizer, você acreditou? Eu dei o meu filho por você. E se a sua resposta for, eu acreditei, ele vai dizer, entra, o reino é teu. Entra, que o reino é teu. Sabe, queridos, nós não podemos deixar que a nossa fé se transforme em mera religiosidade. Jamais. Nós estamos reunidos aqui porque a gente quer aprender a amar mais a Deus, não porque isso vai nos salvar. Nós nos reunimos regularmente porque nós queremos aprender a amar o próximo. É só isso, porque é graça. Logo que eu me converti, tinha um... Agora já virou ineto antigo, mas tinha um louvor que dizia assim: não tenha sobre ti um só cuidado qualquer que seja. Quantos lembram? Pois um, somente um, seria muito para ti. É meu, somente meu, todo o trabalho, diz o Senhor. O teu trabalho é descansar em mim. Não foi isso que Jesus disse? Vinde a mim, todos vós que estáis cansados, sobrecarregados, oprimidos, eu vos aliviarei. Está cansado de religiosidade? Está cansado disso tudo? Está cansado desse fardo que colocaram sobre você? Solta. Venha a Jesus.
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Agora seguimos juntos louvando a Deus através desta linda canção, Meu Resgatador.

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A nossa maior força contra o medo e insegurança é a fé, a certeza de que muito maior é Deus, que está do nosso lado, do que qualquer situação que tenhamos que enfrentar neste mundo. Até porque, querido ouvinte, como nos diz Romanos 8,31, se Deus é por nós, quem será contra nós? Amém? E é tranquilos nessa certeza que vamos seguir louvando nosso Senhor com mais um hino. E depois escutaremos o programa A Bíblia Tem Razão.

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2: Estamos falando sobre a suficiência das Escrituras Sagradas. Ou a Bíblia é suficiente, ou a Bíblia é deficiente. Mas nós vimos no nosso último encontro que ela é suficiente. Nós vimos a prática dos heróis da fé. Eles criam que a lei do Senhor é perfeita, refrigera a alma, o testemunho do Senhor é fiel e dá sabedoria aos simples. E o próprio precedente, legado, exemplo de Jesus, ele disse em Mateus 4:4, nem só de pão viverá o homem, mas de toda palavra que sai, que procede da boca de Deus. Agora veja comigo a prescrição da soberania de Deus. Você crê que Deus é soberano? Então creia nisso. 2 Pedro 1:21, porque a profecia nunca foi produzida, fabricada por vontade de homem algum. Mas os homens santos de Deus falaram inspirados pelo Espírito Santo. Deus deu a sua palavra através do povo de Israel. Os 10 mandamentos saíram da boca de Deus, foram escritos pelos dedos de Deus. Como rejeitar esta palavra e acreditar que os homens têm uma solução melhor que a de Deus? Na vida sempre temos que confiar em alguém ou em alguma coisa. No próprio eu, na ciência, na religião, nos homens. O certo é confiarmos, acreditarmos na palavra de Deus. Veja o que o salmista disse: provai e vede que o Senhor é bom, bem-aventurado o homem que nele confia. Meus amados ouvintes, nós temos a prática dos heróis da fé, nunca se decepcionaram com a palavra de Deus, nunca se decepcionaram por ter dedicado suas vidas a seguir a palavra de Deus. Nós temos o precedente de Jesus. Jesus prometeu que a palavra de Deus, ela é o que realmente alimenta a nossa vida. Na hora da morte, toda esperança que não foi colocada em Deus, irá morrer juntamente com aquele defunto. Além da prática dos santos, além do precedente de Jesus Cristo, e além da prescrição da soberania de Deus, porque Deus é soberano, temos a própria Bíblia, ela própria, para se defender. Veja o preceito das Escrituras Sagradas em 2 Timóteo 3:16 e 17. Toda Escritura é divinamente inspirada e proveitosa para ensinar, para redarguir, para corrigir, para instruir em justiça. Toda a Escritura, não só parte dela, ela não contém a palavra de Deus, ela é a palavra de Deus. Cuidado com esses pseudo-professores atrás de púlpitos dizendo que a Bíblia contém a palavra de Deus. Não, isso é perigoso. Ela é a palavra de Deus. Desde Gênesis a Apocalipse, nós cremos na palavra de Deus, na inspiração verbal e plenária. Verbal, cada palavra, quer esteja no singular, no plural, no feminino, no masculino, no neutro. Quer esteja no passado, presente ou futuro, cada palavra foi inspirada pelo Espírito Santo de Deus da forma como ela foi apresentada na gramática hebraica, aramaica e grega. Também nós cremos na inspiração plenária, toda a palavra de Gênesis a Apocalipse, inspirada por Deus. Veja 4 provas que a Bíblia é perfeita e suficiente para cada um de nós. Primeiro, a prova é ensinar. É a palavra grega didaskalia. O que vem a ser didaskalia? Significa o conteúdo da matéria, e não o modo de ensinar. Didascalia, conteúdo da matéria. Em outras palavras, a Bíblia tem doutrina que precisamos. A Bíblia tem doutrina que precisamos. Do que adianta o método, né? De ensino certo, mas com o conteúdo errado. Muitas igrejas têm acesso ao rádio e à televisão. Estão falando com as massas, mas não têm o conteúdo correto, o conteúdo exato das escrituras sagradas. Mas também do que adianta o conteúdo certo, mas a dinâmica errada. Precisamos de uma boa dinâmica na hora de ensinar a palavra de Deus. Você acha que o programa A Bíblia Tem Razão está transmitindo o conteúdo certo? Com certeza, glória a Deus. Mas tem que estar transmitindo também através da dinâmica certa. A igreja verdadeira, ela possui doutrina, ou seja, ela possui conteúdo, pois a verdade de Deus é imutável. 1 João 2,27, e a unção que vós recebestes dele, fique em vós, e não tendes necessidade de que alguém vos ensine. Mas, como a unção vos ensina todas as coisas, e é verdadeira, e não é mentira, como ela vos ensinou, assim nele permanecereis. Então a igreja verdadeira tem a unção, ela tem a doutrina, ela tem o conteúdo correto, a verdade de Deus é absoluta e é imutável. Então, primeira prova é ensinar. A Bíblia ensina. Ah, como ela ensina. Eu estou aprendendo agora mesmo, através desta palavra. Também reprovar. Ah, como ela reprova. Quando Paulo disse redarguir, quer dizer reprovar. Por isso que eu não gosto e você não gosta de ler a Bíblia, porque ela nos reprova. É só abrir uma página, lá vem uma reprovação. Porém, ela reprova com argumentos. Repreender alguém a ponto de causar convicção sobre pecados. É, toda vez que eu leio a Bíblia, eu sou convicto. É parte que mais acontece conosco quando estamos lendo a Bíblia. É convicção contra os nossos pecados. Não contra o pecado dos outros, mas contra o nosso. A Bíblia reprova duas áreas da nossa vida. Duas áreas, conduta e doutrina. Porque a palavra de Deus é viva e eficaz e mais penetrante do que espada alguma de dois gumes e penetra até a divisão da alma e do espírito e das juntas e medulas e é apta para discernir os pensamentos e intenções do coração. Se eu estou numa igreja que não está me corrigindo através da palavra de Deus, alguma coisa está errada com a igreja ou comigo. Por quê? Porque corrigir é função da palavra de Deus. Reprovar é função da palavra de Deus. Ensinar é função da palavra de Deus. Corrigir quer dizer fazer novamente do jeito correto. Deus é o Deus das oportunidades. Erramos? Então vamos nos corrigir, fazer novamente, só que agora do jeito certo. É consertar o que estava estragado ou mal feito. A Bíblia é tão maravilhosa que ela nos coloca em uma postura moralmente correta. A Bíblia nos coloca numa postura moralmente correta. Mas para isso, a Bíblia nos instrui a abandonar o pecado. Eis aqui o segredo. Isto envolve restituição. Veja o exemplo do publicano Zaqueu. E levantando-se Zaqueu disse ao Senhor, Senhor, eis que eu dou aos pobres metade dos meus bens, e se em alguma coisa tenho defraudado alguém, o restituo quadruplicado. Quando o pastor Jim Vineyard se converteu ao Senhor Jesus Cristo, ele já havia sido um soldado implacável no Vietnã. Ele já havia lutado no Vietnã por muitos anos. Infelizmente, ele havia matado muitos inimigos com as próprias mãos. Mas ele se converteu e ele queria fazer restituição. Então ele abriu uma igreja e a sua igreja se tornou missionária. E ele começou a enviar missionários para o Vietnã. E ele começou a investir, mandar ofertas para abrir igrejas no Vietnã. Alguém diria, ele fez isso para aplacar a consciência dele. Que seja! Zaqueu também ofereceu ajudar os pobres e pagar 4 vezes mais a quem ele havia roubado, também para aplacar a consciência dele. Não tem problema. Isso se chama restituição. Porque abandonar o pecado precisa haver restituição, precisa haver restrição. Veja o exemplo de Adão e Eva. mas da árvore do conhecimento do bem e do mal, dela não comerás, porque no dia em que dela comeres, certamente morrerás. Então, há uma restrição. Nós não podemos chegar perto disso ou daquilo. Isto envolve remoção radical. Jesus está usando uma metáfora em Mateus 5:30, e se a tua mão direita te escandalizar, corta-a, atira-a para longe de ti, porque te é melhor que um dos teus membros se perca do que seja todo o teu corpo lançado no inferno. Então, às vezes nós temos que tirar alguma coisa da nossa vida, por mais que gostemos, por mais que desejemos. De maneira alguma Jesus está ensinando a mutilação praticada nos países muçulmanos. Vai roubar num país muçulmano. Você perde um dedo, você perde uma mão, você perde um braço. Não, ele está apenas ensinando que o corpo deve ter controle sobre o pecado. E não o pecado ter controle sobre o corpo. Não é o membro mão que escandaliza, a gente sabe disso. Mas é o que a mão está fazendo. Não é o olho, mas é o que ele está olhando. Não é? É o pecado que o membro do nosso corpo pratica que precisa ser arrancado fora. O pecado precisa ser amputado. Demócrito, filósofo grego, que viveu 500 anos antes de Cristo, perfurou os seus olhos com medo que a visão da vaidade fosse interromper as suas meditações. Que terrível! Já ouvi de cristãos interpretando de forma incorreta as palavras de Jesus e mutilando membros dos seus corpos só para descobrir que a raiz do pecado continuou grudada nas paredes do coração. E a Bíblia também serve para instruir, quer dizer, treinar um salvo, assim como se treina uma criança. Eu disse para os homens, na reunião dos homens, não adianta você querer recomeçar de onde você parou. Você tem que começar do zero. O que mais falta na igreja é treinamento. Quando você tem filhos, parece que o treinamento nunca acaba. Assim também acontece com a igreja. O treinamento nunca, nunca, nunca acaba. Na verdade, existe muita regressão, né, na igreja por falta de treinamento. Veja Tiago 1:21. Por isso, rejeitando toda a imundícia e superfluidade de malícia, recebei com mansidão a palavra em voz enxertada, a qual pode salvar as vossas almas. Sede cumpridores da palavra, e não somente ouvintes, enganando-vos com falsos discursos. Escolha agradar a Deus e aprenda a dizer não para si mesmo. Escolha fazer o certo, apesar de como se sente. Escolha praticar. Pratique. Pratica. A prática, né, requer perseverança. Prática requer perseverança e prática requer responsabilidade. Como viver a suficiência da Bíblia em sua própria vida? Lembre-se da palavra amor. A vida cristã sempre se resume nesta palavra amor. A de agrado, agradar a Deus e não a si mesmo ou aos homens. M de momento, dedique tempo para ler e estudar a palavra de Deus. Ó de oferta, ofereça o que você aprendeu. Pratique. Não seja um mar morto que só recebe, recebe e nunca dá. E R de responsabilidade. Seja responsável perante Deus e perante os outros. Eu sou o pastor Rômulo Éden Ribeiro, do Templo Batista Maranata. Ora vem, Senhor Jesus. Maranata, ora vem, Senhor Jesus. 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

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E falando em crescer espiritualmente, siga ligado e vamos conferir daqui a pouquinho o Boa Semente, um programa que nos traz para cada dia um lindo devocional.

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2: Além da pressão alta, você sabia que existem outros tipos de hipertensão? Conheça a Hipertensão Portal. Crise global acelera a reorganização das cadeias produtivas e pode ampliar protagonismo do Brasil no cenário internacional. Planejamento contra imediatismo, o papel do consórcio na mudança de mentalidade dos consumidores. O termo médico hipertensão vai muito além da tradicional pressão alta aferida no braço dos pacientes. A chamada hipertensão portal é uma grave e silenciosa condição circulatória intimamente ligada a doenças crônicas do fígado. Ela costuma registrar uma prevalência esmagadora em pessoas que já apresentam quadros de rigidez hepática avançada ou cirrose diagnosticada. A doença é conhecida pelo aumento nocivo da pressão sanguínea dentro da veia porta, o vaso responsável pelo transporte do fluxo dos órgãos digestivos. Daí o nome portal. As principais causas do problema envolvem o terrível alcoolismo, infecções virais severas, gordura visceral acumulada e a esquistossomose parasitária. O bloqueio dos vasos provocados por coágulos de sangue internos também desencadeia o desenvolvimento do distúrbio. Os sinais clínicos costumam aparecer de forma tardia por meio de hemorragias digestivas causadas por varizes no esôfago e acúmulo de líquido no abdômen. A identificação médica exata exige exames de laboratório de sangue combinados com imagens de ultrassom e endoscopias de rotina. A escalada das tensões geopolíticas no Oriente Médio e a consequente alta do petróleo Brent acima dos 100 dólares por barril vem pressionando as rotas logísticas e os custos operacionais no mundo todo. Diante desse cenário de instabilidade e imprevisibilidade, grandes corporações internacionais começaram a revisar as suas estratégias de abastecimento. Esse movimento global de reorganização abre uma janela de oportunidades para o Brasil expandir a sua relevância no comércio exterior. Especialistas do setor apontam que a busca por operações comerciais mais seguras, previsíveis e regionalizadas favorece países institucionalmente estáveis e com forte capacidade de entrega. A cultura do consumo imediato, impulsionada pela lógica do acesso rápido ao crédito, tem provocado um aumento alarmante no endividamento das famílias brasileiras. Dados do Banco Central indicam que as dívidas já comprometem quase 30% da renda dos cidadãos, sendo que uma parcela significativa desse montante é destinada exclusivamente ao pagamento de juros elevados. Diante desse cenário financeiro preocupante, torna-se essencial buscar alternativas que estimulem o consumo consciente. O consórcio surge como importante protagonista nessa transição ao atuar como uma ferramenta de educação financeira e mudança de mentalidade. Diferente dos financiamentos tradicionais que cobram taxas abusivas para saciar o imediatismo, essa modalidade baseia-se na disciplina do autofinanciamento e na visão de longo prazo. A ausência de juros e a previsibilidade das parcelas mensais ajudam a manter o orçamento sob controle e reduzem drasticamente os riscos de inadimplência.
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6: Dezoito de maio. Mas recebereis o poder do Espírito Santo, que há de vir sobre vós. E ser-me-eis testemunhas, tanto em Jerusalém como em toda a Judeia e Samaria, e até os confins da terra. Atos 1:8. Recebendo o Espírito Santo. Quando o Espírito Santo desceu à terra no Pentecostes, as consequências foram avassaladoras. Após a crucificação do Senhor Jesus, seus discípulos haviam se escondido atrás de portas trancadas por medo dos judeus. Agora, porém, eles pregavam pública e livremente o Evangelho de Jesus Cristo, o Nazareno crucificado. Não era meramente um entusiasmo momentâneo, como um fogo de palha. A solenidade da pregação de Pedro em Atos 2 e o posterior testemunho dos primeiros cristãos nos capítulos seguintes mostram o profundo efeito do acontecimento. O Espírito Santo agora habitava neles e os equipava. Seres humanos frágeis que eram, com poder divino. O seu público também sentia esse poder. A palavra de Deus penetrou nos seus corações e despertou as suas consciências. Eles obedeceram ao apelo dos apóstolos, se converteram a Deus e receberam o Espírito Santo. Isso ainda se aplica hoje. O Espírito Santo habita em todo aquele que crer em Cristo e na sua obra de redenção. Ele age por meio de seres humanos frágeis. Somente há obstáculos quando as pessoas insistem em contradizer ou desobedecer a palavra de Deus. O efeito sobre aqueles que ouvem também é semelhante. Ninguém seria salvo se o Espírito Santo e a palavra de Deus não falassem aos seus corações e às suas consciências.
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Mas agora, libertados do pecado e feitos servos de Deus, tendes o vosso fruto para a santificação e, por fim, a vida eterna. Romanos capítulo 6, versículo 22. Se você já foi lavado de seus pecados pelo precioso sangue de Cristo, louvado seja Deus. Você também já tem alegria em saber que as suas transgressões junto ao Senhor foram perdoadas e que é no paraíso com o Salvador, onde você viverá por toda a eternidade. Agora, talvez hoje, você ainda tenha dúvidas sobre a sua salvação. Eu quero que você saiba é que Cristo morreu na cruz também por você. E tudo o que Ele pede para te salvar é uma oração sincera. 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

Muito obrigado por estar ouvindo a BBN, a rádio que alimenta o seu coração com a palavra de Deus 24 horas por dia. Nosso Deus é maravilhoso e até nos mínimos detalhes Ele tem cuidado de nós. Amém? Se você ainda não reservou um momento hoje para agradecer ao Senhor por todas as bênçãos, faça isso enquanto ouvimos mais um hino. E logo depois escutaremos o programa Hora do Estudo Bíblico. É daqui a pouco.

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1: Muito obrigado, amigos, por sintonizar o programa Hora de Estudo Bíblico. Abra sua Bíblia no livro de Atos, capítulo 16. Temos vários comentários a fazer, mas antes de começarmos o nosso estudo, vamos orar. Senhor, nós te agradecemos por tua bondade e por teu amor por nós, por tua graça e por tua misericórdia derramados a cada um de nós todos os dias. Obrigado por ter nos amado e enviado o Senhor Jesus para morrer por nós. Te agradecemos por nos dar a tua santa palavra, a Bíblia, e te louvamos, Senhor, por teres preservado as Escrituras. Sabemos que o céu e a terra passarão, mas a tua palavra nunca passará. Te pedimos, Pai, por aqueles que estão ouvindo agora o programa, que tu os alimente espiritualmente, que a tua palavra ministre àqueles que estão doentes, àqueles que estão acamados ou em hospitais. Ó Deus, faça algo especial por cada um deles neste dia. Te pedimos também pelos jovens e pelos casais jovens que estão ouvindo esse programa, que possam ser bênção para eles também. Se alguém que está ouvindo agora e ainda não é salvo, que venha conhecer Cristo Jesus como seu Salvador, que venha nascer de novo. Te damos toda a honra e glória. Oramos em nome do Senhor Jesus. Amém. Temos mais alguns comentários nesta introdução, antes de estudarmos a carta aos Filipenses. Nós vimos em Atos 16 que Paulo estava na prisão na cidade de Filipos. Lembre-se que a carta aos Filipenses foi escrita aos santos em Filipos e que Paulo tinha ido para lá com um grupo de servos. Paulo e Silas tinham sido lançados na prisão por pregar o Evangelho de Cristo. Enquanto estavam na prisão, aconteceu um terremoto. Não posso dizer se Satanás tem poder ou não para causar um terremoto, mas neste caso não foi ele quem o causou. Deus causou o terremoto. Deus o fez e o fez para o bem, porque dois de seus amados servos o amavam, o serviam e estavam sofrendo pelo nome de Cristo. Talvez você se lembre de que em Atos 12, Pedro experimentou algo semelhante na prisão, quando Deus milagrosamente abriu as correntes e cadeias da prisão, deixando-a aberta. Vamos ler estes versículos em Atos 12, começando com o versículo 5. Pedro, pois, era guardado na prisão, mas a igreja fazia contínua oração por ele a Deus. E quando Herodes estava para o fazer comparecer, nessa mesma noite estava Pedro dormindo entre dois soldados, ligado com duas cadeias, e os guardas, diante da porta, guardavam a prisão. E eis que sobreveio o anjo do Senhor e resplandeceu uma luz na prisão, e tocando a Pedro na ilharga, o despertou dizendo, levanta-te depressa, e caíram-lhe das mãos as cadeias, e disse-lhe o anjo, cinge-te e ata as tuas alparcas. E ele assim o fez, disse-lhe mais, lança às costas a tua capa e segue-me. Bem, aqui temos um milagre, um homem na prisão que tinha servido fielmente a Deus e Deus o livrou de suas cadeias. Agora Deus está por fazer algo por seus servos Paulo e Silas igualmente na prisão, na cidade de Filipos. O terremoto acordou o carcereiro que, em pânico, sacou a espada. E o seu primeiro pensamento foi cometer suicídio, porque ele achava que os presos tivessem fugido e ele teria que pagar por isso. Eu não vou falar muito sobre a intenção deste homem em cometer o suicídio, só que nenhum homem tem o direito de tomar sua vida, pois o suicídio não só prejudica quem o comete, mas os outros também. O suicídio nunca resolveu nenhum problema. Eu tive, infelizmente, dois amigos que se suicidaram e eu estou convencido de que não estavam em seu pleno juízo. Se as suas faculdades mentais e emocionais estivessem intactas, não teriam feito isso? Devemos deixar isso nas mãos do Senhor e não devemos julgar os cristãos que cometem suicídio. Bom, então o carcereiro estava prestes a cometer suicídio. A pergunta mais importante da vida e a única resposta de Deus a esta pergunta seriam ouvidas agora. Ao ouvir a voz de Paulo, o carcereiro o reconheceu. Observe que Paulo disse ao carcereiro, não tire a sua vida, não tire a sua vida. E este homem reconheceu a voz de Paulo e lembrou que Paulo e Silas estavam louvando e cantando ao Senhor. Seus cânticos e suas orações serviram de um bom testemunho para o Senhor e seu evangelho. Então este homem, tremendo, caiu de joelhos diante de Paulo e Silas e fez a grande pergunta desta vida: o que devo fazer para ser salvo? Atos 16:30. A resposta de Paulo foi curta, mas clara. Não houve nenhuma tentativa de explicar os dogmas e preceitos da igreja, nem de discutir doutrinas. Paulo e Silas disseram imediatamente: crê no Senhor Jesus Cristo e serás salvo tu e tua casa. Atos 16:31. O homem creu e foi salvo naquele momento. Crer em Jesus Cristo significa confiar nele, depender dele, contar com ele como a única esperança para ir para o céu. Há muitas pessoas que creem em Cristo, intelectualmente falando, mas nunca nasceram de novo. Assim como os demônios em Marcos 5, que acreditavam em Jesus, sabiam quem ele era e testemunhavam que ele era o Filho de Deus. Mas, amigo, você pode ter uma fé intelectual e não ser salvo? Este carcereiro, no entanto, foi salvo, nasceu de novo, e a prova de sua conversão ficou evidente no seu comportamento. Naquele mesmo dia, ele havia batido em Paulo e Silas, agora ele está lavando suas feridas. Veja, quando um homem procura acertar o seu passado e corrigir o presente, isso significa que ele está levando as coisas a sério com Deus. Depois, o carcereiro levou os homens para sua casa e os alimentou. Quando foi salvo, o amor de Cristo o levou a fazer algo bom para esses servos de Deus. O evangelho continuou operando e toda a família do carcereiro creu em Cristo Jesus. E obedecendo à ordenança para serem batizados, eles se deixaram batizar. Deixe-me fazer um comentário sobre o versículo 31 de Atos 16. Crê no Senhor Jesus e serás salvo tu e tua casa. Este versículo não quer dizer, meu amigo, que a sua fé vai salvar a sua família. Não significa isso. A salvação é individual por meio da fé individual em Cristo Jesus. O que Paulo estava dizendo ao carcereiro foi o seguinte: se você crê em Jesus Cristo, será salvo, e sua casa, seus familiares, crendo no Senhor Jesus Cristo, também serão salvos. Veja, a casa deste homem não seria salva pela fé dele. A graça de Deus não flui nas veias humanas. Ninguém vai para o céu porque o pai ou a mãe estão no céu, nunca. Você precisa crer por si mesmo. Você precisa vir a Cristo e confiar nele para a sua salvação. Creia no Senhor Jesus e será salvo. E se a sua casa crê no Senhor Jesus, também será salva. Repito, a salvação é individual, é algo que cada pessoa deve fazer por si só. Não há ensinamento na Bíblia que diz que as crianças irão para o céu porque seus pais são salvos. Creio que se um bebê morrer, esse bebê vai para o céu. Não tenho dúvida disso. Eu posso te dar um exemplo bíblico para apoiar a minha posição. Mas a razão pela qual os bebês vão para o céu não é porque seus pais são cristãos. Creio que até os bebês de incrédulos que vierem a morrer estarão no céu. Isto se a criança morrer antes de ter atingido a idade em que pode ser considerada responsável diante de Deus. Não existe algo como uma conversão por tabela. Isto é, se eu sou salvo, meus filhos também serão salvos. Minha esposa e eu temos dois filhos, ambos salvos, mas cada um deles precisou passar por essa experiência por si mesmo. Eles precisaram crer em Cristo Jesus para serem salvos. Isso é o que Paulo está dizendo em Atos 16:31. Bem, como vemos, houve uma grande vitória em Filipos e ela foi vencida em nome de Jesus Cristo. Você percebe? As vitórias em Filipos foram escritas para nossa instrução e nosso encorajamento. Nem mesmo as portas do inferno podem prevalecer contra o poder do Evangelho. Precisamos de homens, mulheres e jovens, guiados pelo Espírito Santo, como Paulo e Silas, que permaneçam fortes, mesmo através de provações, sofrimento e perseguições. Se temos esse tipo de pessoas, vamos ver a vitória como estes servos de Deus viram na Europa, na cidade de Filipos. Agora vamos para Filipenses capítulo 1 e vamos começar a exposição desta magnífica carta, Filipenses capítulo 1, versículos 1 e 2. Vamos ler. Paulo e Timóteo, servos de Jesus, a todos os santos em Cristo Jesus, que estão em Filipos, com os bispos e diáconos, graça a vós e paz da parte de Deus, nosso Pai, e da do Senhor Jesus Cristo. A introdução à epístola aos Filipenses, assim como as epístolas de Paulo aos Romanos e Tito, apresenta o escritor não como um apóstolo, mas como um servo de Jesus Cristo. Agora, em outras epístolas, Paulo se apresenta como um apóstolo. Por exemplo, em Efésios 1:1, Paulo, apóstolo de Jesus Cristo pela vontade de Deus, aos santos e fiéis em Cristo Jesus que estão em Éfeso. Mas aqui ele se declara servo e inclui Timóteo. Timóteo não necessitava ser apresentado aos filipenses. Lembre-se que ele estava com Paulo e Silas quando a igreja foi fundada. De acordo com Atos 16:2, ele era bem conhecido pelos irmãos. Quando Paulo faz a introdução desta carta com as palavras Paulo e Timóteo, as pessoas sabiam de quem se tratava. Timóteo era esse jovem que tinha ajudado a Paulo no ensino e na pregação da palavra de Deus. A palavra servos significa escravos aqui, ou seja, propriedade de Jesus Cristo. Quando um homem é servo de Jesus, torna-se propriedade de Cristo. Paulo era prisioneiro de César em Roma, mas considerava-se um prisioneiro de Cristo. Ele diz isso 4 vezes no primeiro capítulo de Filipenses, e isso é interessante, muito interessante, amigos. Quero que vocês notem que 4 vezes no primeiro capítulo, Paulo se refere a cadeias ou prisões. Por exemplo, no versículo 7 do capítulo 1. Como tenho por justo sentir isto de vós todos, porque vos retenho em meu coração, pois todos vós fostes participantes da minha graça, tanto nas minhas prisões, como na minha defesa e confirmação do Evangelho. Depois, no versículo 13, de maneira que as minhas prisões em Cristo foram manifestas por toda a guarda pretoriana e por todos os demais lugares. Versículo 14, e muitos dos irmãos do Senhor tomando ânimo com as minhas prisões. Então, no versículo 16, uns, na verdade, anunciam a Cristo por contenção, não puramente, julgando acrescentar aflição às minhas prisões. 4 vezes no primeiro capítulo, Paulo fala de sua prisão. Paulo não se refere às suas prisões como se queixando ou em amargura, mas as vê como uma bênção. Ele está feliz e se alegra a respeito. Veja, durante a sua prisão em Roma, o evangelho foi pregado. Mesmo estando preso, não é possível encontrar nem mesmo pequenos traços de desânimo, senão palavras de alegria e de bom ânimo. Paulo foi para Filipos em resposta à orientação do Espírito Santo e agora ele considera sua experiência na prisão em Roma como a vontade de Deus também. Ele não tinha violado nenhuma lei. Ele simplesmente tinha pregado o evangelho e as autoridades não queriam ouvir o evangelho de Cristo e colocaram Paulo na prisão por causa da sua fidelidade a Jesus. Em outras palavras, Paulo disse, eu estou na prisão, mas eu sou um escravo de Cristo. Estava nas cadeias como um prisioneiro, mas estava preso a Cristo. A palavra servo é a tradução da palavra grego doulos, que se refere a alguém que foi amarrado a uma outra pessoa. Você se lembra que no caminho para Damasco, onde Paulo teve seu encontro com o Senhor Jesus, ele se rendeu de uma vez por todas ao seu novo amor? Atos 9:6 diz, Senhor, o que queres que eu faça? Observe a palavra Senhor. Muitas pessoas conhecem a Cristo como seu Salvador, mas nunca se inclinam para Ele e dizem, meu Senhor, meu amo, o que queres que eu faça? A vontade de Paulo era fazer a vontade de Deus, e se Jesus queria seu servo em uma cela por algum tempo, esse servo estaria feliz. E por que não? Uma parede não nos separa de Deus. Muitas das maiores obras literárias foram produzidas em uma cela, em uma prisão. Você sabia que Lutero traduziu a Bíblia estando preso? Você sabia que O Peregrino de John Bunyan foi escrito na prisão? Agradeço a Deus por essas cadeias e prisões, pela literatura que de lá surgiu. Estando preso, Paulo viu a analogia do seu relacionamento com Cristo. Ele estava preso, mas ele era escravo do Senhor Jesus e se exultava nele. Uma má atitude de Paulo jamais teria produzido esta epístola aos Filipenses, porque esta é a carta da alegria e Paulo nunca poderia tê-la escrito estando de mau humor. Esta humilde auto-intitulação de servos de Cristo, no versículo 1, descreve a verdadeira posição de todos os salvos. Cada filho de Deus é propriedade adquirida do Salvador. Quando Jesus Cristo assume o controle, renunciamos à autoestima e não nos consideramos mais importantes aos olhos humanos. Os servos de Cristo se entregam incondicionalmente ao serviço do seu novo Mestre. É uma honra ser um servo de Cristo. E deixe-me dizer uma coisa, meu amigo, eu considero uma honra, um privilégio poder ministrar a palavra de Jesus através do rádio. É, sem dúvida, uma grande honra. Eu não preciso de um tapinha nas costas, não preciso do louvor dos homens, não preciso ser pago pelo que eu faço. Eu olho para Deus diante de cada necessidade, pois é uma honra e um privilégio servi-lo, e eu sou o seu servo. Agora, não considere o seu pastor como o seu servo. Ele não é o seu servo. Ele é servo de Deus. Ele é um servo do Senhor Jesus. Eu tampouco sou o seu servo, eu sou um servo de Deus à sua disposição. Eu sou um escravo do Senhor Jesus, ele é meu amo, meu Senhor. Eu recebo ordens do meu Salvador e debaixo do seu controle falo ao microfone para apresentar a palavra de Deus, não como seu servo, mas como servo de Deus. Digo isto porque há pessoas nas igrejas que veem o pastor deles como seu servo pessoal. Eles dizem, ele é o nosso servo. Não é, ele é servo de Cristo. Uma outra coisa, há muitas pessoas que falam sobre o quanto lhes custou para encontrar a Cristo. Deixe-me dizer uma coisa, essas pessoas nunca pararam para pensar e estudar o que aconteceu em suas vidas no dia em que foram salvas. Nós não encontramos a Cristo porque não é ele que estava perdido. Nós é que estávamos perdidos, irremediavelmente perdidos, e ele nos encontrou a nós. Jesus disse em João 15:16, não me escolhestes vós a mim, mas eu vos escolhi a vós e vos nomeei para que vades e deis fruto, e o vosso fruto permaneça. Em Lucas 19:10 lemos, porque o Filho do Homem veio buscar e salvar o que se havia perdido. Não podemos nos orgulhar de como nos custou encontrar a Jesus? Vou repetir, Jesus não estava perdido. Você não o encontrou. Ele encontrou você, encontrou a mim. Nós éramos perdidos pecadores. O que nós precisamos hoje é de homens e mulheres na igreja que estão prontos e dispostos a escrever, ao lado de seus nomes, o que Paulo escreveu. Servo ou serva de Jesus Cristo. E então dar testemunho dele. Há muito do espírito de Tiago e João em nossas vidas. Você se lembra da ambição deles? Eles queriam ser os mais importantes no reino de Cristo. O Senhor Jesus lhes disse em Lucas 22:27. Eu, porém, entre vós, sou como aquele que serve. Quando Paulo escreveu a respeito de Cristo, ele disse que Jesus se esvaziou assumindo a forma de servo. Filipenses 2:7. Paulo estava seguindo os passos de Jesus. Em Filipenses 4:13, Paulo diz, tudo posso naquele que me fortalece. Quando você se torna servo de Cristo, ele suprirá todas as suas necessidades. Paulo foi um servo de Cristo? Observe o versículo 19 do capítulo 4. Meu Deus suprirá todas as vossas necessidades. Como ele podia dizer isso? Ele era um servo de Cristo. Deixe-me dizer que nenhum crente em Cristo pode experimentar a verdadeira liberdade se não se render ao senhorio de Jesus Cristo. Isto é muito necessário hoje em dia. A fé sem obras é morta. O nosso tempo acabou. Vamos continuar esse estudo de Filipenses em nosso próximo programa. Muito obrigado por ouvir o estudo de hoje. Que Deus o abençoe e até lá.
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É sempre um grande privilégio lermos os testemunhos de carinho dos nossos ouvintes. E fica aqui então o convite para você também escrever para nós. Você pode nos contar o que Deus tem feito na sua vida, como você conheceu o ministério, talvez qual estudo ou hino falou de maneira muito especial ao seu coração naquele dia. Anote o e-mail para você escrever para nós, rede@bbnmedia.org. Repetindo, rede@bbnmedia.org. E após mais um segmento musical, vamos ouvir Meditações Diárias, um programa do Ministério A Chamada da Meia-Noite para nós, aqui na BBN.

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2: Família transforma a água do mar em potável e cria negócio no litoral de São Paulo. Eleições 2026, financiamento coletivo de campanha começou. Agrobrasileiro exporta 16,6 bilhões de dólares em abril e registra novo recorde para o mês. Uma empresa familiar lá do Guarujá, litoral paulista, encontrou uma grande oportunidade de mercado ao transformar água do mar em água potável. O negócio nasceu da percepção do fundador Wilson Valêncio Filho sobre a carência de equipamentos nacionais voltados para embarcações marítimas. Após mais de uma década de testes e aprimoramentos, a tecnologia brasileira agora atende barcos de várias regiões costeiras. O sistema opera por osmose reversa, utilizando membranas que retiram com precisão o sal e as impurezas da água do mar. As máquinas fabricadas pela empresa conseguem produzir em média 130 litros de água doce a cada hora de funcionamento. A inovação permite que marinheiros e turistas permaneçam por muitos dias em alto mar sem necessidade de reabastecimento. Os pré-candidatos que vão disputar o pleito deste ano já podem arrecadar recursos por meio da tradicional vaquinha virtual corporativa ou financiamento coletivo de campanha. O formato de financiamento coletivo online permite a participação financeira direta dos cidadãos comuns para apoiar partidos ou candidatos na internet. Por determinação da lei federal, é proibido receber dinheiro vindo de empresas privadas ou de fontes sediadas fora do Brasil. As transações digitais precisam acontecer obrigatoriamente por meio de plataformas cadastradas e homologadas previamente pelo Tribunal Superior Eleitoral. O agronegócio nacional alcançou o faturamento histórico de 16 bilhões e 600 milhões de dólares nas exportações de abril. O resultado representa um crescimento expressivo de 11% na comparação com o mesmo período do ano passado. Com esse desempenho considerado avassalador, as vendas externas do setor produtivo responderam por quase metade de tudo que o Brasil vendeu para o mercado global. A soja em grãos manteve a liderança absoluta da pauta comercial ao registrar faturamento recorde impulsionado pela safra nacionalizada. O setor de carne bovina in natura também atingiu patamares históricos, embarques com forte demanda no mercado asiático. A China permaneceu isolada como a principal compradora das mercadorias brasileiras, seguida pelos países membros da União Europeia.
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2: Segunda-feira, 18 de maio de 2026, em Curitiba e região metropolitana, sol com muitas nuvens, anublado com chuva pela manhã, tarde com temporal e noite chuvosa, mínima 11, máxima 16. Em Cornélio Procópio e norte do Paraná, sol com pancadas de chuva de manhã e muitas nuvens à tarde, à noite o tempo fica firme, mínima 17, máxima 22. Em Taubaté e Vale do Paraíba, em São Paulo, sol com algumas nuvens, chove rápido durante o dia e a noite, mínima 17, máxima 21. Em Pirassununga e Centro-Leste Paulista, sol com algumas nuvens, chove rápido durante o dia e a noite, mínima 19, máxima 22. As informações são do Climatempo.
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7: Ouvi-me atentamente, comei o que é bom, e vos deleitareis com finos manjares. Inclinai os vossos ouvidos, e vinde a mim. Ouvi, e a vossa alma viverá. Isaías 55, 2 e 3. Como você pode obedecer ao Senhor com alegria, se não o conhece e não o ama? Se você o obedecesse, então seria a tua paz como um rio, e a tua justiça como as ondas do mar. Se você faz o que agrada ao Senhor, significa que Ele sempre está com você. Cumprir a vontade de Deus é o único alimento que pode satisfazer a sua alma. Mas uma coisa está bem clara: se você não conhece ao Senhor, não pode amá-lo, não pode obedecê-lo e não pode confiar nele de todo o coração. Mas assim mesmo, esta confiança nele é a única solução para todos os seus problemas. Confia no Senhor de todo o teu coração e não te estribes no teu próprio entendimento. Reconhece-o em todos os teus caminhos e ele endireitará as tuas veredas. Portanto, o que você deve fazer? Deve atender de uma vez por todas o convite do Senhor. Vinde, pois, e arrazoemos, diz o Senhor. Ainda que os vossos pecados são como a escarlate, eles se tornarão brancos como a neve. Ainda que são vermelhos como o carmesim, se tornarão como a lã. Quantas vezes e com que ênfase o Senhor faz nos dar esse convite nas Escrituras? Torna-te para mim, porque eu te remi. Aceite hoje este convite e arrependa-se.

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corrida, todos os competidores correm na mesma direção, todos com o mesmo objetivo, cruzar a linha de chegada. Ainda que uma pessoa seja a mais rápida do mundo, se ela corresse na direção errada, perderia da mesma forma, por não estar na direção certa. A vida cristã, querido ouvinte, funciona da mesma forma. E se queremos alcançar o nosso alvo, os planos de Deus para as nossas vidas, precisamos correr na direção certa, o caminho do Senhor, jamais nos desviando dele. Paulo mesmo escreveu: "Irmãos, quanto a mim, não julgo que o haja alcançado, mas uma coisa faço, e é que, esquecendo-me das coisas que atrás ficam, e avançando para que estão diante de mim, prossigo para o alvo, pelo prêmio da soberana vocação de Deus em Cristo Jesus." Filipenses 3, versos 13 e 14. Precisamos lembrar que, ainda que o pecado e desafios deste mundo tentem, de todas as formas, nos desviar do caminho de Deus, nosso foco precisa estar sempre no caminho do Senhor, sabendo que o que ganharemos neste caminho, já neste mundo, mas mais ainda na eternidade, com certeza vale muito a pena.

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0: É uma satisfação ter você, meu querido ouvinte, para mais um programa Sabedoria para o Coração. Hoje estudaremos os versos 6 e 7 de Filipenses 4 e o título da nossa mensagem é Matando a Ansiedade. Outro dia alguém me enviou um artigo retirado do manual de uma ONG norte-americana que serve para instruir seus voluntários que trabalham na Amazônia. O artigo apareceu no manual publicado na década de 1970 e fornece aos voluntários 10 dicas de como reagir no caso de serem perseguidos por uma cobra sucuri enorme. Essa é uma das maiores cobras do mundo. Uma sucuri adulta pode chegar a mais de 10 metros de comprimento e pesar mais de 150 quilos. Bom, se você se vir ameaçado de ser engolido por uma sucuri, que a propósito se alimenta de jacarés e porcos, é só lembrar destas 10 dicas. Primeiro, não tente correr. A cobra é mais rápida do que você. Segundo, deite-se no chão imediatamente. Estique seus braços firmemente ao longo das laterais de seu corpo e junte suas pernas uma à outra. Terceiro, coloque o queixo para dentro. Quarto, permaneça deitado quieto enquanto a cobra o cutuca e rasteja sobre seu corpo. Ela está tirando a sua medida. Quinto, depois de a cobra o ter examinado, ela começará a engoli-lo, a começar pelos pés. Permaneça calmo e deixe a cobra engolir seus pés e tornozelos. Sexto, lembre-se que isso levará bastante tempo. Sétimo, não entre em pânico. Oitavo, quando a cobra tiver engolido suas pernas até a altura dos joelhos, cautelosamente tire sua faca do bolso e a posicione cuidadosamente do lado da boca da cobra. Em seguida, dê um golpe para cima com toda a força, de forma a cortar a cabeça da cobra e matá-la. Nono, certifique-se de que você está com sua faca no bolso. E décimo, mantenha sua faca sempre bem afiada. Só de ler essas 10 dicas, a pessoa já pensaria mais de 2 vezes antes de se voluntariar para uma ONG na Amazônia. A verdade é que vivemos num mundo tão perigoso ao nosso bem-estar espiritual, mental e emocional quanto a Amazônia é para voluntários de ONGs. Temos muitas coisas com as quais nos preocupar no labirinto da floresta de nossa própria vida. Talvez o que o engolirá não será uma sucuri, mas algo tão capaz de engolir por inteiro sua alegria, coragem e confiança. Essa é uma serpente mortal chamada ansiedade. E, de fato, ela é mais rápida do que você e pode pegá-lo a qualquer momento de sua vida, quer de dia, quer de noite. Ela desliza perto de seu coração e de sua mente, medindo-o de cima a baixo. E ela não está interessada apenas em beliscar aqui e acolá. A ansiedade quer engoli-lo por inteiro. Não é surpresa alguma que o Senhor Jesus tenha lidado com o assunto em seu famoso Sermão do Monte. Na verdade, ele passou mais versos falando sobre ansiedade e preocupação do que qualquer outro assunto. Quando Mateus copiou o esboço da pregação do Senhor no registro de seu evangelho, as pessoas viviam em condições incrivelmente difíceis. A água, por exemplo, era escassa. Comida era adquirida apenas para suprir as necessidades de um dia, uma vez que os trabalhadores recebiam seu salário por dia de serviço, não por mês. Dessa forma, cada trabalhador comprava comida para um dia de cada vez. Por isso, o Senhor lhes ensinou a orar, o pão nosso de cada dia dá-nos hoje. As pessoas não guardavam comida em suas despensas. Também não havia como refrigerar produtos como leite, verduras e frutas. O governo não fornecia um serviço de previdência social. Não havia hospitais públicos ou farmácias. E os trabalhadores, em geral, perdiam 40% do seu salário para impostos. Foi nesse contexto que Jesus Cristo pregou: não fiquem ansiosos, não se preocupem, olhem só para os passarinhos no céu. Se o nosso Pai Celestial cuida deles, por acaso não cuidará de vocês também? Mateus 6,25. Em outras palavras, se Deus tem poder para criar sua vida, Ele também tem poder para cuidar e sustentar sua vida. Sim, os tempos mudaram, mas as pessoas não. Podemos ter geladeiras, benefícios em nossos empregos, farmácias e hospitais, Mas o que não mudou foi a predisposição humana para nos preocupar com milhares de coisas. Um autor escreveu: "Preocupações escurecem o nosso futuro. Ansiedades teimosas funcionam como ladrões miseráveis nos recantos escuros de nossos pensamentos, roubando nossa paz e sequestrando nossa alegria." Veja bem, todo crente, novo ou velho, corre esse risco. O crente não fica imune à ansiedade só porque foi vacinado com a graça salvífica. Mais do que nunca, precisamos ficar atentos ao perigo da ansiedade que serpenteia ao nosso redor. E deixe-me ser o mais honesto possível, como o próprio Jesus Cristo foi quando concluiu o tópico da ansiedade, dizendo que cada dia sim trará novos problemas. Mateus 6,34. Jamais controlaremos essa serpente, jamais haveremos morrer, jamais conseguiremos correr mais rápido do que ela. Essa serpente nos persegue diariamente, alguns dias com mais intensidade do que outros. Não podemos domar a ansiedade. Temos que matá-la de novo, e de novo, e de novo. E quando pensamos que morreu de vez, lá vem ela novamente. Agora, se houve uma pessoa no planeta Terra que teria uma desculpa para ficar ansioso, esse alguém foi o apóstolo Paulo. Ele teria sido perdoado se escrevesse aos Filipenses: "Estou muito preocupado, não esperava nada disso. Pedi para vocês e todas as demais igrejas orarem para que eu chegasse bem em Roma e fosse encorajado, que a visita à Itália fosse produtiva." Mas não, Deus não respondeu nossas orações como imaginávamos. "Agora estou aqui preso a soldados romanos todos os dias, e além disso, as igrejas de Roma me abandonaram. Estou consumido de ansiedade a respeito de meu futuro. Minha alegria e minha paz foram engolidas por inteiro." Mas, ao invés disso, se você ler Filipenses 4, versos 4 e 5, verá que Paulo escreve algo bastante diferente. "Alegrai-vos sempre no Senhor. Outra vez digo, alegrai-vos. Seja a vossa moderação conhecida de todos os homens. Perto está o Senhor." Que a sua resolução seja a de ser alegre, que sua reputação seja a de ser um cavalheiro, uma dama. E não se esqueça, perto está o Senhor. Logo em seguida, Paulo dá uma ordem, no verso 6. "Não andeis ansiosos de coisa alguma." Não andeis ansiosos. Essa não é uma opção para crentes que são mais maduros, que não se ferem facilmente e que são menos sensíveis. Não, essa é uma ordem para cada e todo crente. E a primeira coisa contida nessa ordem é algo que Paulo nos manda parar de fazer. Pare de se preocupar. Mais uma vez, Paulo não deixa nenhuma brecha aqui. Ele diz: independente das circunstâncias, não se preocupe com coisa alguma. A palavra que Paulo usa para ansiosos significa ser puxado para direções diferentes. Em outras palavras, nossas esperanças nos puxam para um lado, os medos para outro. Nosso entendimento das Escrituras nos conduz para uma direção, enquanto nossas mentes e corações nos conduzem para outra direção. Paulo, talvez mais do que qualquer outra pessoa, sabia que a ansiedade de nada adiantava. A preocupação estrangula sua fé, sufoca o seu louvor, retarda sua coragem. Ela nunca o edifica, mas sempre o derruba, e ela jamais o prepara para as coisas da vida. Se a coisa que o deixa preocupado acaba acontecendo, a ansiedade não o preparou para a situação. E se essa coisa não acontece, a ansiedade rouba sua alegria por ela não ter acontecido. Um pastor escreveu: "A preocupação é como uma cadeira de balanço. Ela nos dá algo para fazer, mas nunca nos leva a lugar algum." Agora, todos nós sabemos disso, não é? Sabemos muito bem que a ansiedade é inútil e destrutiva. Na verdade, ela até nos coloca do lado do inimigo e nos diz que Deus não se preocupa conosco, que não vale a pena confiarmos em Deus. Estamos sozinhos e é melhor começar a nos preocupar. Sabemos disso, e os crentes filipenses provavelmente sabiam dessas coisas também. A Bíblia nos manda parar com a ansiedade. Então nos sentamos e decidimos que pararemos de nos preocupar da próxima vez que a ansiedade começar a nos engolir. Pegaremos nossa faca do bolso e a mataremos. A ansiedade é talvez o maior ladrão da alegria do crente, mas repetir o pensamento de que pararemos de nos preocupar jamais pegará esse ladrão. E isso acontece porque a preocupação é algo que acontece dentro de nós. A batalha não tem nada a ver com as circunstâncias da vida. A ansiedade não é roubar a nossa alegria porque nossa vida está pior do que a do vizinho, porque tem mais problemas e maiores desafios do que as demais pessoas. Olhe para Paulo, aprisionado. Suas orações foram respondidas de uma forma que ele não desejava. Ele está em prisão domiciliar, indo para um tribunal conduzido por um imperador preconceituoso, e em breve receberá a sentença de morte. E é ele quem nos manda parar de ficar ansiosos. Certo, Paulo, tentaremos parar. Na verdade, faremos o possível. Muito obrigado por esse verso. Mas espere, aí está o problema. O verso não para por aí. Continue lendo o verso 6. Em tudo, porém, sejam conhecidas diante de Deus as vossas petições pela oração e pela súplica com ações de graças. Paulo começa com um negativo. Não fique ansioso por nada. Agora ele apresenta o positivo. Ore por tudo. Ele não somente nos manda parar algo, mas nos manda começar outro, e temos que fazer os dois. Qual das asas do avião é mais importante, a direita ou a esquerda? Ambas são imprescindíveis. Se você deseja matar a ansiedade, você precisa não somente parar de fazer algo, mas tem que começar a fazer outro também. Você tem que fazer os dois, senão nunca conseguirá levantar voo. Então aqui está o que você precisa parar de fazer, se preocupar. E aqui está o que você precisa começar a fazer, orar. Agora, Paulo usa três termos para se referir ao ato de falar com o Senhor. Vou começar pelo mais comum de todos. A primeira palavra é oração. Esse é o termo genérico para o ato de falar com Deus. Isso pode acontecer a qualquer hora e em qualquer lugar. Mas lembre-se que a oração é algo exclusivo dos crentes. Todas as demais orações são exercícios piedosos com palavras que não passam do teto. Jesus Cristo disse em João 14, 6, Eu sou o caminho e a verdade e a vida. Ninguém vem ao Pai a não ser por mim. Isso se refere não somente a viver com Deus o Pai, mas também a se comunicar com Deus o Pai. Jesus é o único mediador entre Deus e os homens. 1 Timóteo 2,5 Cristo é o mediador da nova aliança. Hebreus 9,15 Não é Buda, Krishna ou Maria. As pessoas podem até passar grande parte de seu dia se devotando à meditação e oração. Devotos podem passar muito tempo fazendo rezas, pensando que toda vez em que proferem uma palavra, sua oração sobe a Deus misticamente. Pessoas podem com sinceridade acender velas e rezar muitas ave-marias. As pessoas podem entoar suas canções nas clareiras da floresta amazônica ou fazer uma oração diante de alguma calamidade. Entretanto, veja bem, nenhuma oração oferecida a outro que não Deus o Pai através de Deus o Filho é ouvida. E nenhuma oração feita a Deus o Pai sem um relacionamento pessoal com o Senhor Jesus Cristo chega a Deus, nosso Pai Celestial. Elas não passam de palavras. Tem um casal de chineses em nossa igreja que recentemente se converteu. Ambos vêm de famílias descrentes na China. A esposa veio a mim outro dia, depois do culto, com lágrimas nos olhos e disse, Agora eu creio em Jesus Cristo. Então, alguns dias atrás, eu me encontrei com um casal. Eles já estão até concluindo a aula para novos membros. Depois que terminei nossa reunião com uma oração, eles sorriram e disseram, Estamos aprendendo a fazer isso, orar. Da mesma maneira como você conversaria com um amigo. Falar com Deus simplesmente porque você tem interesse em desenvolver uma amizade com Ele. Isso é oração. A segunda palavra que Paulo usa é súplica. E ele não está sendo redundante aqui. Esse termo se refere a orar com urgência sobre aquilo que o preocupa. Paulo usou essa palavra em sua carta porque ele e os crentes filipenses estavam passando pela mesma luta e sofrimento pela fé. A terceira palavra é petições. O termo significa simplesmente levar diante de Deus alguma necessidade específica que você tenha. E perceba que você faz seus pedidos a Deus. Sim, Ele já conhece suas necessidades, mas deseja que você seja totalmente transparente. Ao fazer seus pedidos a Deus, você reconhece a sua dependência total nele. Li outro dia o que um plantador de igreja escreveu sobre aprender a orar. Ele estava tão consumido com a responsabilidade de plantar essa igreja que acabou pensando que as coisas dependiam dele. Não demorou muito até que não conseguiu mais dormir à noite por ficar extremamente preocupado e ansioso com a igreja. Daí, numa tarde, ele aprendeu uma bela lição com um garotinho da qual jamais se esqueceu. Ele escreve: "Quando nos mudamos para essa casa na qual estamos agora, deixei o móvel mais pesado por último, a escrivaninha de meu escritório. Enquanto empurrava a escrivaninha com toda a minha força pelo chão, meu filho de 4 anos veio e perguntou se podia me ajudar. Então, juntos, deslizamos aquele móvel sobre o chão. Ele o empurrava e gemia enquanto progredíamos, 1 centímetro de cada vez. Após alguns minutos, meu filho parou de empurrar, olhou para mim e disse: 'Papai, você está me atrapalhando.' Então eu parei e deixei o meu filho empurrar o móvel sozinho. É claro, a escrivaninha nem se mexia. Percebi que o garoto pensava que ele estava empurrando a escrivaninha sozinho, não eu. Como é fácil perdermos nosso foco e perspectiva. A oração nos ajuda a corrigir a nossa perspectiva. Gosto de algo que um linguista destacou aqui nessa passagem, quando Paulo escreve: "Sejam conhecidas diante de Deus as vossas petições." A preposição diante nos retrata como que orientando nossa oração na direção de Deus. Em outras palavras, a oração reajusta as lentes da vida. Focamos demais nas coisas aqui da terra. A oração nos reorienta a Deus. Ficamos perturbados, encantados e preocupados com as coisas daqui de baixo. A oração nos orienta para Deus lá em cima. Paulo usa 3 palavras para oração e depois faz uma concessão importante para vencermos a preocupação. Faça todas as suas orações, súplicas e pedidos com a atitude de ação de graças. Ouça bem, aqui está a verdade. Sem gratidão, a maioria de nossas orações não passa de uma murmuração espiritualizada. Nossa lista de oração é nada mais do que reclamação por causa daquilo que não recebemos, por causa do que achamos que deveríamos receber e pelo fato de Deus estar demorando para nos dar o que queremos. Ore com essa atitude predominante da gratidão. Wiersbe escreveu: "Até mesmo Deus o Pai se deleita em ouvir seus filhos dizendo de vez em quando: 'Obrigado.' Como isso não seria bom? Mas veja bem, isso não significa que tudo o que colocamos diante de Deus é algo pelo qual devemos ser gratos. 'Senhor, tem uma sucuri aqui e ela já está engolindo os meus joelhos e quero agradecê-lo por isso.' Ou: 'Estou muito entristecido e tenho tentado ser grato, assim como o Senhor me mandou.' Não é isso que Paulo está dizendo aqui. Ele não diz que somos gratos por tudo quanto levamos a Deus. Ele diz, em relação a tudo quanto levamos a Deus, devemos ser gratos a Ele por supervisionar todas as coisas, por nos fortalecer a passar por tudo isso, por planejar, resolver tudo um dia conforme a sua vontade e por direcionar todas as coisas para a sua conclusão perfeita para as nossas vidas. Orar com ação de graças significa que oramos dispostos a entender que Deus nos dará não aquilo que queremos, mas aquilo que Ele quer e quando Ele bem quiser. Um autor escreveu dizendo que, quando ele tinha apenas 10 anos de idade, ouviu na igreja que, se crendo, receberia aquilo que pedisse em oração, Mateus 21:22. Ele escreve: "À luz disso, fiquei feliz demais. Lembro-me de sair correndo de casa à tarde naquele mesmo dia, ir para a calçada, fechar os olhos bem forte e orar: 'Deus, quero voar como o super-homem. E eu creio que posso fazer isso. Então, vou pular, e daí é contigo.' Pulei 4 vezes, mas nunca fui a lugar algum. Devo ter feito algo errado, ou Deus não me ouviu, ou eu não tive fé suficiente, ou talvez não merecia. Meu querido, foi por isso que Jesus ensinou seus discípulos a orar da seguinte forma: seja feita a tua vontade, aqui na terra como no céu, Mateus 6:10. Como você pensa que a vontade de Deus é feita no céu? Como você imagina os anjos respondendo à vontade de Deus? Com debate, discussão, uma má atitude, um salário maior e mais férias? Os anjos vivem para obedecê-lo. A oração é outra maneira de ficar evidente se planejamos e se queremos ou não obedecer a Deus. Veja bem, meu querido, podemos ter certeza de que Deus responderia nossas orações exatamente da maneira como desejamos que Ele respondesse, se soubéssemos tudo o que Ele sabe quando oramos. É somente quando começamos a orar com ação de graças por Ele estar no controle de todas as coisas que começamos a deixar de nos preocupar com as coisas. O que deixamos de fazer? Nos preocupar. O que começamos a fazer? Orar. Por fim, Paulo escreve no verso 7 algo que podemos esperar: e a paz de Deus, que excede todo o entendimento, guardará o vosso coração e a vossa mente em Cristo Jesus. Veja que a paz procede de Deus, não de você. Ela emana, tem sua fonte no próprio caráter de Deus. E quando compartilhamos com Deus cada necessidade, cada pedido com gratidão submissa, Deus compartilha conosco o seu caráter, e não há nada em seu caráter que se assemelhe à preocupação e ansiedade. Dessa forma, a sua paz se torna a nossa paz. Essa paz não é natural, mas sobrenatural. Paulo adiciona que essa é uma paz que excede todo entendimento, ou seja, ela transcende poderes intelectuais, análise humana, percepção e entendimento humanos. Ela é superior a esquemas, dispositivos e soluções humanos, já que sua fonte é Deus, cujo juízo é inescrutável e cujos caminhos são insondáveis. Romanos 11:33. Portanto, o verdadeiro desafio da vida cristã não é nos preocupar em como eliminar cada circunstância desagradável ou mesmo entendê-las, mas como confiar em nosso Deus infinito, sábio e poderoso. Esse Deus que derrama sua graça sobre nós mais do que conseguimos compreender ou saber. E já que não somos capazes de produzir essa paz durante tempos de sofrimento, dor, confusão e perda, essa paz é um presente de Deus. Ela se transforma em ainda mais uma demonstração da graça extravagante de Deus. Fico me perguntando se Paulo fez um jogo de palavras aqui de propósito. Enquanto se arruma em sua cadeira, balançando as correntes penduradas em seus pés, até acordando os guardas de seu cochilo da tarde, Paulo escreve com louvor implícito: a paz de Deus guardará o vosso coração e a vossa mente em Cristo Jesus. É como se ele dissesse: quero que vocês saibam que esses camaradas aqui não estão me guardando. Isso é o que parece, mas a paz de Deus é o que me guarda. Estou sendo guardado pela paz de Deus e ela guarda o meu coração, ou seja, meus sentimentos. E ela também guarda a minha mente, ou seja, os meus pensamentos. E Paulo promete aos filipenses: e a paz de Deus os guardará também. Essa é uma promessa audaciosa e sobrenatural. Quando você ora com gratidão pelos propósitos de Deus com todas as coisas, você não precisa se preocupar com nada. Gosto de uma oração escrita por um puritano séculos atrás: Pai Celestial, minha fé está em Ti, minha esperança está em Ti, aceito Tua palavra, submeto-me à Tua vontade, dependo de Tua promessa, confio em Tua providência, lancei minha âncora no cais da paz, sabendo que meu passado, meu presente e meu futuro estão nas mãos que foram traspassadas por pregos. Que Deus o abençoe, meu querido, que você viva constantemente na confiança do Senhor.
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2: Como funciona o Instants, recurso para fotos de visualização única do Instagram? Cachorro mais velho do mundo morre aos 30 anos na França. Ásia. Atividade no mercado de café continua limitada em meio à escassez de oferta. O Instagram lançou oficialmente uma nova ferramenta global batizada de Instants, voltada para a publicação de fotos espontâneas. A nova funcionalidade permite o compartilhamento de imagens de visualização única que somem do sistema após 24 horas de exibição. O objetivo da plataforma digital é estimular a postagem de momentos reais do dia a dia sem filtros complexos ou edições profissionais. As mídias temporárias ficam localizadas na aba de mensagens diretas da rede social e contam com um aplicativo exclusivo para celular. O usuário pode gerenciar o alcance da publicação, limitando a exibição para todos os seguidores ou apenas aos melhores amigos. Diferente do formato tradicional, o recurso não expõe a identidade dos visualizadores e centraliza as reações em chats privados. As postagens que saem do ar não são perdidas definitivamente, ficam guardadas numa pasta de arquivo individual do perfil. Um cão da raça Spaniel francês, chamado Lazare, apontado informalmente como o cachorro mais velho do planeta, faleceu. O animal de estimação de pequeno porte registrava 30 anos e 5 meses de vida, com base em dois documentos oficiais verificados por um abrigo. A entidade internacional Guinness World Records, o Livro Mundial dos Recordes, foi procurada por agências de notícias, mas não emitiu uma validação de recorde. O cão viveu a maior parte da sua longa jornada com a primeira dona e acabou acolhido por cuidadores voluntários após a morte da tutora. O espécime foi adotado recentemente por uma jovem francesa na localidade de Villers-Pellois, situada na região sudoeste do país. Por causa da idade avançada, o animal necessitava de cuidados permanentes com fraldas descartáveis, por ter perdido completamente as capacidades de visão e de audição. A atividade comercial no mercado de café do Sudeste Asiático opera em ritmo lento devido à baixa disponibilidade do produto no Vietnã e na Indonésia. De acordo com análises da EdgePoint Global Markets, os produtores vietnamitas reduziram o ritmo das negociações internacionais após liquidarem a maior parte dos estoques no início do ciclo atual. A retenção estratégica é para aproveitar a entressafra e redirecionar a demanda compradora global para os países vizinhos. O mercado indonésio também enfrenta problemas na cadeia de suprimentos por causa de fortes tempestades nas principais regiões produtoras. O excesso de chuvas atrasou o início da colheita e provocou uma redução drástica no volume de sacas embarcadas para o exterior. Esse gargalo asiático impulsionou os preços da variedade robusta, enquanto o mercado aguarda a entrada da produção recorde brasileira no comércio.
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3: As boas novas de Deus para você memorizar aqui na BBN encontram-se em Isaías 45, verso 22. Olhai para mim e sereis salvos, vós, todos os termos da terra, porque eu sou Deus e não há outro. Vou repetir. Isaías 45, 22. Olhai para mim e sereis salvos, vós, todos os termos da terra, porque eu sou Deus e não há outro. Isaías 45, 22. 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
4: Pensamos em Deus, dentre as muitas características que podemos lembrar, amor e justiça são as que mais se destacam. Por sua justiça como pecadores, mereceríamos a condenação eterna ao inferno. Mas por seu tão imenso amor, ele enviou seu único filho para morrer em nosso lugar na cruz. E agora, quando ele olha para cada um de seus filhos, ele não vê mais o pecado em nós. Assim, o sacrifício de Jesus por mim e por você. 1 Samuel 16, no verso 7 diz: Porque o Senhor não vê como vê o homem, pois o homem vê o que está diante dos olhos. Porém, o Senhor olha para o coração. Você tem certeza do que Deus vê quando ele olha para o seu coração? Ele ainda vê um pecador, ou ali ele encontra um remido, resultado do sacrifício de Jesus na cruz? Se você não tem convicção de como responder essa pergunta, acesse agora www.bbnradio.org e clique em Como Chegar ao Céu para saber mais sobre a salvação e vida eterna.
5: Bem-vindo à nossa mensagem de esperança e encorajamento, Pão Diário. Hoje vou ler o texto de Karen Huang com o título Chamado e Capacitado por Deus, baseado no livro de Êxodo, capítulo 31, entre os versículos 1 e 11. Seu trabalho para a Exposição Internacional de Livros é organizar uma transmissão de rádio ao vivo. Meu chefe falou: Senti medo, pois era um território novo para mim. E orei: Deus, nunca fiz nada assim. Por favor, me ajude. Deus providenciou recursos e pessoas para guiar-me, pessoas experientes na área, lembrando-me dos detalhes que eu me esquecera durante o evento. Em retrospecto, sei que deu certo porque Deus sabia o que era necessário, incentivando-me a usar as habilidades que me concedera. Deus nos capacita quando nos chama para realizar uma tarefa. Quando ele designou Bezalel para trabalhar no tabernáculo, sabia que ele já era artesão habilidoso e Deus o equipou ainda mais, enchendo-o com seu espírito, sabedoria, entendimento, conhecimento e diversas habilidades, de acordo com Êxodo capítulo 31, versículo 3. Deus também lhe proveu um ajudante, a Oliabe, e mão de obra qualificada. Com sua capacitação, projetaram a tenda, os móveis e as vestes dos sacerdotes. Isso foi essencial para a adoração dos israelitas a Deus. Bezalel significa sob a sombra ou proteção de Deus. O artesão trabalhou no projeto durante a vida inteira sob a proteção, poder e provisão de Deus. Que obedeçamos com coragem o seu comando ao realizarmos uma tarefa até concluí-la. Ele sabe o que é preciso e como ou quando conceder recursos. Querido amigo, que tarefa Deus o chama a realizar? Em que áreas você pode orar por sua orientação? Pense nisso. Eu sou Clarice Fogaça e essa foi a nossa mensagem do dia.
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2: Maranata, ora vem, Senhor Jesus.

Quem crê nele não é condenado, mas quem não crê já está condenado, porque não crê no nome do unigênito Filho de Deus. Evangelho de João, capítulo 3, versículo 18. Se você já deu um passo de fé, confiando a sua vida a Cristo, glórias a Deus. Seus pecados, então, já foram lavados pelo Senhor. E você tem segurança de que é no paraíso, ao lado de Jesus, onde você passará a eternidade. Agora, talvez ainda neste dia, você não tenha convicção do que vai acontecer após a morte. E se este for o seu caso, e você gostaria de saber como isto é possível, visite www.bbnradio.org e clique em Como Chegar ao Céu. E daqui a pouco, na programação, vamos ter aqui o Palavra de Louvor, um programa fruto do ministério do saudoso pastor Donald Hubbard, narrado para nós pelo nosso irmão Lincoln Oliveira. Vale a pena conferir.

Todo mundo sabe que as obras nunca vão qualificar ninguém para o céu. Na verdade, a salvação não é pelas obras, e sim pela fé. E até a fé é um presente de Deus a nós. Esperamos que você tenha essa consciência. E esperamos que você já tenha dado um passo em direção a Jesus Cristo, o autor e consumador da nossa fé, o nosso Salvador. 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

0: ao programa Palavras de Louvor. Esse programa é baseado nos estudos do Dr. Donald Hubbard, pastor e professor da Bíblia. Nós agradecemos a Deus pelo privilégio de, nos próximos minutos, apresentar a você verdades contidas na Palavra de Deus e suas aplicações para os nossos dias. Vamos então a mais um estudo no programa Palavras de Louvor. Apresentação, Lincoln Oliveira.
1: Já chegamos ao capítulo 4 e começamos a estudá-lo dizendo que Jesus mudou dramaticamente seu método de ensino. Anteriormente percebemos a hostilidade crescente contra sua mensagem e método. Agora, no capítulo 4, versículo 2, lemos: "E ensinava-lhes muitas coisas por parábolas e lhes dizia na sua doutrina." E assim, Jesus guarda as verdades divinas dentro das parábolas. O que é mesmo uma parábola? Uma parábola já foi definida como uma história terrena com um significado espiritual. Jesus usava as parábolas para despertar a curiosidade das pessoas, daqueles que estavam interessados em conhecer a verdade e dispostos a fazer um esforço para compreendê-las. Jesus usou as parábolas para cumprir uma profecia e para tornar claros alguns princípios. Nesse capítulo, encontramos três parábolas. O uso que Jesus faz da candeia não se classifica como parábola em minha compreensão, pois tem a ver com a compreensão da verdade, enquanto que todas as outras parábolas envolvem as sementes e o que acontece com elas. As três parábolas aqui em Marcos, capítulo 4, estão relacionadas com os mistérios do reino dos céus, para usar a expressão de Mateus, e reino de Deus se usarmos Marcos. Já demos uma olhada no cenário das parábolas. Vamos dar uma outra olhada na história das parábolas. Apenas uma olhada breve no que as parábolas representam no capítulo 4 de Marcos. Bem, a primeira parábola poderá ser encontrada nos versos de 3 a 9. Isso tem a ver com a parábola das sementes e do solo. A história, em resumo, é que um semeador saiu a semear aleatoriamente. Algumas sementes caíram no solo duro, outras onde não havia profundidade, e algumas caíram entre os espinhos e ervas daninhas. Mas algumas caíram em bom solo, com um alto índice de produtividade. O ponto central dessa parábola, como podemos notar, é que não é o semeador ou as sementes que são enfatizados. O tema central fala dos diferentes tipos de solo. Em nosso último programa, estávamos conversando sobre uma segunda parábola encontrada nos versos de 26 a 29. Vamos chamar essa parábola de A Semeadura e Suas Consequências, começando agora com o verso 26. E dizia: "O reino de Deus é assim, como se um homem lançasse semente à terra, e dormisse, e se levantasse de noite ou de dia, e a semente brotasse e crescesse, não sabendo ele como. Porque a terra por si mesma frutifica, primeiro a erva, depois a espiga, por último o grão cheio na espiga. E quando já o fruto se mostra, mete-se-lhe logo a foice, porque está chegada a ceifa." Nessa parábola, a semente é semeada no solo, e o processo que começa a ser desencadeado é desconhecido ao semeador. Mas a terra produz numa sequência apropriada, e a colheita acontece. Essa é a razão por que chamamos essa sequência da segunda parábola em Marcos 4 de A Semeadura e Suas Consequências. A terceira e última parábola de Marcos capítulo 4 pode ser encontrada nos versos 30, 31 e 32. Chamamos essa seção de Início e Tamanho. E dizia: a que assemelharemos o reino de Deus? Ou com que parábola o representaremos? É como um grão de mostarda que, quando se semeia na terra, é a menor de todas as sementes que há na terra. Mas, tendo sido semeado, cresce e faz-se a maior de todas as hortaliças. E cria grandes ramos, de tal maneira que as aves do céu podem aninhar-se debaixo da sua sombra. Nessa terceira parábola contada por Jesus, ele fala de um minúsculo grão de mostarda que é colocado no solo e cresce de forma viçosa. Esse crescimento, porém, é anormal e atípico, de tal forma que até os pássaros se aninham nessa pequena mostardeira depois de estar totalmente crescida. Bem, essa é a história das três parábolas. A parábola do semeador, que semeou em quatro tipos de solos diferentes. O homem que semeia suas sementes no solo, desencadeando um processo natural no solo, produzindo a colheita, e então surge uma terceira parábola, associando um minúsculo grão de mostarda plantado que cresce de forma anormal, a tal ponto que os pássaros podem se aninhar sob sua sombra. Vamos agora para a nossa terceira parábola, como apresentada em Marcos capítulo 4. É nela que vamos começar a entender com uma compreensão maior essas parábolas e suas riquezas, pois são altamente instrutivas. Vamos dar uma paradinha por um momento e chamar sua atenção para o que já estudamos nos programas anteriores, mas que devem ser relembrados à medida que vamos estudar a interpretação dos segredos das parábolas. Já demos uma olhada no cenário das parábolas e agora veremos os segredos dessas parábolas. Note que estamos estudando aquilo que Jesus chama de mistério. Um mistério nas Escrituras é uma coisa que Deus manteve oculto e o leitor deve fazer o possível para descobrir que verdade é essa. Um mistério na Bíblia é uma coisa que não foi revelada previamente nas Escrituras, mas que Deus torna conhecido agora, de uma forma muito real e reveladora. Assim, lemos aqui em Marcos capítulo 4 sobre esses mistérios do reino. Um outro fato que chama nossa atenção é que Marcos usa a expressão reino de Deus, enquanto Mateus, em sua versão dos milagres, usa a expressão o reino dos céus. Alguns professores da Bíblia ensinam que o reino dos céus é a esfera completa da profissão cristã que inclui tanto a salvos quanto a não salvos. O reino de Deus, por outro lado, seria a obra de Deus na terra através dos verdadeiros crentes. Não devemos nos aprofundar nessas diferenças em si, mas em vez disso, queremos ir ao coração das parábolas e começarmos a desvendar nossa compreensão dessas histórias tremendamente ricas que Jesus contou. A pergunta que deve ser feita é: o que essas parábolas significam? Já observamos que essas três parábolas estão relacionadas com o reino de Deus. É interessante o fato de que a parábola número 1, encontrada nos versos de 3 a 9, apresenta o início da implantação do reino de Deus, isto é, o início de tudo. A segunda parábola apresenta a semente plantada no solo e os processos envolvidos que levam à colheita e apresenta o desenvolver do reino. A terceira parábola apresenta um minúsculo grão que foi plantado e cresceu de forma atípica em grandes proporções. E ficou tão grande que foi capaz de abrigar as aves em seus galhos e sob sua sombra. Vamos agora observar essas parábolas e descobrir exatamente o que Jesus Cristo queria ensinar com elas. Primeiro de tudo, a primeira parábola é a apresentação do reino. Vamos ler agora no verso 3 para que você tenha uma plena compreensão da história inteira da parábola, tal como apresentada por Jesus e registrada em Marcos. ouvi, eis que saiu o semeador a semear. E aconteceu que, semeando ele, uma parte da semente caiu junto do caminho, e vieram as aves do céu e a comeram. E outra caiu sobre pedregais, onde não havia muita terra, e nasceu logo, porque não tinha terra profunda. Mas, saindo o sol, queimou-se, e, porque não tinha raiz, secou-se. E outra caiu entre espinhos, e crescendo os espinhos, a sufocaram, e não deu fruto. E outra caiu em boa terra, e deu fruto, que vingou e cresceu. E um produziu 30, outro 60, e outro 100. E disse-lhes, quem tem ouvidos para ouvir, ouça. A interpretação dessa parábola é dada por Jesus no verso 14. O que semeia, semeia a palavra. E os que estão junto do caminho são aqueles em quem a palavra é semeada. Mas, tendo-a eles ouvido, vem logo Satanás e tira a palavra que foi semeada nos seus corações. E da mesma forma, os que recebem a semente sobre pedregais, os quais, ouvindo a palavra, logo com prazer a recebem. Mas não têm raiz em si mesmos, antes são temporãos. Depois, sobrevindo tribulação ou perseguição, por causa da palavra, logo se escandalizam. E outros são os que recebem a palavra entre espinhos, os quais ouvem a palavra, mas os cuidados deste mundo e os enganos das riquezas e as ambições de outras coisas, entrando, sufocam a palavra e fica infrutífera. É interessante observar que o Senhor Jesus Cristo não identifica quem é o semeador, mas presumimos que seja o próprio Filho de Deus. Mas parece ser alguém preocupado em espalhar a semente para o público. A semente é a palavra de Deus, como descrita em Marcos 4,14. O que semeia, semeia a palavra. Vamos nos lembrar de que toda semente é boa. Os problemas que surgem não são provocados devido a qualquer semente que estivesse ruim, mas eles começam depois que elas caem na terra. Por isso, o semeador não é identificado, mas podemos presumir, sem erro, que se refere ao Senhor Jesus ou qualquer um que espalhe a palavra de Deus. A semente se refere à própria palavra de Deus e sempre é de excelente qualidade. O ponto central dessa parábola tem a ver com a variedade de acolhimento que recebe a palavra quando ela entra em contato com os solos. E os solos são uma figura dos quatro tipos diferentes de coração em que a palavra de Deus cai. Isso pode ou não ser um estado permanente nessa imagem de Jesus. Muito provavelmente, isso se refere a algumas condições oferecidas quando a palavra é ouvida. No entanto, essas circunstâncias caracterizam qualquer coração em um dado momento da vida. Assim, esses solos ilustram os tipos diferentes de corações sobre como a palavra de Deus chega a um coração. Pai, muito obrigado por aqueles que têm plantado a Tua palavra durante os muitos anos já passados. Obrigado pela própria palavra que encontrou acolhida em nossos corações e vidas, nascida para frutificar para a vida eterna. Abençoe esse estudo e que possamos ser encontrados fiéis a Ti. Oramos em nome de Jesus. Amém.
0: Fica por aqui mais um Palavras de Louvor, um programa baseado nos estudos do Dr. Donald Hubbard e apresentado por Lincoln Oliveira. Esperamos que o estudo de hoje tenha servido para fazê-lo crescer em seu relacionamento com Deus. Esperamos contar com a sua audiência em nossa próxima edição. Até lá, e que Deus lhe abençoe.

Espero que você esteja tendo um bom dia até aqui. Muito obrigado por sintonizar conosco na BBN e pelo seu carinho ao Ministério. Após ouvirmos mais um bloco musical, vamos conferir um estudo no programa Felicidade Começa com Fé. É logo mais.

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2: Estudo aponta potencial da própolis marrom contra câncer de cólon. Lavar as mãos do jeito certo pode prevenir diversas doenças. Falta de vitamina B12 pode ser confundida com ansiedade. Uma pesquisa conduzida por cientistas brasileiros revelou que a própolis marrom, produzida a partir de resinas da araucária na região sul do país, possui um forte potencial na prevenção do câncer de cólon. Os testes indicam que o produto das abelhas apresentou resultados altamente expressivos, devido à sua potente ação anti-inflamatória protetora. Durante o estudo laboratorial, os especialistas compararam as versões verde, vermelha e marrom da substância, constatando que a variedade marrom se destacou por agir eficazmente mesmo quando administrada em doses menores. O processo atua diretamente no combate às inflamações crônicas, que são as principais responsáveis pelo surgimento de tumores. Apesar da grande descoberta, os pesquisadores alertam que o produto ainda passará por testes em humanos e reforçam que o fato de ser natural não anula a necessidade de acompanhamento médico adequado. No futuro, a biodiversidade brasileira poderá transformar essa substância num suplemento alimentar seguro e totalmente certificado para a população. O hábito simples de higienizar as mãos corretamente é apontado por especialistas como uma das formas mais eficazes para frear a transmissão de vírus e bactérias. De acordo com a Organização Mundial da Saúde, cerca de 40% dos casos de gripes, conjuntivites e diarreias graves poderiam ser evitados com essa medida diária. A limpeza adequada deve ser indispensável antes do preparo de alimentos, consumo de alimentos e contato com pessoas vulneráveis, além de obrigatória após o uso de sanitários ou descarte de lixo. Os germes invisíveis presentes em superfícies comuns são os principais responsáveis por infecções severas como meningite e hepatite. Para garantir a proteção completa, o protocolo oficial da entidade internacional recomenda molhar, ensaboar e esfregar muito bem o dorso, os vãos dos dedos e os punhos. O processo deve ser finalizado com enxágue generoso em água corrente e secagem total utilizando toalhas limpas ou papéis descartáveis. A falta de vitamina B12 no organismo tem levado muitos pacientes a buscarem tratamentos psiquiátricos sem sucesso, devido à grande semelhança dos sintomas com transtornos de ansiedade. Sinais comuns de desgaste emocional como irritabilidade, cansaço constante, palpitações e dificuldade de concentração muitas vezes escondem uma grave deficiência nutricional. Médicos alertam que a substância é essencial para o sistema nervoso e atua diretamente na produção de neurotransmissores ligados ao humor, como a serotonina e a dopamina. O diagnóstico diferencial ganha força quando surgem alterações físicas associadas, a exemplo de formigamentos nas mãos e pés, tonturas frequentes e falhas persistentes de memória. Embora a maioria dos casos de ansiedade não seja causada por fatores nutricionais, a investigação precoce por meio de um exame de sangue simples evita sérias sequelas neurológicas.
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6: Olá, aqui é o pastor Wagner Antônio de Araújo. Esta é a série A Sublimidade de Jesus. O texto bíblico de Isaías, capítulo 9, verso 6, nos fala de um menino que nasceria e que receberia alguns títulos que só poderiam ser atribuídos ao próprio Deus. Assim diz o versículo: porque um menino nos nasceu, um filho se nos deu. O principado está sobre os seus ombros, e o seu nome será Maravilhoso Conselheiro, Deus Forte, Pai da Eternidade, Príncipe da Paz. Deus existe desde a eternidade, e Ele se manifesta em três pessoas: Pai, Filho e Espírito Santo. O Pai é o nosso Criador. O Espírito Santo é o nosso Consolador. E o Filho é Jesus Cristo, cujos títulos estamos aqui estudando. O texto de Isaías nos diz que Ele é o Pai da Eternidade. Pai é quem gera, quem cria, quem cuida, quem origina. Os cristãos são gerados como filhos adotivos de Deus pela fé em Jesus Cristo. Por isso, nesse sentido, Jesus é o nosso Pai Celestial, pois foi Ele quem nos gerou para uma nova vida. Foi Ele quem nos libertou do império das trevas. Foi Ele quem iluminou a nossa mente e o nosso coração. Assim, nesse sentido, Jesus é o nosso Pai. Pai, não como nós, pais humanos, que por um pouco de tempo temos os nossos filhos juntos de nós, até que os criemos e os deixemos ir para que formem os seus lares e as suas famílias. Somos pais mortais, pois em tempo determinado a nossa vida aqui na terra se encerra, e nossos filhos, que também se tornarão pais, também acabarão. Jesus Cristo, pelo contrário, não é um pai temporário, mas o Pai da eternidade. Quando Ele nos salva através da fé e da graça, Ele nos salva para sempre e será para sempre o nosso genitor. Sua paternidade é para a eternidade. Estaremos sempre com Ele. Conquanto o Pai Celestial seja o Pai de todos nós, Jesus Cristo e o Pai, em outro texto bíblico, são mencionados como um só, dada a comunhão, o entrosamento e a vida que une as pessoas da Trindade. Jesus disse que tudo que era dele era do Pai, e tudo que era do Pai era dele também. Portanto, somos filhos do Pai da eternidade, Jesus Cristo, o nosso Salvador. Prezado ouvinte, você já nasceu de novo pela fé em Jesus Cristo? Se ainda não o fez, arrependa-se de seus pecados, confesse-os e entregue-se a Jesus Cristo, recebendo-o pela fé como seu único e suficiente Salvador. Ele se tornará o seu Pai eterno, Pai da eternidade, e você contará com a sua augusta presença todos os dias de sua vida. Faça isso agora numa oração. Que Deus lhe abençoe. Amém.
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0: O divórcio se tornou algo comum em nossa cultura. Não choca mais ninguém. Até mesmo na igreja, onde você espera ver uma postura diferente, maridos e esposas têm decidido colocar um fim no compromisso que uma vez eles prometeram manter. Seja bem-vindo a mais uma edição do Razão para Viver. Já há várias semanas temos aprendido sobre como ter um matrimônio abençoado na série Descobrindo o Casamento Autêntico. E hoje o pastor Fernando Bocchio vai trazer mais uma mensagem com lições para proteger o relacionamento entre marido e esposa. Não é a nossa intenção atacar aqueles que estão separados, mas fortalecer os que estão tentados a desistir. Ouça agora a segunda parte do estudo. O compromisso é a chave. Parte 2.
1: Já há alguns programas estamos falando sobre o compromisso e hoje continuaremos. Talvez você possa achar que é muito tempo falando sobre a mesma coisa. Você pode dizer, ok, pastor Fernando, já entendi. Mas acredite, nós ainda não ouvimos o suficiente. Como cristãos, estamos nadando contra a correnteza deste mundo. E a verdade é que estamos sendo levados por ela. Quantos de seus amigos que não são crentes dizem abertamente que se um casamento não está dando certo, os dois devem se separar e seguir com as suas vidas? Quantas pessoas você conhece que são separadas? E quantas estão no segundo, no terceiro casamento? Esses números só crescem e crescem, inclusive dentro da igreja. Sem querer e sem perceber, o discurso do mundo vai ficando cada vez mais familiar para nós. O peso vai diminuindo. Provavelmente você ainda é contra o divórcio e acredita que, se um casal lutar bastante, consegue entrar em um acordo sobre suas diferenças, se perdoar e seguir com o casamento. Mas se for muito, muito difícil e eles se separarem, você também não vai achar que é o fim do mundo, que é uma opção triste e dolorosa, mas que a vida segue. Este pensamento está ficando comum a todos nós, e por isso precisamos voltar à palavra de Deus e simplesmente riscar do nosso vocabulário a palavra divórcio. Ele não é uma opção. E é por isso que vamos continuar falando sobre o compromisso. Porque quando as diferenças e as dificuldades estão sufocando o amor, é o compromisso que vai salvar o seu casamento. Até que as coisas possam melhorar e a harmonia volte a reinar. Por favor, acompanhe comigo a leitura de 1 Coríntios, capítulo 7, versículos 27 e 28. Você está casado? Não procure separar-se. Está solteiro? Não procure esposa. Mas se vier a casar-se, não comete pecado. E se uma virgem se casar, também não comete pecado. Mas aqueles que se casarem enfrentarão muitas dificuldades na vida, e eu gostaria de poupá-los disso. Agora, um pouco mais adiante, vou ler os versículos 34 e 35. Tanto a mulher não casada como a virgem preocupam-se com as coisas do Senhor, para serem santas no corpo e no espírito, mas a casada preocupa-se com as coisas deste mundo, em como agradar seu marido. Estou dizendo isso para o próprio bem de vocês, não para lhes impor restrições, mas para que vocês possam viver de maneira correta, em plena consagração ao Senhor. Eu quero dar a você quatro princípios para os nossos dias, e talvez eles possam ajudar. Eu certamente espero que sim. Eu darei a você os princípios e nós veremos os versículos durante o processo um a um. O número um é este. Casamentos e famílias cristãs têm conflitos, mas eles não estão longe da solução. Casamentos e famílias cristãs têm conflitos, mas eles não estão longe da solução. Eles não estão longe de resolver a situação. Veja o versículo 28 do capítulo 7. Se vier a casar-se, não comete pecado. Às vezes você pode ficar imaginando se isso era pecado. Não era pecado. Versículo 28. Se uma virgem se casar, também não comete pecado, mas Paulo nos traz de volta à realidade. Aqueles que se casarem enfrentarão muitas dificuldades na vida, e eu gostaria de poupá-los disso. Isso sim é ser honesto. Se você se casar, não vai pecar, mas, ele diz, você enfrentará muitas dificuldades na carne. O último casal perfeito foi a Branca de Neve e o Príncipe Encantado. Ninguém mais viveu feliz para sempre. Ninguém. Se alguém disser que é este casal, eles estão mentindo descaradamente. Não existe um casal, mesmo que seja cristão, que não passe por tribulações. Não é bíblico. Que tal isso? Comece a ter problemas e a fazer o que Deus diz. Ocasionalmente, essas dificuldades serão profundas e longas. Às vezes, elas trazem lágrimas e tensão. Existem momentos quando você absolutamente perde a habilidade de se comunicar. Você sai, vai dirigir ou vai dar uma volta e decide resolver a situação, conversar sobre o assunto, assim como eu fiz recentemente. Você encara o problema com honestidade. David Hansburg, em seu livro Se Importando o Suficiente para Confrontar, dá uma boa resumida. Ele diz, temos que dizer para a pessoa, eu amo você e já que amo você, eu preciso dizer a verdade. Eu quero o seu amor, eu também quero a sua verdade. Por favor, me ame o suficiente para me dizer a verdade. Casamentos que passam por tempos de tribulação são casamentos que vão encontrar a saída somente através do falar a verdade. Eu fico surpreso como alguns maridos mentem para suas esposas e como algumas esposas mentem para seus maridos, pensando que, de alguma forma, na mentira, a verdade aparecerá. A mentira não produz a verdade. A mentira produz mais mentira. Agora, quando eu digo isso, alguns responderiam, bem, como cristãos, se nós dois queremos ter uma devoção plena ao Senhor, por que deveria haver algum conflito? Você está pronto para a surpresa? Porque quando você se casa, você desiste da devoção plena ao Senhor. Não me olhe desse jeito, olhe para a Bíblia e veja no versículo 34, ali você vai ver isso. E a mulher não casada como a virgem preocupam-se com as coisas do Senhor, para serem santas no corpo e no espírito. Entendeu? A mulher que é solteira se dedica ao Senhor 24 horas por dia. Ela é uma freira, tudo bem? Ela está comprometida manhã, tarde e noite, constantemente com as coisas do Senhor. Olhe a continuação do versículo. Mas a casada preocupa-se com as coisas deste mundo, em como agradar seu marido. E Paulo não diz, que feio. Isso é um fato. Quando você se casa, você desiste de uma devoção plena ao Senhor. Você casou com uma distração. Agora, algumas esposas precisam ouvir isso. Elas gostam mais de ir para um estudo bíblico do que de suprir as necessidades dos seus cônjuges. E alguns maridos precisam saber disso. Vocês que amam ir ao trabalho e se envolver com mil coisas ministeriais, vocês tem que ir para casa, para sua esposa e sua família. Muitos pastores não fazem justiça à sua esposa. Eles estão casados com suas igrejas, mas eles não podem ter uma devoção ininterrupta ao Senhor. Ele se casou. Veja o versículo 35. Estou dizendo isso para o próprio bem de vocês, não para lhes impor restrições, mas para que vocês possam viver de maneira correta, em plena consagração ao Senhor. Se você quer dar 100% ao Senhor, então não se case. Isso não parece loucura? É impressionante que alguém poderia dizer isso, especialmente um pregador, mas isso precisa ser dito. O indivíduo que diz: ah, eu quero fazer a obra de Deus e o ministério, estar envolvido com as vidas, e o lar está lá do outro lado, e eu quero fazer isso de maneira constante. Ele terá problemas no lar, porque ele é casado, ela é casada, já existe um compromisso aqui. Agora, quando você ouve isso, a tendência é pensar: bem, seja muito, muito honesto, diga tudo o que tiver para dizer e isso vai resolver. Mas espere, eu estou na lista de correspondência da Sociedade Médica Cristã e eles têm um livreto excelente chamado Raio-X das Famílias, ou Receitas para as Famílias. Um dos escritores, quando você abre o livreto, é um jornalista de um grande jornal. Eu não tenho a menor ideia do seu posicionamento espiritual, mas ele é um homem sábio. Ouça um dos seus comentários, é chamado de casamento aberto, casamento quebrado. Veja o que ele diz. Casamento Aberto, escrito por George e Nena O'Neill, foi um livro que marcou a sua época. E ele dizia vez após vez que você deveria ser honesto, direto, franco, dar espaço, deixar a outra pessoa agir como queria, que devíamos nos comunicar e que se você quisesse ter um caso, que pelo amor de Deus fosse honesto em relação a isso. Não fique escondendo, dando desculpas, não ligue no final da tarde contando alguma história esfarrapada sobre o seu trabalho. Simplesmente pegue o telefone e diga: querida, vou chegar um pouco mais tarde hoje. Estou indo ter um caso. Mas havia alguns casais que eu conhecia e eles eram abertos, eles eram honestos e eles estavam tendo seus casos. Eles não estavam escondendo nada, não estavam mentindo. Eles estavam sendo honestos, eles estavam sendo abertos, todos concordavam que isso era maravilhoso. Os homens concordavam e as mulheres concordavam e eu concordei. E o texto continua. E tudo isso deve fazer você ficar pensando. Então, eles se separaram. Alguma coisa estava errada. Invariavelmente, alguém não aguentou mais. Não tinha nada a ver com a cabeça. A cabeça entendia, foi o coração. Ele havia sido quebrado. Isso tudo faz você pensar que talvez existam coisas que nós ainda não sabemos sobre os homens e as mulheres. E talvez, antes de cuspirmos no prato da tradição, deveríamos saber o que estamos fazendo. Eu tenho algumas teorias, e uma delas é que uma das formas de se medir o amor não é com palavras, mas com ações, com compromisso, com o que você está disposto a abrir mão, com aquilo que você não vai compartilhar com ninguém mais. Existe um segundo princípio que é tão importante quanto o primeiro, que é o seguinte: fazer funcionar é mais difícil do que abandonar, mas é o melhor. Fazer funcionar é mais difícil do que abandonar, mas é o melhor. Percebe isso no versículo 27? Você está casado? Não procure separar-se, isso é fazer funcionar. Está solteiro? Não procure esposa. Existe um senso de permanência no pensamento do apóstolo. Veja o versículo 24. Irmãos, cada um deve permanecer diante de Deus na condição em que foi chamado. A propósito, é importante entender que Deus vê o seu casamento como parte do seu chamado. Assim como ser escravo é um chamado, assim como ser um homem livre é um chamado. Uma pessoa casada é um chamado, uma pessoa solteira é um chamado. Isso se você não se inflamar em sensualidade. Você tem um chamado de permanecer solteiro. Em outras palavras, você pode até não levar o seu casamento a sério, mas Deus o leva a sério. Ele diz que esse é o seu chamado e diz para você permanecer nessa condição. Veja o versículo 10. Aos casados dou este mandamento, não eu, mas o Senhor, que a esposa não se separe do seu marido. E no grego diz a mesma coisa, ou seja, não existe diferença, existe um senso de permanência. Versículo 11. Mas se o fizer, que permaneça sem se casar, ou então reconcilie-se com o seu marido, e o marido não se divorcie da sua mulher. Permanência, fazer funcionar, não abandonar. Versículo 12. Aos outros eu mesmo digo isto, e não o Senhor. Se um irmão tem mulher descrente e ela se dispõe a viver com ele, não se divorcie dela. Você tem um relacionamento de julgo desigual? Você tem um cônjuge que não é salvo e ele quer permanecer com você? Então, não o mande embora. E vice-versa, veja o versículo 13. E se uma mulher tem marido descrente e ele se dispõe a viver com ela, não se divorcie dele. Se você tem um cônjuge que quer viver com você, mesmo que ele não seja convertido, permaneça com ele. Faça funcionar, não o deixe. Casamento é para a vida toda. Agora, por temer que alguém pense que eu não sou realista, quero voltar e dizer, sem um pingo de dúvida, que dois homens podem ficar tranquilamente 12 horas por dia, 7 dias na semana, não fazendo mais nada além de aconselhamento matrimonial. Fácil. Nós fazemos muitos encaminhamentos e existem em nossa igreja alguns conselheiros profissionais que são fora de série. Existem homens cristãos que podem ajudar e mulheres cristãs que podem ajudar muita gente em toda essa questão. Eles lidam com tudo isso o tempo todo. Eu entendo que fazer o casamento funcionar às vezes requer um tipo de aconselhamento profissional e às vezes é extensivo e geralmente é caro e invariavelmente doloroso. Essa é a razão porque eu disse que é duro fazer o casamento funcionar. Mas sem esse esforço, eu simplesmente pegaria minha mala e partiria para um próximo relacionamento. E as mesmas coisas que provocaram os problemas no primeiro relacionamento serão a causa dos problemas no segundo relacionamento. Eles continuam crescendo, eles fazem parte do meu caráter. Você entende isso? Agora, deixe-me acrescentar aqui enquanto nós pensamos sobre algumas razões. Porque é melhor permanecer do que abandonar. Eu quero lhe dar três razões que eu acho que irão te encorajar ou talvez fortalecer no caso de você estar nessa situação. Número 1. Aconselhamento bíblico contínuo. Você tem que fazer um certo exercício semântico. Você tem que olhar bem de perto as cenas para encontrar algo na Bíblia que diz que se separar é uma situação aceitável. Você tem que ter muita certeza que tem um suporte bíblico sólido para isso. A corrente que flui da Bíblia, desde Gênesis até os escritos de Pedro, traz a ideia de ficar firme na situação, fazendo o melhor para que o casamento funcione. Número 2. O crescimento em Cristo é fortalecido. Eu sei que alguns ouvem isso e dizem: ah, eu não tenho nada a dizer, já ouvi muito isso, estou cansado de ouvir sobre o desenvolvimento de caráter e de fortalecimento da vida em situações dolorosas. Bem, é uma pena que você já esteja cansado de ouvir isso, porque é provavelmente a melhor coisa que alguém poderia ouvir. Uma das melhores coisas que já aconteceu na minha vida foi ter me casado. Se teve uma coisa que foi trazida à tona continuamente foi o meu egoísmo. É surpreendente e sempre vem à tona. Minha esposa está sempre me lembrando disso. A mesma coisa acontece com os filhos. Eu garanto a você, eu teria deixado todos os meus filhos quando ainda estavam nas fraldas se eu não fosse alguém comprometido. Eu aprendi mais sobre o desenvolvimento de caráter no banheiro, limpando a sujeira dos meus filhos, do que você pode imaginar. O compromisso me fez permanecer no casamento. Não foram jogos e diversões, não foi não é divertido, crianças, muito bom, não é? Eles continuavam a sujar aquelas fraldas, eles continuavam a fazer a maior bagunça e eu continuava a ajudar a minha esposa a passar por aquela situação. Eu segurei as pontas com ela, eu estava comprometido com todo o meu ser. Até que finalmente, de repente, nós olhamos e eles estavam, sabe, primeiramente eu fiquei surpreso por eles estarem fora das fraldas. E eu pensei que seriam os únicos filhos que se graduariam no colegial ainda usando fraldas. Mas foi tremendo. Eu pensei, é claro que meu filho se graduaria no colégio ainda de chupeta na boca, chupando aquela coisa, mas não, eles passaram essa fase. O que mantém você firme, lutando pelo casamento e que mantém a força do seu caráter é o compromisso. Se tirarmos essa palavra do nosso vocabulário, iremos abandonar um ao outro. E às vezes precisamos ser lembrados, discutir, nos firmar, voltar aos votos iniciais. No final das contas, a base do lar nunca se quebrará. Essa é a única forma para ficarmos juntos. E eu sou muito agradecido. Você que me ouve recebe os benefícios do desenvolvimento de caráter que eu tive por causa do meu lar, porque lá eu tenho aprendido na marra. E vou te falar algo, eu nunca teria aprendido se eu tivesse abandonado o meu lar. Número 3. Seu testemunho perante as pessoas. Há um grande número de pessoas que você nunca vai conhecer e que a maioria vai fazer uma má interpretação da situação quando você abandonar o seu casamento. Essa é a parte trágica que torna a situação mais difícil para o indivíduo que é deixado pelo cônjuge. Ele ou ela querem tanto o divórcio quanto querem fazer com que o casamento funcione. As pessoas olham e pensam: o que há de errado com ele? Não conseguiu manter o seu lar de pé? O que há de errado com ela? Não teve caráter? Ei, as pessoas não têm como manipular seus cônjuges. Você não pode trancá-los em um armário, forçá-los a ficar. Não é complicado isso? Nós não temos uma resposta. E tem mais, nós nunca sabemos de toda a verdade. Os erros de um, os erros do outro, o que vemos e o que conhecemos das pessoas pode estar longe da verdade que se passa em seu lar. O perdão de Deus é abundante, sim, para perdoar nossos pecados. Sua graça é superabundante, mas isso não significa que decisões erradas perderão o seu efeito em nossas vidas. Somos responsáveis e o que plantamos, colheremos. Portanto, não é porque Deus não vai jogar um raio em você caso se separe que você pode fazer isso. O raio vai cair, de uma forma ou de outra, como pura consequência. Talvez, antes mesmo de se separar, você já esteja sentindo o furor da tempestade na sua vida, e o divórcio venha se tornando um pensamento constante, não porque você quer, mas porque parece não existir nenhuma outra saída. Eu sei que não conheço os detalhes da sua situação, mas com toda a consciência e endossado pela palavra do próprio Deus, eu repito, essa não é a saída. Estamos chegando ao final do programa de hoje e quero pedir que você continue conosco. Terminarei este estudo no próximo programa e continuaremos falando sobre o casamento nesta série de mensagens. Deus quer falar com você. E não se esqueça, Ele pode transformar o seu casamento.
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2: Cão Orelha. Justiça arquiva caso a pedido do Ministério Público. INSS realiza mutirão de 2 dias com quase 30 mil vagas de atendimento. Supremo Tribunal Federal mantém decisão que rejeitou revisão da vida toda do INSS. A Vara da Infância e Juventude de Florianópolis decidiu arquivar de forma definitiva o caso envolvendo a morte do cão Orelha, que gerou grande repercussão. A determinação judicial atendeu a um pedido formal feito pelo Ministério Público de Santa Catarina, e a confirmação oficial sobre o desfecho do processo foi divulgada na última sexta-feira pelo Tribunal de Justiça catarinense. Segundo nota emitida pelo Poder Judiciário, quando o órgão de acusação solicita o encerramento legal de um procedimento criminal, os juízes não podem dar continuidade à ação penal por conta própria. A decisão de encerrar as investigações foi baseada numa análise minuciosa conduzida pela Promotoria de Justiça, que avaliou cerca de 2 mil arquivos digitais, incluindo vídeos da região e diferentes laudos técnicos veterinários. O Ministério Público concluiu que o animal não perdeu a vida em decorrência de agressões físicas que teriam sido praticadas por um grupo de adolescentes locais. O cruzamento detalhado dos dados coletados revelou de forma clara, segundo o Ministério Público, que os jovens investigados e o bicho não estiveram juntos na mesma praia durante o período em que o crime teria acontecido. O INSS realizou neste fim de semana um grande mutirão de atendimentos que disponibilizou quase 26 mil vagas. A Força-Tarefa Especial teve foco exclusivo na antecipação de perícias médicas e avaliações sociais pendentes. O principal objetivo da mobilização nacional foi adiantar etapas burocráticas essenciais e reduzir drasticamente o tempo de espera das pessoas na chamada fila de concessão de benefícios previdenciários e assistenciais. A região Nordeste liderou o volume de atendimentos no país, seguida de perto pelas regiões Sudeste, Norte e Centro-Oeste. A maioria dos ministros do Supremo Tribunal Federal decidiu manter a rejeição definitiva ao mecanismo conhecido como revisão da vida toda para os benefícios da Previdência Social. O veredito aconteceu no encerramento do julgamento de recursos no plenário virtual, confirmando a anulação da antiga tese jurídica que permitia recalcular os pagamentos mensais de previdência. Apesar da negativa aos segurados, a Suprema Corte reafirmou a segurança de que os aposentados contemplados não precisarão devolver os valores recebidos por decisões judiciais anteriores. O Ministério da Fazenda emitiu um alerta urgente na última sexta-feira sobre a existência de uma página eletrônica falsa utilizando o nome do programa Novo Desenrola Brasil. De acordo com a pasta, criminosos virtuais estão utilizando esse canal fraudulento para atrair cidadãos com a promessa enganosa de limpar o nome no mercado em apenas 5 dias úteis.
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5: 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Vamos ouvir?
6: Samuel nasceu como resultado direto das orações desesperadas de sua mãe Ana. Uma vez desmamado, ela o levou para Jerusalém e o entregou ao serviço do templo, como havia prometido em sua oração. Ele trabalhou no templo sob o comando do sacerdote Eli. Certa noite, Samuel pensou que Eli o havia chamado. Eli lhe garantiu que não era ele. 1 Samuel capítulo 3, versículo 7 diz: "Porém Samuel ainda não conhecia o Senhor, e ainda não lhe tinha sido manifestada a palavra do Senhor." Quando Deus repetiu seu chamado 3 vezes, Eli percebeu que Deus o estava chamando. Então, ele disse a Samuel: "Vai deitar-te, e há de ser que, se te chamar, dirás: Fala, Senhor, porque o teu servo ouve." Com certeza, Deus o chamou novamente. Samuel respondeu conforme as instruções. Deus lhe deu uma mensagem de julgamento sobre Eli, seus filhos e a nação. Samuel estava com medo de compartilhar o que Deus havia dito, mas Eli o pressionou, então ele compartilhou tudo. Eli se resignou à soberania de Deus. 1 Samuel capítulo 3, versículo 19 diz: "E crescia Samuel, e o Senhor era com ele, e nenhuma de todas as suas palavras deixou cair em terra." Em resumo, observe as orações e a dedicação de uma mãe, o fundamento do sucesso de Samuel. Posso atestar o mesmo poder em minha vida. Minha mãe me dedicou ao Senhor quando era criança e esteve comigo em oração pelo resto de sua vida. Observe também uma declaração impactante: "Fala, Senhor, porque o teu servo ouve." Essa é uma boa oração para fazer sempre que você enfrentar um novo dia ou abrir a sua Bíblia para ler e estudar, e sempre que estiver em uma aula bíblica ou culto na igreja. Deus se deleita em responder a tais orações. Experimente.
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1: E não importa para Deus qual o seu pecado, na cruz de Cristo está o remédio, está o perdão. Olhe para trás. Você quer saber o quanto Deus te ama? Você quer saber qual é a ação de Deus? Olhe para trás. Está lá, na cruz. Você devia dizer aleluia. Nada nem ninguém pode interferir, porque já foi no passado. Mas a outra questão é que a salvação também tem implicações hoje, no presente. Que dia é hoje mesmo? Estou meio por fora. É. Hoje. E aí é que está o grande problema. Porque aí quando eu olho para hoje e falo, rapaz, no passado tudo é tão lindo, mas hoje, hoje a minha vida não está legal. Olha como está. Mas eu quero lhe dizer que a salvação de Cristo providenciou para você duas coisas maravilhosas. A primeira eu não deveria nem chamar de coisa, porque é uma pessoa. É o Espírito Santo. E quando você crê nele, ele envia o Espírito Santo para habitar em você. E o Espírito Santo te faz nascer de novo, te faz nova criação. E o Espírito Santo vai te fortalecendo e vai te transformando de glória em glória à imagem do Senhor. Eu sei que às vezes a gente olha no espelho e fala, mas eu não estou ficando melhor que ontem. Tá, o negócio não está muito bom aqui. Mas lá dentro de você, Deus está te tornando cada vez melhor. E no final você vai ver o que Ele está fazendo. Você vai ver que obra Deus está fazendo. Segunda, é a instrumentalidade da sua palavra. Eu e você precisamos dessa palavra para a gente continuar crescendo. E isso, então, quer dizer o seguinte: no passado fomos salvos, hoje estamos sendo salvos. Salvos da nossa carnalidade, da nossa natureza pecaminosa, daquela canalice escondida que você tem, que eu tenho. Nós estamos sendo salvos disso. Nós estamos sendo salvos do pecado hoje, pelo poder do Espírito Santo que está em nós. Não é o seu esforço. Não é a sua autodisciplina. A salvação é de quem? O Espírito Santo está fazendo uma obra na sua vida. A carta de Paulo aos Filipenses diz assim: aquele que começou uma boa obra na sua vida vai terminar até aquele glorioso dia em Cristo. Ele começou a obra. O dia que eu entrei pelas portas da igreja, você acha que eu comecei alguma coisa na minha vida? Eu não comecei nada. Deus começou uma obra na minha vida. Ele continua fazendo essa obra na minha vida. Vai continuar fazendo até o dia que eu me encontre com Ele nos ares. Não é diferente com você. Ele não terminou com você. Hoje eu tive a alegria de ir lá ajudar os irmãos no mutirão do nosso templo em Suzano. Você precisa ir lá conhecer, vai ter oportunidade, porque nós vamos marcar uma inauguração bonita, festiva. Olha, a Cleide está ali, ela viu o Marcelo e outros irmãos. Aquilo lá era um vale dos ossos secos. Verdade, era um vale dos ossos secos. Eu não sabia o que era, fui descobrindo depois. Mas irmãos, hoje quando a gente começou a lavar aquilo tudo, e foi ficando limpo, e foi ficando bonito, e o povo deve estar lá cantando, louvando ao Senhor. Eu vi uma imagem da salvação, mas não terminou tudo ainda. É ou não é, Cleide? Então tem um monte de coisa bonita que ainda vai acontecer. Mas aquele prédio já não é mais o que era. E amanhã será melhor do que é hoje. Você também. Pela graça de Deus, você não é mais o que você já foi. E pela graça de Deus, amanhã você será melhor do que hoje. Mas isso é obra do Espírito Santo na sua vida. Quem crê, diga amém. Terceiro, é a questão do futuro. A salvação também olha para o futuro. Isso nós chamamos de glorificação. É aquele dia quando Jesus ressuscitará os nossos corpos, transformará os nossos corpos. Quando então, finalmente, nós seremos perfeitos como Ele é. Naquele dia glorioso. Capítulo 3 de Filipenses fala sobre isso. Lá nós seremos tudo aquilo que Deus deseja que sejamos. E que dia maravilhoso será. Eu e você, como alguém já disse, deveríamos carregar uma plaquinha dizendo obra inacabada. Não acabou. Mas pode olhar para frente, porque vai acontecer. E naquele dia você então será salvo do quê? Da presença do pecado. Nunca mais você terá que lutar contra o pecado na sua vida. Até lá, irmão, nós vamos lutando pelo poder do Espírito em nós. Agora veja, não é porque nós olhamos para frente o que ainda não aconteceu que nós temos que ter dúvida hoje. Perceberam? Deixe a dúvida para lá. Esqueça a dúvida. Se você crê em Cristo, é isso que te espera. É um futuro glorioso. E não sou eu que vai fazer em você. Não é a igreja bíblica que vai fazer em você. É aquele que começou a boa obra. Você crê nisso? A salvação é do Senhor. Eu já estou chegando no fim. Espero que você ainda aguente aí um minutinho. O que eu queria colocar para você é que são os méritos de Cristo, a obra de Cristo, aquilo que Ele realizou. Imagine o seguinte, que você tivesse um amigo chamado João. João te telefona e diz, eu quero te dar um carro de presente. Um carro de 150 mil reais. Quem quer? Acredita, irmão, quem sabe o João está aí. 150 mil reais. Ele te liga e diz isso. Você desliga o telefone, 20 minutos depois, você ouve uma buzina na porta da sua casa. Vai ver João, um carrão na porta da sua casa. Um carro maravilhoso. Você diz, João, eu não posso aceitar isso, João. Ó, estou meio sem dinheiro hoje, mas eu tenho 3 reais aqui na minha carteira. Me deixa pagar, pelo menos 3 reais. Aí o João diz, tá bom, me dá os 3 reais. Você sai dirigindo aquele carrão na cidade, e os amigos falam, rapaz, que carro lindo. Você diz, pois é, eu e o João compramos. Que injustiça com o João, não é? Você deu 3 reais, o João foi que deu a bolada toda. Seria uma injustiça. Seria uma violência com aquilo que o João fez por você. E quando nós achamos que nós estamos conseguindo a nossa salvação, nossa bênção, pagando o preço da nossa bênção, de conquistar isso ou aquilo, nós estamos sendo como alguém que colocou 3 reais em algo que custou, não ouro, não prata, mas a vida do Filho de Deus. Eu não paguei nada, eu não pago nada, eu não mereço nada. Esse carrão que eu estou dirigindo é graça, é salvação, é amor, é santidade de Deus, é bondade de Deus, é misericórdia de Deus. Mas o que você fez para... Eu só acreditei. Eu apenas acreditei. Eu não fui bom aluno da escola dominical. Eu apenas acreditei. Deus não vai perguntar quantos dízimos você deu, quantas ofertas. Deus não vai perguntar quanto tempo você frequentou um templo. Deus vai dizer, você acreditou? Eu dei o meu filho por você. Se a sua resposta for, eu acreditei. Ele vai dizer, entra, o reino é teu. Entra que o reino é teu. Sabe, queridos, nós não podemos deixar que a nossa fé se transforme em mera religiosidade. Jamais. Nós estamos reunidos aqui porque a gente quer aprender a amar mais a Deus. Não porque isso vai nos salvar. Nós nos reunimos regularmente porque nós queremos aprender a amar o próximo. É só isso. Que graça. Logo que eu me converti, tinha um... Agora já virou ineto antigo. Mas tinha um louvor que dizia assim: não tenha sobre ti um só cuidado qualquer que seja. Quantos lembram? Pois um, somente um, seria muito para ti. É meu, somente meu, todo o trabalho, diz o Senhor. O teu trabalho é descansar em mim. Não foi isso que Jesus disse? Vinde a mim, todos vós que estáis cansados, sobrecarregados, oprimidos, eu vos aliviarei. Está cansado de religiosidade? Está cansado disso tudo? Está cansado desse fardo que colocaram sobre você? Solta. Venha a Jesus.
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0: Chegou o momento de orarmos pela nossa nação.
1: Admoesto-te, pois, antes de tudo, que se façam deprecações, orações, intercessões e ações de graças por todos os homens, pelos reis e por todos os que estão em eminência, para que tenhamos uma vida quieta e sossegada, em toda piedade e honestidade. Porque isto é bom e agradável diante de Deus nosso Salvador, que quer que todos os homens se salvem e venham ao conhecimento da verdade.
2: Todos buscam conforto e segurança, todos nós sem exceção. Todos nós gostamos daquela palavra que vem e chuta para adiante a nossa preocupação. Todos nós queremos ter 1% a mais a cada momento de certeza de que vamos ficar bem. E nem todos nós têm o hábito de buscar na palavra de Deus isso que ela tem em 100% da sua integridade literária. É verdade, quando nós entramos em contato com a palavra de Deus, nós nos asseguramos da certeza de que Deus nos ama e que Ele quer o melhor para nós e que Ele age para isso. Não é uma coisa que eu preciso imaginar, Ele está cuidando neste exato momento. Quando alguém diz não somos justos, é verdade, não há um só justo sequer, a Bíblia diz. Mas a Bíblia diz que nós somos justificados pela fé em Cristo. Mesmo nos textos em que você é chamado de justo, você deve entender justificado, porque foi Jesus quem justificou você. Em Salmos 34:15 nós lemos: os olhos do Senhor estão sobre os justos e os seus ouvidos atentos ao seu clamor. Então não vai ter um só segundo em que você não vá clamar a Deus e Ele não vá lhe ouvir. Em cada momento que você clamar o nome do Senhor, Ele vai ouvir. Para que fique bem claro, quem vela pela palavra é o próprio Escritor, o nosso Deus Todo-Poderoso. Maravilhoso Deus, neste momento nos achegamos a Ti coletivamente. Todos nós que oramos, brasileiros, brasileiras. Em primeiro lugar, para pedir perdão pelos nossos pecados. E Senhor, claro, Te louvar. Estender esse sentimento de gratidão pelo Teu cuidado que não cessa, que acontece quando estamos dormindo e que não pode negar-se a si mesmo. Muito obrigado, porque não só planejaste e executaste, mas Tu velas, Senhor, com o Teu cuidado pelos Teus filhos. O Brasil Te agradece e pede a multiplicação dos salvos. E é no nome do nosso Senhor e Salvador Jesus Cristo que oramos. Amém.

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2: Crédito rural empresarial passa dos 390 bilhões de reais no atual Plano Safra. Saiba como pedir reembolso de produtos IP suspensos pela Anvisa. Fazenda alerta sobre falso site do novo Desenrola. O Ministério da Agricultura divulgou que o crédito rural da agricultura empresarial somou 391 bilhões de reais aproximadamente entre julho do ano passado e abril deste ano. O valor representa uma redução de 5% em comparação com o mesmo período da safra anterior, queda influenciada pela forte cautela do setor diante de juros elevados e de riscos climáticos. A cédula de produto rural se consolidou como o principal motor de financiamento do campo, movimentando 167 bilhões de reais e respondendo por 43% de todo o total concedido. Por outro lado, o grande destaque positivo do setor foi o crédito destinado à industrialização, que registrou um crescimento impressionante de 66% e saltou para mais de 28 bilhões de reais. Esse avanço expressivo sinaliza a expansão das cadeias agroindustriais brasileiras e uma maior agregação de valor aos produtos nacionais, ajudando a modernizar o campo. Já os investimentos tradicionais registraram uma retração generalizada de 29%, com quedas acentuadas em programas importantes como o Moder Frota e o Proirriga, devido à seletividade dos bancos. A marca de produtos de limpeza IP divulgou orientações oficiais sobre como solicitar o reembolso ou realizar a troca de mercadorias que foram barradas por motivos de segurança. A decisão da Agência Nacional de Vigilância Sanitária manteve suspensa por tempo indeterminado a fabricação, a distribuição e a venda de diversos itens de higiene que possuem lotes com o número final 1. Para receber o dinheiro de volta, os consumidores afetados precisam apenas acessar o site oficial da empresa e preencher um formulário informando uma chave Pix cadastrada para o estorno Celery. A medida de restrição da Anvisa engloba uma lista extensa com dezenas de mercadorias populares, incluindo desinfetantes de uso geral, amaciantes de roupas, sabões líquidos e detergentes de pia tradicionais. Em comunicados oficiais recentes, a empresa fabricante reiterou publicamente que seus rigorosos controles internos atestam a segurança total de todos os itens disponibilizados no mercado varejista brasileiro. O Ministério da Fazenda emitiu um alerta urgente na última sexta-feira sobre a existência de uma página eletrônica falsa utilizando o nome do programa Novo Desenrola Brasil. De acordo com a pasta, criminosos virtuais estão utilizando esse canal fraudulento para atrair cidadãos com a promessa enganosa de limpar o nome no mercado em apenas 5 dias úteis. Para aplicar o golpe, os estelionatários simulam uma consulta de elegibilidade utilizando o número do CPF da vítima e coletam relatórios pessoais confidenciais por meio de conversas de bate-papo simuladas.
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0: Um minuto só pode fazer a diferença em meio às correrias do dia a dia. Ouça agora esta verdade bíblica. Conheço a história de uma mãe, empregada doméstica, que teve de criar sua filha sozinha e sem recursos financeiros. Com o tempo, a filha se rebelou e desprezou a sua mãe. Talvez essa seja a sua própria história. No livro de Provérbios, no Antigo Testamento, lemos que existem pessoas que desprezam e rogam pragas contra seu pai e sua mãe. Estas pessoas se consideram perfeitas e, na verdade, são orgulhosas. Confira em Provérbios, capítulo 30, versos 11 e 12. O orgulho nos faz sentir que somos melhores do que os outros e, por isso, desdenhamos o nosso próximo, incluindo os nossos pais. Jesus, ao contrário, diz a Escritura Sagrada, se humilhou chegando ao ponto de sofrer a morte como se fosse criminoso numa cruz. Confira em Filipenses, capítulo 2. Assim, aquela filha que desprezara a sua mãe ingressou na faculdade e depois conseguiu um bom emprego e, com isso, a acolheu em seu apartamento a sua cansada mãe. Ore comigo. Senhor, sonda o nosso coração e ajuda-nos a confessarmos o quanto erramos quando nos deixamos dominar pelo sentimento que somos melhores do que o nosso próximo. Que o exemplo de Jesus domine a nossa vida. Eu sou Eduardo Steibel e termino com uma palavra dos Salmos. O Senhor é bom e a sua misericórdia dura para sempre.
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sabemos que já o Filho de Deus é vindo e nos deu entendimento para que conheçamos ao verdadeiro. E no que é verdadeiro estamos, isto é, em seu Filho Jesus Cristo. Este é o verdadeiro Deus e a vida eterna. 1 João capítulo 5, versículo 20. Você já conhece Jesus Cristo, o Filho de Deus, e o que ele fez por mim e por você na cruz? Cristo, querido ouvinte, voluntariamente veio a este mundo para ser crucificado e morto, derramando seu sangue puro no Calvário para que eu e você pudéssemos ser libertos da condenação do pecado e nos achegássemos a Deus. Como o verso diz, Jesus é a verdadeira salvação, o único que pode nos livrar do pecado e nos dar a vida eterna. E aqui eu quero te perguntar, você já recebeu o perdão pelas suas transgressões e o lindo presente da vida eterna? Se em algum momento da sua

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A vida eterna em Jesus Cristo não é apenas uma promessa futura, mas uma realidade que começa agora, no coração de quem crê nele. Ela representa uma vida restaurada, marcada por paz, propósito e comunhão com Deus. Em meio às incertezas da vida, essa esperança nos lembra que o amor e a graça são maiores do que qualquer dificuldade. Ver essa perspectiva transforma as nossas escolhas e nos convida a amar mais, perdoar mais e caminhar com fé, sabendo que a morte não é o fim, mas o início de algo eterno.

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1: Estamos iniciando os estudos no livro de Apocalipse e hoje vamos estudar um pouco mais dos aspectos introdutórios, especificamente as maneiras pelas quais podemos interpretar esse livro tão importante. Certamente teremos lições importantes para aprender e aplicar em nossas vidas. Por isso, eu sugiro a você toda atenção para nos acompanhar nesse estudo inicial. Veja que no programa passado já estudamos os aspectos introdutórios e agora vamos continuar trabalhando um pouco sobre essa introdução, como estudar e como interpretar esse livro tão básico, tão fundamental para as nossas vidas. Querido amigo, hoje temos como propósito conhecer as maneiras pelas quais devemos interpretar e nos posicionar ao estudarmos esse livro tão precioso. Antes de entrarmos no estudo do texto, o que faremos no programa a seguir, é necessário refletirmos e relembrar algumas verdades importantes sobre escatologia, um dos temas importantes da teologia sistemática. Vamos definir primeiramente, então, que escatologia é o capítulo da teologia que estuda as últimas coisas. Escatologia é o estudo das questões ligadas à consumação da história humana, à complementação da obra de Deus no mundo. Temos que considerar também que existe uma diferenciação entre as escatologias. É importante distinguirmos entre a escatologia individual e a escatologia cósmica, que são as experiências que se colocam, uma no futuro do indivíduo e outra no futuro da raça humana e de toda a criação. Em relação à escatologia individual, essa ocorrerá a cada indivíduo na hora da sua morte. Em relação à escatologia cósmica, esta ocorrerá a todas as pessoas simultaneamente em consequência dos eventos cósmicos decorrentes da vinda de Cristo. Qual a importância de estudarmos e conhecermos um pouco mais sobre escatologia? O estudo da escatologia reveste-se de importância nesses últimos anos por algumas razões. Em primeiro lugar, devido ao desenvolvimento da tecnologia, das consequentes mudanças em nossa cultura e da realidade da globalização. Diante das profundas mudanças, os homens, as empresas e os órgãos públicos necessitam prever o futuro e se preparam para ele. Assim, a curiosidade quanto ao futuro traz um interesse crescente em todos os sentidos, inclusive no sentido cósmico. Mas além dessa, outras causas podem ser apontadas para o crescente interesse pela escatologia. Por exemplo, em segundo lugar, o desenvolvimento do terceiro mundo e a sua rápida evangelização. Em terceiro lugar, a força do comunismo, sua dialética materialista e a sua queda no final do século passado frustraram a expectativa que se tinha de apontá-lo como a esperança mundial de um mundo melhor. Não foi isso que aconteceu. Em quarto lugar, algumas escolas da psicologia que misturam existencialismo e psicanálise passaram a salientar a esperança como a razão pela qual alguns homens conseguem viver em condições de suportar todas as situações que a vida lhes apresenta. E por fim, em quinto lugar, a ameaça de destruição que constantemente surge sobre a raça humana diante do arsenal atômico e nuclear que tem se espalhado não apenas pelas grandes potências, mas por nações sobre as quais não se tem nenhuma segurança. Por tudo isso, é importante estudarmos escatologia. Por tudo isso, é importante nos aprofundarmos bem no estudo de Apocalipse. Mas quais são as tendências nesse estudo? Dentro do universo teológico e ministerial, observamos duas tendências que contrastam entre si. Primeiro, a escatomania, que subdivide-se em dois grupos: aqueles que estão com a Bíblia numa das mãos e os jornais na outra mão, sempre vendo, sempre observando, interpretando todos os acontecimentos, principalmente os que se referem à nação de Israel como sinal dos tempos, e os que fizeram da escatologia toda a sua teologia. Mas, contrastando com essa tendência em que tudo é sinal dos tempos, temos a escatofobia, que se define como um medo da escatologia, uma aversão a ela, ou pelo menos uma recusa em tratar do assunto, mas certamente um reflexo da dificuldade e obscuridade de muitas das suas questões. Mas mesmo assim, vale a pena entendermos qual é o propósito de estudarmos escatologia. Devemos nos posicionar, querido amigo, em algum ponto entre esses dois extremos e encararmos a escatologia com uma atitude madura. Conseguiremos isso se entendermos que o propósito das verdades escatológicas na palavra de Deus é nos consolar e nos dar segurança, como vemos palavras de Paulo aos Tessalonicenses, capítulo 4, versículos 3 e 18. Devemos estudar escatologia para sermos consolados e nos sentirmos seguros no estudo da palavra de Deus. Que implicações temos no estudo da escatologia? Além das outras verdades, o estudo da escatologia apontam para essas implicações. Primeiro, o estudo sério das escrituras com o propósito de perceber os acontecimentos em nossos dias, com a finalidade de discernirmos a obra de Deus para não sermos enganados. Segunda implicação, vigilância e prontidão na expectativa do futuro. Terceira implicação, diligência nas atividades que Jesus nos deu. Quarta implicação, cuidado com a confiança desmedida, por entendermos que conseguimos conhecer todas as coisas relativas ao fim. E em quinto lugar, uma quinta implicação, cuidado com a predição dogmática quanto à ocorrência de certos eventos escatológicos. O que nós precisamos, querido amigo, são de diretrizes básicas que vão nos ajudar no estudo da escatologia. É importante, depois então do estudo desse tema, termos convicções sobre algumas verdades, sobre alguns pontos básicos. Primeiro, temos que ter certeza sobre a segunda vinda de Jesus. Segundo, temos que ter certeza da vida após a morte. Terceiro, temos que descobrir o significado espiritual do estudo desse tema. Quarto, é preciso descobrirmos que aplicações práticas podemos fazer para esses princípios aprendidos. E em quinto lugar, devemos nos preocupar séria e constantemente com a pureza e a santificação de nossas vidas, preparando-nos então para encontrarmos com Jesus. Um dos aspectos importantes dessas interpretações escatológicas é verificarmos quais são as posições escatológicas contemporâneas. Eu vou citar algumas delas e certamente você vai reconhecer alguma das coisas que eu vou mencionar. Primeiramente, temos a escatologia consistente. Isso é, que ensinou que devemos entender as palavras de Jesus e dos apóstolos como sentido de que eles mesmos queriam comunicar, ao invés de espiritualizarmos os ditos escatológicos. Entretanto, concluiu esses que pensavam assim, que Jesus foi um Messias iludido, pois o que previra não ocorreu. Segunda interpretação escatológica, a escatologia realizada, que afirma que os ensinos escatológicos do Novo Testamento já se realizaram após a vinda e exaltação de Jesus. As promessas sobre o fim já foram cumpridas na época de Jesus. Temos também uma outra posição, que é a escatologia existencial. A escatologia está colocada dentro do arcabouço da mitologia em geral. Por isso, o mito escatológico deve ser demitizado ou reinterpretado, procurando-se assim entender o mito em termos do significado existencial. Também temos uma outra posição, a escatologia da esperança. Ela encara a escatologia não como uma doutrina principal da fé cristã, mas como um sentido da totalidade da teologia. Concluiu, então, que o cristão é alguém que espera o futuro de Deus e a libertação final do mundo. Porém, não se pode esperar passivamente esse futuro. Esses que entendem assim, dizem que devemos buscá-lo, trazendo-o para o presente. Porém, deixam em aberto questões como o que se deve fazer para trazer esse futuro para o presente. Por isso, querido amigo, nós precisamos entender quais são as posições que vários cristãos têm com relação à escatologia. Com relação à escatologia, temos que entender que temos dois grandes temas, o milênio e a tribulação. E esses temas se subdividem. Então, vamos aos conceitos milenistas. Nós temos os amilenistas. Não haverá um reino terrestre de Cristo de 1000 anos de duração. É simplesmente simbolismo. Temos um conceito pós-milenista. O milênio começará com a divulgação mundial do Evangelho e a conversão da maioria da humanidade. O milênio se trata de um período de paz e segurança resultante do avanço vitorioso do Evangelho pelo mundo afora. Na verdade, se nós olharmos para a história humana, vemos que essa posição pós-milenista tem sido derrotada, tem sido derrubada pela própria experiência do homem, que cada vez mais tem se revelado indigno diante de Deus. Mas temos uma outra posição, que é a posição pré-milenista. Destaca que o milênio é o reinado de Jesus aqui na Terra. Esse período será inaugurado pela segunda vinda de modo dramático ou até cataclísmico. Uma grande tribulação imediatamente anterior precederá o milênio, sendo que esta tribulação fará ressaltar os efeitos do milênio. Satanás, então, estará preso nesses 1000 anos. Perto do fim do milênio, Satanás será solto por um breve tempo. Haverá uma luta final muito violenta. E depois ele e os seus demônios serão vencidos e lançados no lago de fogo, preparado para eles. Ocorrerá a ressurreição dos cristãos para reinarem com Cristo no milênio e ressurreição dos ímpios para o julgamento. Esses são os pontos de vista mais comuns entre os pré-milenistas. Entretanto, nos detalhes que se relacionam aos conceitos tribulacionistas, existem algumas diferenças. Então, vamos a esses conceitos tribulacionistas. Também, nós temos aqui 3 subdivisões. Pré-tribulacionismo. Essa posição dá mais atenção aos pormenores da escatologia quando comparada com as demais posições, com os demais conceitos milenistas. Ela é considerada como sinônimo do dispensacionalismo, que na verdade é um sistema teológico hermenêutico de entendimento das escrituras, do qual a escatologia é apenas uma parte. Todos os dispensacionalistas são pré-tribulacionistas, mas nem todos pré-tribulacionistas são dispensacionalistas. A ideia é que essa tribulação será de tal maneira que não haverá e não há precedentes na história da igreja. A tribulação tem o propósito definido e duplo de terminar com o tempo dos gentios, de preparar para a restauração e reunião de Israel ao reino milenar de Cristo após o segundo advento. Essa tribulação tem como objetivo o arrebatamento da igreja, que será antes da grande tribulação. Então, essa posição pré-tribulacionista diz que o arrebatamento da igreja será antes da grande tribulação, uma tribulação de 7 anos. Dois acontecimentos ocorrerão segundo essa visão. Primeiro, os santos que estiverem com vida serão trasladados, e os crentes que morreram em Cristo serão ressuscitados para acompanhar os vivos para o encontro com o Senhor nos ares, e um período com Ele nos céus, onde ocorrerá o julgamento do tribunal de Cristo dos crentes da era da igreja. Terminado esse período, então, segundo essa posição, Jesus voltará com a igreja em triunfo, isso será visível a todos, e será acompanhada da segunda ressurreição, e assim o milênio será instaurado, e no fim dele ocorrerá o quê? A soltura por um breve tempo de Satanás e a rebelião de todos contra Cristo, mas a vitória de Cristo sobre Satanás e os rebeldes. Mas também ocorrerá o quê? Ressurreição dos ímpios para o tribunal do trono branco e a eternidade. Uma doutrina importante dessa posição pré-tribulacionista é a iminência da volta de Cristo. Isso é, esses irmãos que entendem assim, dizem que a volta de Cristo pode ocorrer a qualquer momento. Isso porque o arrebatamento da igreja será antes da grande tribulação. Mas em contraste com essa posição, temos a posição pós-tribulacionista, que diz o seguinte: o aspecto principal dessa posição é a afirmação de que a igreja passará pela tribulação, suportando-a pela graça e força de Deus. Depois desse grande e terrível período é que Cristo voltará. Segundo essa posição, há distinção entre tribulação e ira de Deus. A tribulação será imposta pelos não cristãos e pelo diabo contra toda a igreja que estiver viva sobre a face da terra. A ira de Deus coincidirá em parte com a tribulação, mas será dirigida somente contra os ímpios. Os santos de Deus serão poupados dessa ira divina. No final da tribulação, Cristo voltará, haverá a primeira ressurreição dos justos, o encontro com o Senhor nos ares, e imediatamente eles o acompanharão na sua descida triunfante para a instalação do milênio, onde reinarão com Cristo. O texto de 1 Tessalonicenses 4,17 usa a mesma palavra de Mateus 25,6, que explica que o encontro se dá para que possam acompanhar aquele que vem vindo para determinado local, e não para que fossem para um local diferente. Esse é o uso que Lucas também faz em Atos 28,15 e 16. Com isso, conforme essa posição, elimina-se a vinda de Jesus até os ares, a sua volta para o céu com os santos e de novo a sua vinda para o milênio terrestre. Após o milênio, segundo essa posição, durante um breve tempo ocorrerá a libertação de Satanás, o qual promoverá uma derradeira e desesperada luta, onde, entretanto, ele será definitivamente subjugado. Ocorrerá a segunda ressurreição dos ímpios para o julgamento no trono branco e, por fim, a eternidade. No esquema pós-tribulacionista, há sinais de indicação da proximidade da vinda do Senhor. Cita-se em especial exatamente a grande tribulação. Assim, apesar de esperar-se pela fixação de datas, o que ocorre é exatamente o contrário. Visto que nessa posição não se é taxativo em marcar-se, por exemplo, o tempo da tribulação. Portanto, a ideia da iminência também é afetada. Não se afirma a sequência de eventos que inclui a vinda de Cristo. O complexo de eventos é iminente, e não apenas um evento, isso é a segunda vinda de Cristo. O pós-tribulacionismo tem como esperança não o livramento da tribulação futura, mas sim a própria vinda do Senhor Jesus. Creem também os pós-tribulacionistas na presença do Espírito Santo junto com a igreja na tribulação para confortá-la, para orientá-la no seu testemunho. Nós temos, além dessas duas posições antagônicas, pré-tribulacionista e pós-tribulacionista, algumas posições intermediárias que você deve ouvir, você deve ter conhecido já: a mid-tribulacionista, o arrebatamento parcial, enfim, o pós-tribulacionismo iminente. Mas o que nós queremos fazer nesse final de programa é olhar para a maneira pela qual devemos interpretar especificamente o livro de Apocalipse. Nós temos quatro maneiras para interpretarmos esse livro, que a partir do próximo programa estaremos estudando já o seu texto. Primeiramente, a interpretação preterista. O livro pertence ao primeiro século já passado, como as cartas às igrejas. Segunda interpretação, histórico contínua. O livro é uma predição dos eventos de toda a história da igreja, desde João até os dias finais. Terceira, a interpretação idealista ou espiritual. O livro é interpretado como quadro simbólico de verdades eternas, como, por exemplo, o bem e o mal, Deus e o mundo. Portanto, o livro não é uma descrição de uma realidade histórica. E quarta maneira de interpretarmos o Apocalipse, interpretação futurista. O livro, em sua maioria, isso é, nos capítulos 4 a 22, se refere de alguma maneira ao futuro. Essa maneira de interpretar foi vista no milenismo dos primeiros séculos. Esse é o ponto de vista, divide-se em duas correntes, o pré-milenismo, que nós já mencionamos, e o pré-milenismo dispensacionalista. Embora tenham diferenças, as duas concordam que o propósito do Apocalipse é descrever a consumação do propósito redentor de Deus no final dos tempos. Certamente podemos entender que cada uma dessas linhas de interpretações contribui de alguma maneira para o nosso entendimento do livro. Por isso eu renovo o meu convite a você. Me acompanhe nos próximos 48 programas de Apocalipse. Que o Senhor te abençoe, um grande abraço e até o próximo programa.
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2: Estudo aponta potencial da própolis marrom contra câncer de colo. Lavar as mãos do jeito certo pode prevenir diversas doenças. Falta de vitamina B12 pode ser confundida com ansiedade. Uma pesquisa conduzida por cientistas brasileiros revelou que a própolis marrom, produzida a partir de resinas da araucária na região sul do país, possui um forte potencial na prevenção do câncer de colo. Os testes indicam que o produto das abelhas apresentou resultados altamente expressivos, devido à sua potente ação anti-inflamatória protetora. Durante o estudo laboratorial, os especialistas compararam as versões verde, vermelha e marrom da substância, constatando que a variedade marrom se destacou por agir eficazmente mesmo quando administrada em doses menores. O processo atua diretamente no combate às inflamações crônicas, que são as principais responsáveis pelo surgimento de tumores. Apesar da grande descoberta, os pesquisadores alertam que o produto ainda passará por testes em humanos e reforçam que o fato de ser natural não anula a necessidade de acompanhamento médico adequado. No futuro, a biodiversidade brasileira poderá transformar essa substância num suplemento alimentar seguro e totalmente certificado para a população. O hábito simples de higienizar as mãos corretamente é apontado por especialistas como uma das formas mais eficazes para frear a transmissão de vírus e bactérias. De acordo com a Organização Mundial da Saúde, cerca de 40% dos casos de gripes, conjuntivites e diarreias graves poderiam ser evitados com essa medida diária. A limpeza adequada deve ser indispensável antes do preparo de alimentos, consumo de alimentos e contato com pessoas vulneráveis, além de obrigatória após o uso de sanitários ou descarte de lixo. Os germes invisíveis presentes em superfícies comuns são os principais responsáveis por infecções severas como meningite e hepatite. Para garantir a proteção completa, o protocolo oficial da entidade internacional recomenda molhar, ensaboar e esfregar muito bem o dorso, os vãos dos dedos e os punhos. O processo deve ser finalizado com enxágue generoso em água corrente e secagem total utilizando toalhas limpas ou papéis descartáveis. A falta de vitamina B12 no organismo tem levado muitos pacientes a buscarem tratamentos psiquiátricos sem sucesso, devido à grande semelhança dos sintomas com transtornos de ansiedade. Sinais comuns de desgaste emocional como irritabilidade, cansaço constante, palpitações e dificuldade de concentração muitas vezes escondem uma grave deficiência nutricional. Médicos alertam que a substância é essencial para o sistema nervoso e atua diretamente na produção de neurotransmissores ligados ao humor, como a serotonina e a dopamina. O diagnóstico diferencial ganha força quando surgem alterações físicas associadas, a exemplo de formigamentos nas mãos e pés, tonturas frequentes e falhas persistentes de memória. Embora a maioria dos casos de ansiedade não seja causada por fatores nutricionais, a investigação precoce por meio de um exame de sangue simples evita sérias sequelas neurológicas.
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3: As boas novas de Deus para você memorizar aqui na BBN encontram-se em Isaías 45, verso 22. Olhai para mim e sereis salvos, vós, todos os termos da terra, porque eu sou Deus e não há outro. Vou repetir, Isaías 45, 22. Olhai para mim e sereis salvos, vós, todos os termos da terra, porque eu sou Deus e não há outro. Isaías 45, 22. Estas são as boas novas de Deus para você memorizar aqui na BBN.
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1: O poder da oração e a resposta de Deus às nossas petições. Creio que muitas circunstâncias mal compreendidas em relação à oração levam os filhos de Deus a desprezar seu poder. A oração é um mecanismo que não falha. O que falha é a nossa imatura compreensão em compreender a vontade do Senhor. Mesmo que Deus não responda às orações de seus filhos de acordo com as expectativas deles, experiência comum aos salvos em Cristo, isso não significa que as promessas em relação à oração tenham falhado. Deus sempre responderá às orações de seus filhos, seja de forma a conceder-lhes o que desejam, seja negando o que pedem, ou mesmo os fazendo esperar pelo momento adequado. Uma forma preciosa de aprendermos que Deus sempre responderá nossas orações pode ser entendida ao compreendermos a forma como Ele responde nossas orações, a fim de que circunstâncias desfavoráveis sejam modificadas, a razão da maior parte de nossas orações. Encontramos no Novo Testamento dois exemplos claros desta questão. O primeiro em relação ao apóstolo Paulo, que por 3 vezes rogou ao Senhor que afastasse dele aquilo que ele mesmo denominou como um espinho na carne. E para que não me exaltasse pela excelência das revelações, foi-me dado um espinho na carne, a saber, um mensageiro de Satanás para me esbofetear, a fim de não me exaltar, acerca do qual 3 vezes orei ao Senhor, para que se desviasse de mim. Também encontramos o Senhor Jesus vivenciando esta mesma circunstância, momentos antes de sua crucificação, como registrado no Evangelho segundo Mateus. Indo um pouco mais para adiante, prostrou-se sobre o seu rosto, orando e dizendo, meu Pai, se é possível, passa de mim este cálice. Todavia não seja como eu quero, mas como tu queres. E deixando-os de novo, foi orar pela 3ª vez, dizendo as mesmas palavras. Há 3 preciosas lições que podemos aprender a partir destas 2 experiências. A primeira delas é que a Bíblia não nos diz que é pecado orarmos para que Deus modifique circunstâncias que nos são incômodas ou nos causem apreensão. Paulo fez isso por 3 vezes em 2 Coríntios 12. Jesus fez isso por 3 vezes em Mateus 26. Ao fazermos isto, estamos reconhecendo nossa fragilidade e abrindo as portas para que Deus aja em nossa vida. O questionamento é parte de nossa natureza. A resposta é parte do amoroso cuidado de Deus. A segunda preciosa lição é que a Bíblia também não nos diz que o Senhor sempre eliminará de nossa vida as circunstâncias que nos são desagradáveis. O Senhor não removeu o espinho na carne que incomodava o apóstolo Paulo, nem a cruz do caminho de Jesus. O que o Senhor nos promete é nos dar forças para suportarmos estas situações. A terceira lição que aprendemos é que antes de modificar as circunstâncias, o que o Senhor deseja é modificar e capacitar seus filhos. Jesus enfrentou a cruz como forma de capacitá-lo a ser o sumo sacerdote que se compadece de nossas fraquezas, como dito na carta aos Hebreus. Porque não temos um sumo sacerdote que não possa compadecer-se das nossas fraquezas, porém um que, como nós, em tudo foi tentado, mas sem pecado. Paulo aprendeu a suportar uma condição através da qual o Senhor lhe capacitaria. Por isso sinto prazer nas fraquezas, nas injúrias, nas necessidades, nas perseguições, nas angústias por amor de Cristo, porque quando estou fraco, então sou forte. Entenda que antes de mudar as circunstâncias, possivelmente será necessário que Deus mude o seu coração. Porém suas orações serão sempre respondidas no poder do Senhor.

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E para você que estava aguardando a hora do estudo bíblico, continue conosco, porque o programa começa logo depois deste bloco musical.

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1: Muito obrigado, amigos, por sintonizar o programa Hora de Estudo Bíblico. Abra sua Bíblia no livro de Atos, capítulo 16. Temos vários comentários a fazer, mas antes de começarmos o nosso estudo, vamos orar. Senhor, nós te agradecemos por tua bondade e por teu amor por nós, por tua graça e por tua misericórdia derramados a cada um de nós todos os dias. Obrigado por ter nos amado e enviado o Senhor Jesus para morrer por nós. Te agradecemos por nos dar a tua santa palavra, a Bíblia, e te louvamos, Senhor, por teres preservado as Escrituras. Sabemos que o céu e a terra passarão, mas a tua palavra nunca passará. Te pedimos, Pai, por aqueles que estão ouvindo agora o programa, que tu os alimente espiritualmente, que a tua palavra ministre àqueles que estão doentes, àqueles que estão acamados ou em hospitais. Ó Deus, faça algo especial por cada um deles neste dia. Te pedimos também pelos jovens e pelos casais jovens que estão ouvindo esse programa, que possam ser bênção para eles também. Se alguém que está ouvindo agora e ainda não é salvo, que venha conhecer Cristo Jesus como seu Salvador, que venha nascer de novo. Te damos toda a honra e glória. Oramos em nome do Senhor Jesus. Amém. Temos mais alguns comentários nesta introdução, antes de estudarmos a carta aos Filipenses. Nós vimos em Atos 16 que Paulo estava na prisão na cidade de Filipos. Lembre-se que a carta aos Filipenses foi escrita aos santos em Filipos e que Paulo tinha ido para lá com um grupo de servos. Paulo e Silas tinham sido lançados na prisão por pregar o Evangelho de Cristo. Enquanto estavam na prisão, aconteceu um terremoto. Não posso dizer se Satanás tem poder ou não para causar um terremoto, mas neste caso não foi ele quem o causou. Deus causou o terremoto. Deus o fez e o fez para o bem, porque dois de seus amados servos o amavam, o serviam e estavam sofrendo pelo nome de Cristo. Talvez você se lembre de que em Atos 12, Pedro experimentou algo semelhante na prisão, quando Deus milagrosamente abriu as correntes e cadeias da prisão, deixando-a aberta. Vamos ler estes versículos em Atos 12, começando com o versículo 5. Pedro, pois, era guardado na prisão, mas a igreja fazia contínua oração por ele a Deus. E quando Herodes estava para o fazer comparecer, nessa mesma noite estava Pedro dormindo entre dois soldados, ligado com duas cadeias, e os guardas diante da porta guardavam a prisão. E eis que sobreveio o anjo do Senhor e resplandeceu uma luz na prisão, e tocando a Pedro na ilharga, o despertou dizendo, levanta-te depressa, e caíram-lhe das mãos as cadeias, e disse-lhe o anjo, cinge-te e ata as tuas alparcas. E ele assim o fez, disse-lhe mais, lança às costas a tua capa e segue-me. Bem, aqui temos um milagre, um homem na prisão que tinha servido fielmente a Deus e Deus o livrou de suas cadeias. Agora Deus está por fazer algo por seus servos Paulo e Silas igualmente na prisão, na cidade de Filipos. O terremoto acordou o carcereiro que, em pânico, sacou a espada. E o seu primeiro pensamento foi cometer suicídio, porque ele achava que os presos tivessem fugido e ele teria que pagar por isso. Eu não vou falar muito sobre a intenção deste homem em cometer o suicídio, só que nenhum homem tem o direito de tomar sua vida, pois o suicídio não só prejudica quem o comete, mas os outros também. O suicídio nunca resolveu nenhum problema. Eu tive, infelizmente, dois amigos que se suicidaram e eu estou convencido de que não estavam em seu pleno juízo. Se as suas faculdades mentais e emocionais estivessem intactas, não teriam feito isso? Devemos deixar isso nas mãos do Senhor e não devemos julgar os cristãos que cometem suicídio. Bom, então o carcereiro estava prestes a cometer suicídio. A pergunta mais importante da vida e a única resposta de Deus a esta pergunta seriam ouvidas agora. Ao ouvir a voz de Paulo, o carcereiro o reconheceu. Observe que Paulo disse ao carcereiro, não tire a sua vida. Não tire a sua vida. E este homem reconheceu a voz de Paulo e lembrou que Paulo e Silas estavam louvando e cantando ao Senhor. Seus cânticos e suas orações serviram de um bom testemunho para o Senhor e seu evangelho. Então este homem, tremendo, caiu de joelhos diante de Paulo e Silas e fez a grande pergunta desta vida: o que devo fazer para ser salvo? Atos 16:30. A resposta de Paulo foi curta, mas clara. Não houve nenhuma tentativa de explicar os dogmas e preceitos da igreja, nem de discutir doutrinas. Paulo e Silas disseram imediatamente: crê no Senhor Jesus Cristo e serás salvo tu e tua casa. Atos 16:31. O homem creu e foi salvo naquele momento. Crer em Jesus Cristo significa confiar nele, depender dele, contar com ele como a única esperança para ir para o céu. Há muitas pessoas que creem em Cristo, intelectualmente falando, mas nunca nasceram de novo. Assim como os demônios em Marcos 5, que acreditavam em Jesus, sabiam quem ele era e testemunhavam que ele era o Filho de Deus. Mas, amigo, você pode ter uma fé intelectual e não ser salvo? Este carcereiro, no entanto, foi salvo, nasceu de novo, e a prova de sua conversão ficou evidente no seu comportamento. Naquele mesmo dia, ele havia batido em Paulo e Silas, agora ele está lavando suas feridas. Veja, quando um homem procura acertar o seu passado e corrigir o presente, isso significa que ele está levando as coisas a sério com Deus. Depois, o carcereiro levou os homens para sua casa e os alimentou. Quando foi salvo, o amor de Cristo o levou a fazer algo bom para esses servos de Deus. O evangelho continuou operando e toda a família do carcereiro creu em Cristo Jesus. E obedecendo à ordenança para serem batizados, eles se deixaram batizar. Deixe-me fazer um comentário sobre o versículo 31 de Atos 16. Crê no Senhor Jesus e serás salvo tu e tua casa. Este versículo não quer dizer, meu amigo, que a sua fé vai salvar a sua família. Não significa isso. A salvação é individual por meio da fé individual em Cristo Jesus. O que Paulo estava dizendo ao carcereiro foi o seguinte: se você crê em Jesus Cristo, será salvo, e sua casa, seus familiares, crendo no Senhor Jesus Cristo, também serão salvos. Veja, a casa deste homem não seria salva pela fé dele. A graça de Deus não flui nas veias humanas. Ninguém vai para o céu porque o pai ou a mãe estão no céu, nunca. Você precisa crer por si mesmo. Você precisa vir a Cristo e confiar nele para a sua salvação. Creia no Senhor Jesus e será salvo. E se a sua casa crê no Senhor Jesus, também será salva. Repito, a salvação é individual, é algo que cada pessoa deve fazer por si só. Não há ensinamento na Bíblia que diz que as crianças irão para o céu porque seus pais são salvos. Creio que se um bebê morrer, esse bebê vai para o céu. Não tenho dúvida disso. Eu posso te dar um exemplo bíblico para apoiar a minha posição. Mas a razão pela qual os bebês vão para o céu não é porque seus pais são cristãos. Creio que até os bebês de incrédulos que vierem a morrer estarão no céu. Isto se a criança morrer antes de ter atingido a idade em que pode ser considerada responsável diante de Deus. Não existe algo como uma conversão por tabela. Isto é, se eu sou salvo, meus filhos também serão salvos. Minha esposa e eu temos dois filhos, ambos salvos, mas cada um deles precisou passar por essa experiência por si mesmo. Eles precisaram crer em Cristo Jesus para serem salvos. Isso é o que Paulo está dizendo em Atos 16:31. Bem, como vemos, houve uma grande vitória em Filipos e ela foi vencida em nome de Jesus Cristo. Você percebe? As vitórias em Filipos foram escritas para nossa instrução e nosso encorajamento. Nem mesmo as portas do inferno podem prevalecer contra o poder do Evangelho. Precisamos de homens, mulheres e jovens, guiados pelo Espírito Santo, como Paulo e Silas, que permaneçam fortes, mesmo através de provações, sofrimento e perseguições. Se temos esse tipo de pessoas, vamos ver a vitória como esses servos de Deus viram na Europa, na cidade de Filipos. Agora vamos para Filipenses capítulo 1 e vamos começar a exposição desta magnífica carta, Filipenses capítulo 1, versículos 1 e 2. Vamos ler. Paulo e Timóteo, servos de Jesus, a todos os santos em Cristo Jesus, que estão em Filipos, com os bispos e diáconos, graça a vós e paz da parte de Deus, nosso Pai, e da do Senhor Jesus Cristo. A introdução à epístola aos Filipenses, assim como as epístolas de Paulo aos Romanos e Tito, apresenta o escritor não como um apóstolo, mas como um servo de Jesus Cristo. Agora, em outras epístolas, Paulo se apresenta como um apóstolo. Por exemplo, em Efésios 1:1, Paulo, apóstolo de Jesus Cristo pela vontade de Deus, aos santos e fiéis em Cristo Jesus que estão em Éfeso. Mas aqui ele se declara servo e inclui Timóteo. Timóteo não necessitava ser apresentado aos filipenses. Lembre-se que ele estava com Paulo e Silas quando a igreja foi fundada. De acordo com Atos 16:2, ele era bem conhecido pelos irmãos. Quando Paulo faz a introdução desta carta com as palavras Paulo e Timóteo, as pessoas sabiam de quem se tratava. Timóteo era esse jovem que tinha ajudado a Paulo no ensino e na pregação da palavra de Deus. A palavra servos significa escravos aqui, ou seja, propriedade de Jesus Cristo. Quando um homem é servo de Jesus, torna-se propriedade de Cristo. Paulo era prisioneiro de César em Roma, mas considerava-se um prisioneiro de Cristo. Ele diz isso 4 vezes no primeiro capítulo de Filipenses, e isso é interessante, muito interessante, amigos. Quero que vocês notem que 4 vezes no primeiro capítulo, Paulo se refere a cadeias ou prisões. Por exemplo, no versículo 7 do capítulo 1. Como tenho por justo sentir isto de vós todos, porque vos retenho em meu coração, pois todos vós fostes participantes da minha graça, tanto nas minhas prisões, como na minha defesa e confirmação do Evangelho. Depois, no versículo 13, de maneira que as minhas prisões em Cristo foram manifestas por toda a guarda pretoriana e por todos os demais lugares. Versículo 14, e muitos dos irmãos do Senhor tomando ânimo com as minhas prisões. Então, no versículo 16, uns, na verdade, anunciam a Cristo por contenção, não puramente, julgando acrescentar aflição às minhas prisões. 4 vezes no primeiro capítulo, Paulo fala de sua prisão. Paulo não se refere às suas prisões como se queixando ou em amargura, mas as vê como uma bênção. Ele está feliz e se alegra a respeito. Veja, durante a sua prisão em Roma, o evangelho foi pregado. Mesmo estando preso, não é possível encontrar nem mesmo pequenos traços de desânimo, senão palavras de alegria e de bom ânimo. Paulo foi para Filipos em resposta à orientação do Espírito Santo e agora ele considera sua experiência na prisão em Roma como a vontade de Deus também. Ele não tinha violado nenhuma lei. Ele simplesmente tinha pregado o evangelho e as autoridades não queriam ouvir o evangelho de Cristo e colocaram Paulo na prisão por causa da sua fidelidade a Jesus. Em outras palavras, Paulo disse, eu estou na prisão, mas eu sou um escravo de Cristo. Estava nas cadeias como um prisioneiro, mas estava preso a Cristo. A palavra servo é a tradução da palavra grego doulos, que se refere a alguém que foi amarrado a uma outra pessoa. Você se lembra que no caminho para Damasco, onde Paulo teve seu encontro com o Senhor Jesus, ele se rendeu de uma vez por todas ao seu novo amor? Atos 9:6 diz, Senhor, o que queres que eu faça? Observe a palavra Senhor. Muitas pessoas conhecem a Cristo como seu Salvador, mas nunca se inclinam para Ele e dizem, meu Senhor, meu amo, o que queres que eu faça? A vontade de Paulo era fazer a vontade de Deus, e se Jesus queria seu servo em uma cela por algum tempo, esse servo estaria feliz. E por que não? Uma parede não nos separa de Deus. Muitas das maiores obras literárias foram produzidas em uma cela, em uma prisão. Você sabia que Lutero traduziu a Bíblia estando preso? Você sabia que O Peregrino, de John Bunyan, foi escrito na prisão? Agradeço a Deus por essas cadeias e prisões, pela literatura que de lá surgiu. Estando preso, Paulo viu a analogia do seu relacionamento com Cristo. Ele estava preso, mas ele era escravo do Senhor Jesus e se exultava nele. Uma má atitude de Paulo jamais teria produzido esta epístola aos Filipenses, porque esta é a carta da alegria e Paulo nunca poderia tê-la escrito estando de mau humor. Esta humilde auto-intitulação de servos de Cristo, no versículo 1, descreve a verdadeira posição de todos os salvos. Cada filho de Deus é propriedade adquirida do Salvador. Quando Jesus Cristo assume o controle, renunciamos à autoestima e não nos consideramos mais importantes aos olhos humanos. Os servos de Cristo se entregam incondicionalmente ao serviço do seu novo Mestre. É uma honra ser um servo de Cristo. E deixe-me dizer uma coisa, meu amigo, eu considero uma honra, um privilégio poder ministrar a palavra de Jesus através do rádio. É, sem dúvida, uma grande honra. Eu não preciso de um tapinha nas costas, não preciso do louvor dos homens, não preciso ser pago pelo que eu faço. Eu olho para Deus diante de cada necessidade, pois é uma honra e um privilégio servi-lo, e eu sou o seu servo. Agora, não considere o seu pastor como o seu servo. Ele não é o seu servo. Ele é servo de Deus. Ele é um servo do Senhor Jesus. Eu tampouco sou o seu servo, eu sou um servo de Deus à sua disposição. Eu sou um escravo do Senhor Jesus, ele é meu amo, meu Senhor. Eu recebo ordens do meu Salvador e debaixo do seu controle falo ao microfone para apresentar a palavra de Deus, não como seu servo, mas como servo de Deus. Digo isto porque há pessoas nas igrejas que veem o pastor deles como seu servo pessoal. Eles dizem, ele é o nosso servo. Não é, ele é servo de Cristo. Uma outra coisa, há muitas pessoas que falam sobre o quanto lhes custou para encontrar a Cristo. Deixe-me dizer uma coisa, essas pessoas nunca pararam para pensar e estudar o que aconteceu em suas vidas no dia em que foram salvas. Nós não encontramos a Cristo porque não é ele que estava perdido. Nós é que estávamos perdidos, irremediavelmente perdidos, e ele nos encontrou a nós. Jesus disse em João 15:16, não me escolhestes vós a mim, mas eu vos escolhi a vós e vos nomeei para que vades e deis fruto, e o vosso fruto permaneça. Em Lucas 19:10 lemos, porque o Filho do Homem veio buscar e salvar o que se havia perdido. Não podemos nos orgulhar de como nos custou encontrar a Jesus? Vou repetir, Jesus não estava perdido. Você não o encontrou. Ele encontrou você, encontrou a mim. Nós éramos perdidos pecadores. O que nós precisamos hoje é de homens e mulheres na igreja que estão prontos e dispostos a escrever, ao lado de seus nomes, o que Paulo escreveu. Servo ou serva de Jesus Cristo. E então dar testemunho dele. Há muito do espírito de Tiago e João em nossas vidas. Você se lembra da ambição deles? Eles queriam ser os mais importantes no reino de Cristo. O Senhor Jesus lhes disse em Lucas 22:27. Eu, porém, entre vós, sou como aquele que serve. Quando Paulo escreveu a respeito de Cristo, ele disse que Jesus se esvaziou assumindo a forma de servo. Filipenses 2:7. Paulo estava seguindo os passos de Jesus. Em Filipenses 4:13, Paulo diz, tudo posso naquele que me fortalece. Quando você se torna servo de Cristo, ele suprirá todas as suas necessidades. Paulo foi um servo de Cristo? Observe o versículo 19 do capítulo 4. Meu Deus suprirá todas as vossas necessidades. Como ele podia dizer isso? Ele era um servo de Cristo. Deixe-me dizer que nenhum crente em Cristo pode experimentar a verdadeira liberdade se não se render ao senhorio de Jesus Cristo. Isto é muito necessário hoje em dia. A fé sem obras é morta. O nosso tempo acabou. Vamos continuar esse estudo de Filipenses em nosso próximo programa. Muito obrigado por ouvir o estudo de hoje. Que Deus o abençoe e até lá.
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E nos aproximando das 14 horas dessa segunda-feira, que chega também o momento de me despedir de você por hoje. Eu sou o Renato Gontijo, muito obrigado mais uma vez pela sua sintonia e até amanhã, claro, se assim Nosso Senhor permitir. Quem chega para estar com você daqui a pouquinho é o meu companheiro de ministério, Denis Cordeiro. Até mais!

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2: Cão Orelha. Justiça arquiva caso a pedido do Ministério Público. INSS realiza mutirão de 2 dias com quase 30 mil vagas de atendimento. Supremo Tribunal Federal mantém decisão que rejeitou revisão da vida toda do INSS. A Vara da Infância e Juventude de Florianópolis decidiu arquivar de forma definitiva o caso envolvendo a morte do cão Orelha, que gerou grande repercussão. A determinação judicial atendeu a um pedido formal feito pelo Ministério Público de Santa Catarina, e a confirmação oficial sobre o desfecho do processo foi divulgada na última sexta-feira pelo Tribunal de Justiça catarinense. Segundo nota emitida pelo Poder Judiciário, quando o órgão de acusação solicita o encerramento legal de um procedimento criminal, os juízes não podem dar continuidade à ação penal por conta própria. A decisão de encerrar as investigações foi baseada numa análise minuciosa conduzida pela Promotoria de Justiça, que avaliou cerca de 2 mil arquivos digitais, incluindo vídeos da região e diferentes laudos técnicos veterinários. O Ministério Público concluiu que o animal não perdeu a vida em decorrência de agressões físicas que teriam sido praticadas por um grupo de adolescentes locais. O cruzamento detalhado dos dados coletados revelou de forma clara, segundo o Ministério Público, que os jovens investigados e o bicho não estiveram juntos na mesma praia durante o período em que o crime teria acontecido. O INSS realizou neste fim de semana um grande mutirão de atendimentos que disponibilizou quase 26 mil vagas. A Força-Tarefa Especial teve foco exclusivo na antecipação de perícias médicas e avaliações sociais pendentes. O principal objetivo da mobilização nacional foi adiantar etapas burocráticas essenciais e reduzir drasticamente o tempo de espera das pessoas na chamada fila de concessão de benefícios previdenciários e assistenciais. A região Nordeste liderou o volume de atendimentos no país, seguida de perto pelas regiões Sudeste, Norte e Centro-Oeste. A maioria dos ministros do Supremo Tribunal Federal decidiu manter a rejeição definitiva ao mecanismo conhecido como revisão da vida toda para os benefícios da Previdência Social. O veredito aconteceu no encerramento do julgamento de recursos no plenário virtual, confirmando a anulação da antiga tese jurídica que permitia recalcular os pagamentos mensais de previdência. Apesar da negativa aos segurados, a Suprema Corte reafirmou a segurança de que os aposentados contemplados não precisarão devolver os valores recebidos por decisões judiciais anteriores. O Ministério da Fazenda emitiu um alerta urgente na última sexta-feira sobre a existência de uma página eletrônica falsa utilizando o nome do programa Novo Desenrola Brasil. De acordo com a pasta, criminosos virtuais estão utilizando esse canal fraudulento para atrair cidadãos com a promessa enganosa de limpar o nome no mercado em apenas 5 dias úteis.
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3: As boas novas de Deus para você memorizar aqui na BBN encontram-se em Isaías 45, verso 22. Olhai para mim e sereis salvos, vós, todos os termos da terra, porque eu sou Deus e não há outro. Vou repetir. Isaías 45, 22. Olhai para mim e sereis salvos, vós, todos os termos da terra, porque eu sou Deus e não há outro. Isaías 45, 22. Estas são as boas novas de Deus para você memorizar aqui na BBN.
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Também me deste o escudo da tua salvação. 2 Samuel capítulo 22, versículo 36. Este é o Pensamento de Ouro que abre o nosso momento juntos aqui na programação da BBN, nesta tarde de segunda-feira, dia 18 de maio, agora ao lado de seu irmão e amigo Denis Cordeiro.

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0: Está começando agora, pela graça de Deus, nosso momento Oração em Família. Aqui com você é o Renato Gontijo, e é um privilégio ter você ouvinte participando comigo. Antes de passarmos aos pedidos de hoje, vamos escutar um devocional com nosso amigo Newton Costa, que vai falar aos nossos corações hoje com a meditação Orando em Todo Lugar. Por favor, irmão Newton.
1: Salmo 78. Não estarei lendo, querido ouvinte. Deixo como exercício a você, para que você leia e medite na palavra de Deus e aprenda um pouco mais daquilo que Deus tem preparado ao seu coração com a leitura. Mas eu darei para você um panorama para que você possa situar-se no Salmo de 78. Asaf narrou a história de Israel, desde a escravidão no Egito até o reinado de Davi. Recontou os fatos para que o povo judeu pudesse se lembrar do seu passado e da misericórdia que Deus tinha tido com eles. Observe então que, embora os israelitas reclamassem continuamente e não fossem fiéis, Deus os abençoava fielmente. O Senhor preocupava-se com o seu povo, mesmo que o desonrassem. Medite então na palavra de Deus. Medite naquilo que você leu, naquilo que você ouviu. Deveríamos expulsar para sempre das nossas mentes a noção comum, mas errônea, de que a justiça e o juízo são características do Deus de Israel, ao passo que a misericórdia e a graça pertencem ao Senhor da Igreja. Na verdade, não existe, a princípio, diferença entre o Antigo e o Novo Testamento. Nas Escrituras, no Novo Concerto, há um desenvolvimento mais completo na verdade redentora, mas é somente um Deus que fala em ambas as revelações, e que o Senhor fala está de acordo com o que Ele é. Onde quer que Deus apareça aos homens e quando quer que o faça, age como se fosse no Jardim do Éden ou no Getsêmani. O Senhor é tão misericordioso quanto justo. Sempre tratou a humanidade com misericórdia e

0: esse erro no mundo, sem dor nem lágrimas, Deus ainda assim seria infinitamente misericordioso. Mas a sua bondade poderá ficar oculta em seu coração, desconhecida ao universo criado. Nenhuma voz se levantará para celebrar uma misericórdia de quem ninguém precise. É a infelicidade e o pecado humano que convocam a benignidade divina. Não esqueça de louvar a Deus e agradecer-lhe pelo que ele fez. Ao orar hoje, lembre-se dos degraus de seu caminho. Agradeça a Deus por ter modelado como achou adequado com o passar dos anos, extraído da obra de A.W. Tozer, Conhecimento do Santo. E agora voltemos ao apresentador do programa para orarmos pelos pedidos de oração que chegaram até nós.
1: Amém, Newton. Muito obrigado pela mensagem. Que Deus te abençoe. Agora sim, dando início aos pedidos de hoje, nós temos uma mãe que pede orações pela vida de seus filhos que moram em outra cidade. O ouvinte pede orações pela direção de Deus em sua vida e por sabedoria para tomada de decisões. Ore pela venda do imóvel de um ouvinte. Ore também pela vida de um casal, para que Deus lhes conceda um filho. Mamãe pede orações pela saúde e estudos de sua filha. O irmão em Cristo roga ao Senhor por sua vida, por seu lar e pela salvação de seus familiares. O ouvinte pede orações por sua vida, em especial pela saúde emocional e pelo seu trabalho como professora. O ouvinte roga ao Senhor por direção em sua vida e por uma causa na justiça. Ore também pela vida espiritual, física e emocional de um ouvinte. Uma irmã em Cristo roga ao Senhor por sua vida e também por paz e harmonia em sua família. Uma ouvinte agradece a Deus pela BBN existir, pregar e orar por seus ouvintes. A você que está chegando agora, acompanhando a sintonia, este é o momento Oração em Família. Estamos agora fazendo a leitura dos pedidos que nos foram enviados e ao final teremos um momento de oração, rogando pelos cuidados do Senhor sobre cada necessidade. Participe conosco você também. É claro que se tem um motivo pelo qual podemos orar por você também em uma edição futura, é só nos deixar saber através de um e-mail. Escreva para rede@bbnmedia.org. rede@bbnmedia.org. Agora sim, continuando com a leitura dos pedidos, nós temos um ouvinte que pede orações pela vida de sua família e também por ele. Um ouvinte pede orações pelo seu trabalho, em especial por seus chefes. Um irmão em Cristo pede orações por sua saúde e também pela vida de sua irmã. Uma irmã em Cristo pede orações por sua família. Um ouvinte pede orações pela salvação de sua família e de seus amigos. Uma filha pede orações pela vida de sua mãe e também por uma situação familiar. Uma irmã em Cristo roga ao Senhor por sua família, ela também pede por uma oportunidade de trabalho e por uma causa na justiça. O marido pede orações pelo seu casamento e pela vida de sua esposa. Um ouvinte pede orações por uma cirurgia que sua irmã precisará passar, também pela salvação dela, pela saúde de seu marido,

também pela salvação de todos os seus familiares. Ore também pela vida e família de um ouvinte. O ouvinte pede orações por sua vida, por sua família, por sua saúde, por seus amigos, pelo trabalho, estudos e projetos pessoais. São estes os pedidos de hoje, vamos orar. Santo Deus e misericordioso Pai, louvado seja o Teu santo nome, Senhor, por tudo que o Senhor é e por tudo, Pai, que Tu tens feito na vida de cada um de nós. Obrigado por ter enviado Seu Filho Jesus para nos resgatar e por nos encher das mais ricas bênçãos e da Sua misericórdia todos os dias. Pai querido, humildemente, Senhor, nós nos colocamos diante da Tua santa presença agora, te rogando que, dentro, Pai, do Teu perfeito querer, que o Senhor possa abençoar os pedidos aqui lidos, assim como também todas as necessidades, Senhor, presentes nos nossos corações. Oramos, Senhor, que Tu possas restaurar a saúde dos enfermos, aliviar, Senhor, toda a dor, todo o sofrimento, que, se assim for, Pai, da Tua vontade, que Tu possas curar e restaurar, Senhor, por completo, a saúde de cada um. Independente do problema, sabemos e cremos de coração que Tu és poderoso para tratar e curar qualquer doença, e não há impossível, Pai, quando falamos de Ti. E é por isso, Senhor, que pedimos aqui, Pai, para que, ainda neste dia, que Tu possas visitar cada um e, colocando, Senhor, Tuas poderosas mãos sobre cada vida, que Tu possas, Senhor, dar a restauração. Restauração, Senhor, física, restauração emocional, restauração, Senhor, espiritual. Sabemos que o mundo pode e vai, Senhor, tentar nos atingir e derrubar de todas as formas, mas que o Senhor não permita que nenhum medo ou dúvida supere nossa fé, para que consigamos seguir, Pai, sempre firmes em seus caminhos, cada vez mais próximos de Ti. Misericordioso Deus, nós te agradecemos, Senhor, porque Tu enviaste Seu único Filho ao mundo para nos resgatar. Obrigado porque, quando não havia esperanças, Jesus derramou Seu sangue na cruz por nós. E agora todos temos, Pai, a oportunidade de sermos reconciliados com o Senhor e chegarmos ao paraíso. Se um dia o peso da morte, Pai, nos trazia desespero, hoje, Pai, podemos ter esperança, sabendo que por Jesus, um dia, Pai, estaremos com nossos entes queridos no paraíso para todo sempre. E lembrando, Senhor, daqueles que ainda não conhecem a Cristo, que te pedimos, Pai, para que todos estes que ainda não deram este passo de fé, que todos possam, Senhor, fazer uma decisão por Jesus, vindo, Pai, a escutar e entender o Evangelho, e que todos tenham, Senhor, seus nomes escritos no livro da vida para todo sempre. O preço pelos pecados já foi pago, e só cabe a cada um de nós agora escolher entre continuar no caminho do pecado que leva à condenação eterna, ou ser, Pai, lavado por Jesus e passar para o maravilhoso caminho da graça que nos leva ao paraíso. Misericordioso Deus, por favor, Pai, continue abençoando nossas vidas, a vida, Senhor, de cada família. Te pedimos em especial que Tu possa, Senhor, ajudar cada um a se manter firme em seus caminhos e que todos consigamos viver para Te servir. E claro, na sua completa dependência. Se no mundo só encontramos desespero, Senhor, e armadilhas, em Ti temos a segurança de estarmos protegidos, Senhor, debaixo das poderosas mãos daquele, Senhor, que conhece tudo e tudo pode fazer. Se existe, Pai, alguém agora desviado, Senhor, de seus caminhos, oramos para que Tu possa, Senhor, trazer cada um de volta à segurança da Tua presença e que daquele momento em diante eles não venham, Pai, a se afastar de Ti novamente. Confiamos mais uma vez a Ti, Pai, o cuidado de todas as áreas de nossas vidas, área espiritual, área emocional, nossa saúde, nossas finanças, Pai, e que o Senhor possa dar o sustento necessário para que todos vivam bem. Por favor, continue abençoando e sustentando cada lar e que somente a união e amor, Senhor, possa prevalecer dentro de cada residência. Mais uma vez, nós Te agradecemos por tudo e assim é a nossa oração, no nome santo e precioso do Teu amado Filho Jesus. Amém. Amém. Eu sou Renato Gontijo e este foi então o Oração em Família. Muito obrigado por participar comigo e se você também tem um pedido de oração e gostaria que fosse ao ar em uma edição futura, basta escrever um e-mail para rede@bbnmedia.org. rede@bbnmedia.org. Só lembrando que este programa vai ao ar de segunda a sábado, às 2h15 da tarde e também às 4h04 da manhã. Uma abençoada semana para você e toda a família. Fique com Deus e, claro, siga ligado, porque a programação não para.

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1: Tema, a vitória está garantida. Texto bíblico, Isaías capítulo 42, versículos de 1 a 16. Assim diz o Senhor: eis aqui o meu servo, a quem sustenho, o meu escolhido, em quem a minha alma se compraz. Pus sobre ele o meu espírito, e ele promulgará o direito para os gentios. Não clamará, nem gritará, nem fará ouvir a sua voz na praça. Não esmagará a cana quebrada, nem apagará a torcida que fumega. Em verdade, promulgará o direito. Não desanimará, nem se quebrará, até que ponha na terra o direito, e as terras do mar aguardarão a sua doutrina. Assim diz Deus, o Senhor, que criou os céus e estendeu, formou a terra e a tudo quanto produz, que dá fôlego de vida ao povo que nela está, e o espírito aos que andam nela. Eu, Senhor, te chamei em justiça, tomar-te-ei pela mão e te guardarei, e te farei mediador da aliança com o povo e luz para os gentios, para abrires os olhos aos cegos, para tirares da prisão cativo e do cárcere os que jazem em trevas. Eu sou o Senhor, este é o meu nome. A minha glória, pois, não a darei a outrem, nem a minha honra às imagens de escultura. Eis que as primeiras predições já se cumpriram, e novas coisas eu vos anuncio. E antes que suceda, eu vô-las farei ouvir. Cantai ao Senhor um cântico novo, e o seu louvor até as extremidades da terra. Vós, os que navegais pelo mar, e tudo quanto há nele, vós, terras do mar, e seus adoradores, alce a voz o deserto, as suas cidades e as aldeias habitadas por Quedar. Exultem os que habitam nas rochas e clamem do cimo dos montes. Deem honra ao Senhor e anuncie a sua glória nas terras do mar. O Senhor sairá como valente, despertará do zelo como homem de guerra. Clamará, lançará forte grito de guerra e mostrará sua força contra os seus inimigos. Por muito tempo me calei, estive em silêncio e me contive, mas agora darei gritos como a parturiente, e ao mesmo tempo ofegarei e estarei esbaforido. Os montes e outeiros devastarei e toda a sua erva farei secar. Tornarei os rios em terra firme e secarei os lagos. Guiarei os cegos por um caminho que não conhecem, e faloei andar por veredas desconhecidas. Tornarei as trevas em luz perante eles e os caminhos escabrosos e planos. Estas coisas lhes farei e jamais os desampararei. Que o diabo faça o seu pior. Deus já realizou o seu melhor. Vi os relâmpagos reluzindo e ouvi o trovão ressoar. Senti as ondas de pecado quebrando com ímpeto, tentando conquistar a minha alma. Ouvi a voz do meu Salvador dizendo-me para continuar lutando. Ele prometeu que nunca me deixaria, que jamais me abandonaria. Louvado seja Deus! Podemos não nos sentir fortes e, na verdade, não somos. Mas temos alguém morando em nós que conquistou todos os inimigos e continua conquistando. Muitos são os perigos por que passamos todos os dias. Alguns conscientes, outros não. Mas é Deus quem guarda a nossa alma. Muitas são as perguntas para as quais não encontramos resposta, mas aquele que entende todas as coisas está do nosso lado, e não perderemos o rumo se andarmos nele, porque ele é o caminho. Ele não é um caminho, ele é o caminho. Está centrado em Cristo, está centrado na verdade. Embora ainda tenhamos muito a aprender, a compreensão é um processo lento e doloroso. Mas somos salvos, não pelo conhecimento, mas pela fé. Enquanto buscamos a sabedoria, podemos descansar na simples confiança em Deus. De alguma maneira incompreensível, efetuará seus propósitos divinos, apesar da nossa ignorância. Não precisamos estar excessivamente preocupados quanto às nossas inadequações. Há um lugar de repouso silencioso, perto do coração de Deus. Ele sabe do que somos feito e não se esquece de que somos pó. A verdade é que somos necessitados e por isso Ele oferece sua ajuda. A verdade é que fracassamos e por isso Ele estende seu perdão. A verdade é que somos pobres e por isso Ele oferece as suas riquezas. Bem-aventurados pobres em espírito, pois deles é o reino dos céus. Mateus 5, versículo 3. Estar à vontade na presença de Deus exige aliviar a nossa alma das noções preconcebidas sobre nossa própria dignidade. Precisamos conhecer de uma vez por todas que não temos, nem nunca teremos, qualquer coisa em nós que seja meritória em relação à majestade de Deus. Isso não causa nenhum espanto a Deus. A consternação é nossa, pois achamos difícil realmente compreender a sua maravilhosa graça. Perder de vista a eficácia da obra redentora do Senhor Jesus Cristo significa ser arrastado para um falso sistema de recompensas e castigos. Sistema criado pelas nossas inclinações naturais a certo tipo de humanismo. A mensagem do Evangelho das Boas Novas é que Cristo morreu pelos nossos pecados. É simples assim. E é tão profundo. Não podemos acrescentar coisa alguma. Se tiramos algo, criamos outro evangelho, que não é o verdadeiro evangelho. Toda religião falsa tem feito exatamente isso. Não contentes em aceitar o fato de que somos todos pecadores, porque em Cristo morreu, outros elementos mais aceitáveis ao orgulho intrínseco da natureza humana têm sido colocados no lugar da verdade. Tendo optado por essa substituição do fato pela fábula, os religiosos iludidos encontram conforto em repousar em um lugar de orgulho espiritual, separados de um relacionamento vital com Deus, relacionamento que só pode ser estabelecido e sustentado por meio da expiação efetuada pelo sangue do Senhor Jesus Cristo. Não há ninguém que tenha proporcionado ao homem a paz com Deus por meio da morte sacrificial, a não ser Jesus. Ele, somente Ele, é o Cordeiro de Deus que foi morto desde a criação do mundo. Qualquer outro sistema de salvação que seja baseado em boas obras ou numa sabedoria superior é um sistema elaborado pelo homem, não por Deus. Precisamos lembrar que, embora possamos nos iludir ao pensar que podemos elaborar nossas próprias regras nesta vida, é Ele que guarda a porta dos céus. Os que são seduzidos pelas religiões do homem descobrirão para sua própria perda esse engano no dia em que todas as coisas serão reveladas. Sim, há vitória por meio de Cristo, pois nele e somente nele estão nossa paz, o nosso perdão, vida e esperança. Ele não nos deixou órfãos. Ele enviou o seu Santo Espírito, o bendito Consolador, e nos tornou coerdeiros das suas riquezas em glória. Louvado seja o seu nome. Oremos ao Senhor. Nosso Senhor e nosso Deus, é com alegria que chegamos a Ti, porque Tu tens sido fiel em cada uma de nossas necessidades. Tens derramado Tua bondade abundante e nos sustentado com a Tua justiça. Sempre que Te buscamos, não fomos desapontados. Sempre que clamamos a Ti, Tu nos ouvistes. bendizemos-te, exaltamos o teu nome, te honramos e adoramos. Ajuda-nos a que jamais deixemos de te oferecer nossa plena gratidão e que nunca desonremos o teu nome. Que Cristo seja exaltado para que todos sejam atraídos a Ele, em cujo nome nós oramos. Amém.
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1: As boas novas de Deus para você memorizar aqui na BBN encontram-se em Isaías 45, verso 22. Olhai para mim e sereis salvos, vós, todos os termos da terra, porque eu sou Deus e não há outro. Vou repetir, Isaías 45, 22. Olhai para mim e sereis salvos, vós, todos os termos da terra, porque eu sou Deus e não há outro. Isaías 45, 22. 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
2: Capítulo 13. E Davi tomou conselho com os capitães dos milhares e das centenas e com todos os líderes, e disse Davi a toda a congregação de Israel: Se bem vos parece, e se isto vem do Senhor nosso Deus, enviemos depressa mensageiros a todos os nossos outros irmãos em todas as terras de Israel, e aos sacerdotes e aos levitas nas suas cidades e nos seus arrabaldes, para que se reúnam conosco, e tornemos a trazer para nós a arca do nosso Deus, porque não a buscamos nos dias de Saul. Então disse toda a congregação que se fizesse assim, porque este negócio pareceu reto aos olhos de todo o povo. Convocou, pois, Davi a todo Israel, desde Sior do Egito até chegar a Amate, para trazer a arca de Deus de Kiriate-Jearim. E então Davi, com todo Israel, subiu a Baalá de Kiriate-Jearim, que está em Judá, para fazer subir dali a arca de Deus, o Senhor que habita entre os querubins, sobre a qual é invocado o seu nome. E levaram a arca de Deus da casa de Abinadab sobre um carro novo. Eusá e Aiô guiavam o carro. E Davi e todo Israel alegraram-se perante Deus com todas as suas forças, com cânticos e com harpas, e com saltérios, e com tamborins, e com címbalos, e com trombetas. E chegando à eira de Quidom, estendeu Uzá a sua mão para segurar a arca, porque os bois tropeçavam. Então se acendeu a ira do Senhor contra Uzá, e o feriu, por ter estendido a sua mão à arca, e morreu ali perante Deus. E Davi se encheu de tristeza, porque o Senhor havia aberto brecha em Uzá, pelo que chamou aquele lugar Perez Uzá, até ao dia de hoje. E aquele dia temeu Davi a Deus, dizendo: Como trarei a mim a arca de Deus? Por isso Davi não trouxe a arca a si, à cidade de Davi, porém a fez levar à casa de Obed-Edom, o giteu. Assim ficou a arca de Deus com a família de Obed-Edom 3 meses em sua casa, e o Senhor abençoou a casa de Obed-Edom e tudo quanto tinha. Capítulo 14. Então Irão, rei de Tiro, mandou mensageiros a Davi, e madeira de cedro, e pedreiros, e carpinteiros, para lhe edificarem uma casa. E entendeu Davi que o Senhor o tinha confirmado rei sobre Israel, porque o seu reino tinha sido muito exaltado por amor do seu povo Israel. E Davi tomou ainda mais mulheres em Jerusalém, e gerou Davi ainda mais filhos e filhas. E estes são os nomes dos filhos que teve em Jerusalém: Samua, Sobabe, Natã, Salomão, Eibar, Elisua, Elpelete, Inogá, Nefeg, Jafia, e Elisama, Eliada e Elifelete. Ouvindo, pois, os filisteus que Davi havia sido ungido rei sobre todo Israel, todos os filisteus subiram em busca de Davi, o que, ouvindo Davi, logo saiu contra eles. E vindo os filisteus, se estenderam pelo vale de Refaim. Então consultou Davi a Deus, dizendo: Subirei contra os filisteus, e nas minhas mãos os entregarás? E o Senhor lhe disse: Sobe, porque os entregarei nas tuas mãos. E subindo a Baal-Perazim, Davi ali os feriu, e disse Davi: Por minha mão, Deus derrotou a meus inimigos como se rompem as águas. Pelo que chamaram aquele lugar Baal-Perazim, e deixaram ali seus deuses, e ordenou Davi que se queimassem a fogo. Porém os filisteus tornaram e se estenderam pelo vale, e tornou Davi a consultar a Deus, e disse-lhe Deus: Não subirás atrás deles, mas rodeia-os por detrás, e vem a eles por defronte das amoreiras. E há de ser que, ouvindo tu um ruído de marcha pelas copas das amoreiras, então sairás à peleja, porque Deus terá saído diante de ti para ferir o exército dos filisteus. E fez Davi como Deus lhe ordenara, e feriram o exército dos filisteus desde Gibeon até Gezer. Assim se espalhou o nome de Davi por todas aquelas terras, e o Senhor pôs o temor dele sobre todas aquelas nações. Capítulo 15. Davi também fez casa para si na cidade de Davi, e preparou um lugar para a arca de Deus e armou-lhe uma tenda. Então disse Davi: ninguém pode levar a arca de Deus, senão os levitas, porque o Senhor os escolheu para levar a arca de Deus e para o servirem eternamente. E Davi convocou a todo Israel em Jerusalém para fazer subir a arca do Senhor ao seu lugar que lhe tinha preparado. E Davi reuniu os filhos de Arão e os levitas, dos filhos de Coate, Uriel, o chefe, e de seus irmãos, 120. Dos filhos de Merari, Asaías, o chefe, e de seus irmãos, 220. Dos filhos de Gerson, Joel, o chefe, e de seus irmãos, 130. Dos filhos de Elisafã, Semaías, o chefe, e de seus irmãos, 200. Dos filhos de Hebron, Eliel, o chefe, e de seus irmãos, 80. Dos filhos de Uziel, Aminadab, o chefe, e de seus irmãos, 112. E chamou Davi os sacerdotes Zadok e Abiatar, e os levitas Uriel, Asaías, Joel, Semaías, Eliel e Aminadab, e disse-lhes: vós sois os chefes dos pais entre os levitas. Santificai-vos, vós e vossos irmãos, para que façais subir a arca do Senhor Deus de Israel ao lugar que lhe tenho preparado. Porquanto vós não a levastes na primeira vez, o Senhor nosso Deus fez rotura em nós, porque não o buscamos segundo a ordenança. Santificaram-se, pois, os sacerdotes e os levitas para fazerem subir a arca do Senhor Deus de Israel. E os filhos dos levitas trouxeram a arca de Deus sobre os seus ombros, pelas varas que nela havia, como Moisés tinha ordenado, conforme a palavra do Senhor. E disse Davi aos chefes dos levitas que constituíssem de seus irmãos cantores para que com instrumentos musicais, com alaúdes, harpas e címbalos, se fizessem ouvir, levantando a voz com alegria. Designaram, pois, os levitas a Emã, filho de Joel, e dos seus irmãos Asaf, filho de Berequias, e dos filhos de Merari, seus irmãos Etã, filho de Cusaías, e com eles a seus irmãos da segunda ordem, a Zacarias, Beni, Jaaziel, Semiramote, Jeiel, Uni, Eliabe, Benaia, Maazéias, Matitias, Elifeleu, Miquinéias, Obed-Edom e Jeiel, os porteiros. E os cantores Emã, Asaf e Etã se faziam ouvir com símbolos de metal. E Zacarias, Aziel, Semiramote, Jeiel, Uni, Eliabe, Maazéias e Benaia com alaúdes sobre alamote. E Matitias, Elifeleu, Miquinéias, Obed-Edom, Jeiel, Asazias, com harpas sobre Seminite, para sobressaírem. E Kenanias, chefe dos levitas, tinha o encargo de dirigir o canto. Ensinava-os a entoá-lo, porque era entendido. E Berequias e Eucana eram porteiros da arca. E Sebanias, Jeosafá, Netanel, Amazai, Zacarias, Benaia e Eliezer, os sacerdotes, tocavam as trombetas perante a arca de Deus. E Obed-Edom e Jeías eram porteiros da arca. Sucedeu, pois, que Davi e os anciãos de Israel e os capitães dos milhares foram com alegria para fazer subir a arca da aliança do Senhor da casa de Obed-Edom. E sucedeu que, ajudando Deus os levitas que levavam a arca da aliança do Senhor, sacrificaram 7 novilhos e 7 carneiros, e Davi ia vestido de um manto de linho fino, como também todos os levitas que levavam a arca, e os cantores, e Kenanias, mestre dos cantores. Também Davi levava sobre si um éfode de linho, e todo Israel fez subir a arca da aliança do Senhor com júbilo e ao som de buzinas, e de trombetas, e de címbalos, fazendo ressoar alaúdes e harpas. E sucedeu que, chegando à arca da aliança do Senhor à cidade de Davi, Mical, a filha de Saul, olhou de uma janela e, vendo a Davi dançar e tocar, o desprezou no seu coração. Capítulo 16. Trouxeram, pois, a arca de Deus e a puseram no meio da tenda que Davi lhe tinha armado, e ofereceram holocaustos e sacrifícios pacíficos perante Deus. E acabando Davi de oferecer os holocaustos e sacrifícios pacíficos, abençoou o povo em nome do Senhor, e repartiu a todos em Israel, tanto a homens como a mulheres, a cada um pão e um bom pedaço de carne e um frasco de vinho. E pôs alguns dos levitas por ministros perante a arca do Senhor, isto para recordarem e louvarem e celebrarem ao Senhor Deus de Israel. Era Asaf o chefe, e Zacarias o segundo depois dele, Jeiel e Semiramote, e Jeiel e Matitias, e Eliabe e Benaia, e Obed-edom e Jeiel com alaúdes e com harpas. E Asaf se fazia ouvir com címbalos. Também Benaia e Jaaziel, os sacerdotes, continuamente tocavam trombetas perante a arca da aliança de Deus. Então, naquele mesmo dia, Davi, em primeiro lugar, deu o seguinte salmo para que, pelo ministério de Asaf e de seus irmãos, louvassem ao Senhor. Louvai ao Senhor, invocai o seu nome, fazei conhecidas as suas obras entre os povos. Cantai-lhe, salmodiai-lhe, atentamente falai de todas as suas maravilhas. Gloriai-vos no seu santo nome, alegre-se o coração dos que buscam ao Senhor. Buscai ao Senhor e a sua força, buscai a sua face continuamente. Lembrai-vos das maravilhas que fez, de seus prodígios e dos juízos da sua boca. Vós, semente de Israel, seus servos, vós, filhos de Jacó, seus escolhidos. Ele é o Senhor nosso Deus, os seus juízos estão em toda a terra. Lembrai-vos perpetuamente da sua aliança e da palavra que prescreveu para mil gerações, da aliança que fez com Abraão e do seu juramento a Isaque, o qual também a Jacó confirmou por estatuto e a Israel por aliança eterna, dizendo, a ti te darei a terra de Canaã, quinhão da vossa herança. Quando eram poucos homens em número, sim, muito poucos, e estrangeiros nela, quando andavam de nação em nação, e de um reino para outro povo, a ninguém permitiu que os oprimisse, e por amor deles repreendeu reis, dizendo, não toqueis os meus ungidos, e aos meus profetas não façais mal. Cantai ao Senhor em toda a terra, anunciai de dia em dia a sua salvação. Contai entre as nações a sua glória, entre todos os povos as suas maravilhas, porque grande é o Senhor, e muito digno de louvor, e mais temível é do que todos os deuses, porque todos os deuses dos povos são ídolos, porém o Senhor fez os céus. Louvor e majestade há diante dele, força e alegria no seu lugar. Tributai ao Senhor, ó famílias dos povos, tributai ao Senhor glória e força, tributai ao Senhor a glória de seu nome, trazei presentes e vinde perante ele, adorai ao Senhor na beleza da sua santidade, trema perante ele, trema toda a terra, pois o mundo se firmará para que não se abale, alegrem-se os céus e regozije-se a terra, e diga-se entre as nações, o Senhor reina, brame o mar com a sua plenitude, exulte o campo com tudo que nele há. Então jubilarão as árvores dos bosques perante o Senhor, porquanto vem julgar a terra. Louvai ao Senhor, porque é bom, pois a sua benignidade dura perpetuamente. E dizei, salva-nos, ó Deus da nossa salvação, e ajunta-nos e livra-nos das nações, para que louvemos o teu santo nome e nos gloriemos no teu louvor. Bendito seja o Senhor Deus de Israel, de eternidade a eternidade. E todo o povo disse, amém, e louvou ao Senhor. Então Davi deixou ali diante da arca da aliança do Senhor a Asaf e a seus irmãos para ministrarem continuamente perante a arca, segundo se ordenara para cada dia, e mais a Obed-edom com seus irmãos 68. A este Obed-edom, filho de Jedutum, e a Osa, deixou por porteiros, e deixou a Zadok, o sacerdote, e a seus irmãos, os sacerdotes, diante do tabernáculo do Senhor, no alto que está em Gibeon, para oferecerem holocaustos ao Senhor continuamente, pela manhã e à tarde, sobre o altar dos holocaustos. E isto segundo tudo que está escrito na lei do Senhor, que tinha prescrito a Israel. E com eles, a Emã e a Jedutum, e aos mais escolhidos, que foram apontados pelos seus nomes para louvarem ao Senhor, porque a sua benignidade dura perpetuamente. Com eles, pois, estavam Emã e Jedutum, com trombetas e símbolos para os que haviam de tocar, e com outros instrumentos de música de Deus. Porém, os filhos de Jedutum estavam à porta. Então todo o povo se retirou, cada um para a sua casa, e voltou Davi para abençoar a sua casa.
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menina dos olhos é uma antiga expressão usada em referência à pupila. Todo corpo está atento para proteger a pupila de qualquer dano. Provérbios nos exorta a cuidar do que nos é ensinado da mesma forma como fazemos com os olhos. Portanto, continue em sintonia com a rede de rádio Difusão Bíblica e vamos fazer um exame final em Provérbios

0: Não há nada que possamos fazer com nossas próprias forças para merecermos a vida eterna. Isso fica claro quando lemos Efésios capítulo 2, nos versos 8 e 9. Porque pela graça sois salvos, por meio da fé. E isto não vem de vós, é dom de Deus. Não vem das obras, para que ninguém se glorie. Comparado ao peso do pecado, que está ligado a nós desde o nascimento, nem mesmo uma vida de boas obras seria suficiente para pagar essa dívida. Mas é aí que a graça e amor de Deus por nós muda tudo. E quando Jesus nasce neste mundo e padece na cruz, ele nos trouxe então gratuitamente o pagamento pelos pecados e o lindo presente da vida eterna. Querido ouvinte, se você nunca orou a Deus pedindo perdão pelos seus pecados e crendo no nome santo de Jesus, hoje pode ser o dia da sua salvação, o dia que você terá seu nome escrito no livro da vida para toda a eternidade. 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
2: Como professor, eu gosto de dar provas para os meus alunos, tanto para ver como e quanto eles aprenderam, mas também para avaliar a minha habilidade ou sucesso em transmitir o conteúdo da matéria. No livro de Provérbios, o pai que ensina seu filho repetidas vezes através do grito, do clamor, filho meu, presta atenção, filho meu, aprenda, amarra, agarra-se na minha sabedoria. Mas chega o momento que o pai, como bom professor, precisa aplicar uma prova. Podemos até chamar essa prova de exame final na vida do seu filho. Depois de tantas lições, os capítulos 1 a 4, em que o autor define o propósito do livro, depois de uma série de discursos em que ele clama pela atenção do seu filho, o pai aplica um exame. São duas tentações principais que o jovem enfrenta e que revelam, conforme sua resposta, se ele aprendeu ou não a lição da sabedoria divina, o jeitão para viver uma vida bem-sucedida aos olhos de Deus. A sabedoria divina significa adquirir a perspectiva do longo prazo, a perspectiva por cima do sol, o vertical, e não somente o horizontal, como se fôssemos ratinhos perdidos num labirinto. O filho que tem seu GPS ligado para ser guiado pelo Senhor. Anda com Deus, teme a Deus, vive na presença de Deus em todos os momentos da sua vida. Mas duas tentações em particular no livro de Provérbios assolam e testam o caráter do filho sábio ou tolo. Dinheiro fácil e sexo fácil. Dos dois, o segundo é por muito o destaque do livro. A decisão de abrir mão de prazeres momentâneos em troca dos benefícios do longo prazo revelam um jovem que abraçou os princípios da sabedoria divina, um coração sábio. Talvez por isso, cinco vezes no livro, o autor de Provérbios sugere que a maior marca da sabedoria divina na vida do jovem são suas decisões diante da forte pressão da tentação sexual. Capítulo 2, capítulo 5, 6, 7 e 23. Todos tratam da reação do filho, do jovem, diante do sexo fácil. Poderíamos até dizer que a maior marca de grife do jovem sábio é sua decisão de adiar prazeres sexuais momentâneos por uma vida de satisfação encontrada em Deus e seu futuro cônjuge. Hoje nós queremos olhar para Provérbios capítulo 5. Aqui o pai vai aplicar o primeiro exame. Ele vai dar exortações para o filho fugir da imoralidade. O prazer momentâneo pode culminar numa vida perdida. A sabedoria da disciplina evita a sensualidade. Podemos dividir o texto de Provérbios capítulo 5 em três partes. Nos primeiros 6 versículos, o pai fala da realidade da sedução. Depois disso, os resultados da sedução, ou seja, o que o jovem pode esperar se ele se entregar para a sensualidade. E finalmente, alguns remédios. Como é que o filho pode evitar o pecado sexual? Em tudo isso, nós descobrimos que a decisão de dizer não aos prazeres sensuais agora significa abraçar a sabedoria e uma vida bem-sucedida ao longo prazo. Em primeiro lugar, nós lemos em Provérbios 5, 1 a 6, sobre a realidade da sedução na vida do jovem. A lição que aprendemos é que sabedoria protege contra as seduções inevitáveis de um mundo sensual. Nos primeiros 2 versículos, o pai clama para o filho dar ouvidos. Filho meu, ele diz, atende a minha sabedoria. A minha inteligência inclina o teu ouvido. Mas por que, papai? Para que conserves a discrição e os teus lábios guardem o conhecimento. Mas levanta-se a pergunta, por quê? O que é tão importante, pai, que eu preciso dar tanta atenção? A resposta está nos versículos 3 a 6. A razão por que o filho precisa prestar atenção é para não ser vítima das seduções e até, talvez, a morte que vem pela mulher adúltera. Diz versículo 3, porque os lábios da mulher adúltera, aquela mulher estranha que não anda com seu Deus, destilam favos de mel. As suas palavras são mais suaves do que o azeite. O pai já descreve as características dela. Ela engana e seduz com palavras que somente o sábio pode penetrar e discernir. Mas o filho é prevenido, o papai já falou. Então, quando ele encontra esse exame final da sua sabedoria, ele estará preparado, bem estudado para essa prova. Nos versículos 4 e 5, nós descobrimos as consequências dessa mulher. O fim dela é amargoso como o absinto, agudo como a espada de dois gumes. Os seus pés descem à morte, os seus passos conduzem-na ao inferno. Ou seja, o tolo, enganado pela mulher adúltera, acaba em amargura, na dor e, eventualmente, na própria morte. Versículo 6 continua com uma descrição dela. Ela não pondera a vereda da vida. Anda errante nos seus caminhos e não o sabe. Veremos mais adiante em Provérbios que seus pés não param em casa, bem diferente da mulher virtuosa, cuja vida é centrada no contexto do seu lar, a sua satisfação em casa. Algumas aplicações que já aprendemos dessa primeira parte sobre a realidade do que todo jovem vai enfrentar, e certamente no nosso mundo hoje mais do que nunca. Primeiro, a responsabilidade pela educação sexual parte dos pais. Não é responsabilidade da escola, nem da igreja ou creche ou outro lugar. Nós, como pais, somos os responsáveis para abrir o jogo. Não informação demais, numa hora inadequada, mas na hora certa, as palavras certas. Mas também aprendemos que a imoralidade, por si mesma, carrega consequências inevitáveis de remorso, arrependimento, amargura, doença e até morte. Mas em segundo lugar, versículos 7 a 14 tratam dos resultados da sedução, do jovem que se entrega ao sexo fácil. A sabedoria protege das consequências de uma vida pervertida e sensual, mas o tolo se entrega a esses prazeres e morre. No versículo 7, encontramos mais uma exortação ao filho para dar ouvidos e seguir a instrução do seu pai. Agora, pois, filho, dá-me ouvidos e não te desvies das palavras da minha boca. No versículo 8, nós temos o conselho unânime das Escrituras quando alguém enfrenta tentação sexual. Não é enfrentar, beliscar, chegar junto para mostrar como você é forte, pelo contrário, é fugir. Afasta o teu caminho da mulher adúltera, diz versículo 8, e não te aproximes da porta da sua casa. Ou seja, o melhor remédio diante da tentação sexual não é tentar mostrar como você é forte e aguenta, mas correr. Versículos 9 a 14. Então, razões pelas quais o jovem deve evitar essa mulher a qualquer custo. Primeiro, porque ela causa a perda de bens e até de vida. Tudo que o jovem trabalhou tanto para ganhar pode ser perdido. Posição, poder, prosperidade. Versículo 9 diz, para que não deis a outrem a tua honra, nem os teus anos a cruéis, para que dos teus bens não se farte o estranho e o fruto do teu trabalho não entre em casa alheia. O jovem pode perder tudo, sua reputação, seus bens, mas essa mulher também traz tristeza e arrependimento, ressentimento de uma vida mal gasta. Versículos 11 a 14. E gemas no fim de tua vida, quando se consumirem a tua carne e o teu corpo, e digas como aborreci o ensino, e desprezou o meu coração a disciplina. E não escutei a voz dos que me ensinavam, nem a meus mestres inclinei os meus ouvidos. Geme no fim da sua vida, porque foi tolo. Nós já vimos a realidade da tentação, os resultados que traz para quem se entrega a elas. Mas, finalmente, o remédio e algumas respostas que o jovem dá diante da sedução da tentação. A sabedoria fornece outros caminhos para escapar do julgamento, a não ser entregar-se à sedução e tentação. Existe, sim, ao longo prazo, uma vida inteira de plena satisfação sexual para aquele que crê no plano perfeito de Deus. Em primeiro lugar, versículos 15 a 20 tratam da satisfação sexual no próprio casamento. O casamento é um dos remédios para o jovem que enfrenta esses desejos. O texto usa uma série de metáforas, nós chamamos de eufemismo, que é uma maneira figurativa e leve para tratar de um assunto um tanto quanto pesado. No texto de 15 a 20, a ilustração ou metáfora é de água. Águas e correntes e fontes para representar a satisfação sexual. O pai fala para o filho, então, bebe a água da tua própria cisterna e das correntes do teu poço. Versículo 16, derramar-se-iam por fora as tuas fontes e pelas praças os ribeiros de águas? Sejam para ti somente e não para os estranhos contigo. O pai chama o filho para curtir, para beber das delícias dentro da sua própria casa com a mulher da sua mocidade. Versículo 18, seja bendito o teu manancial e alegre-te com a mulher da tua mocidade, corça de amores e gazela graciosa. Sacie-te os seus seios em todo o tempo, embriaga-te sempre com as suas carícias. Por que, filho meu, andarias cego pela estranha e abraçarias o peito de outra? O pai descreve as delícias do amor conjugal, curtido ao longo de uma vida inteira, sem corrupção, sem poluição, sem perversidade, sem promiscuidade, duas pessoas que se entregam mutuamente durante uma vida inteira, que entendem o que é o prazer sexual como tensionado por Deus, que o mundo não tem a mínima ideia. Duas pessoas com pacto selado diante de Deus nos laços matrimoniais e sabendo tudo que poderia ferir e machucar o outro, sabendo de todos os defeitos do outro, continuam se entregando um ao outro ao longo de uma vida. É isso que traz unidade na diversidade. É isso que reflete a própria glória de Deus no relacionamento a dois. Esse altruísmo, outrocentrismo que descreve o amor de Jesus para com sua igreja. É aqui que o texto sugere mais um remédio para o jovem fugir da imoralidade. Nos versículos 21 a 23, o pai usa a onipresença de Deus e a realidade do julgamento para afastar o filho de tudo que não presta. Deus vê tudo e por isso o homem tem que fugir da imoralidade. Versículo 21 diz, porque os caminhos do homem estão perante os olhos do Senhor e ele considera todas as suas veredas. Cuidado, filho, Deus vê, Deus está no escuro. Ele vê quando você acha que ninguém mais está percebendo. Mas Deus também prende o promíscuo indisciplinado com seus próprios pecados e pune-o com a disciplina divina. 22 e 23, quanto ao perverso, as suas iniquidades o prenderão e com as cordas do seu pecado será detido. Ele morrerá pela falta de disciplina e pela sua muita loucura. Perdido, cambaleia. As consequências são trágicas. O melhor remédio para imoralidade é mesmo preventivo, a fuga. Como Jó fez aliança com seus olhos, Jó 31:1, nós precisamos aprender a desligar, desviar, fechar o que apresenta diante de nós imagens sensuais que vão se arraigando dentro do nosso coração e da nossa mente. Não podemos brincar com a sexualidade. Não devemos nem chegar perto da tentação, seja em filme, seja em música, seja onde que for. Não pense que você consegue resistir, que você é forte. A ratoeira está esperando o jovem tolo que acha que pode beliscar a tentação sem ser pego. Um ótimo remédio para a tentação sexual, à luz desse texto, é o próprio casamento. Algo que o apóstolo Paulo vai ecoar em 1 Coríntios 7:9. E isso é digno. O leito conjugal, como diz Hebreus 13, versículo 4. O sábio mesmo, que passa nessa prova, prevê as consequências do seu comportamento e foge do mal. O texto nos ensina que satisfação sexual no casamento não é somente um privilégio, mas uma necessidade e é um dom de Deus. Deve haver profundidade de intimidade, alegria e atração mútua entre o casal, mas somente entre o casal. Quem vive na presença de um Deus onipresente tem um forte estímulo para fugir do pecado sexual. E essa prova que o pai aplica para seu filho, para ver se depois de 4 capítulos de ensino, ensino, ensino, o seu filho realmente abraçou a sabedoria divina que diz não aos prazeres de hoje para herdar prazer eterno.
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Melhor do que meramente conhecer o conteúdo da Bíblia Sagrada, devemos sempre responder a três perguntas para melhor usufruir dela. A primeira pergunta é: o que esta passagem me ensina sobre Deus? A segunda: há alguma promessa que devo crer? E, por fim, há algum mandamento que devo obedecer? Respondendo a essas perguntas e nos ajudando a viver de maneira poderosa na presença de Deus, daqui a pouco vamos ouvir o devocional do programa Meditações Diárias aqui na

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2: Crédito rural empresarial passa dos 390 bilhões de reais no atual Plano Safra. Saiba como pedir reembolso de produtos IP suspensos pela Anvisa. Fazenda alerta sobre falso site do novo Desenrola. O Ministério da Agricultura divulgou que o crédito rural da agricultura empresarial somou 391 bilhões de reais, aproximadamente, entre julho do ano passado e abril deste ano. O valor representa uma redução de 5% em comparação com o mesmo período da safra anterior, queda influenciada pela forte cautela do setor diante de juros elevados e de riscos climáticos. A cédula de produto rural se consolidou como o principal motor de financiamento do campo, movimentando 167 bilhões de reais e respondendo por 43% de todo o total concedido. Por outro lado, o grande destaque positivo do setor foi o crédito destinado à industrialização, que registrou um crescimento impressionante de 66% e saltou para mais de 28 bilhões de reais. Esse avanço expressivo sinaliza a expansão das cadeias agroindustriais brasileiras e uma maior agregação de valor aos produtos nacionais, ajudando a modernizar o campo. Já os investimentos tradicionais registraram uma retração generalizada de 29%, com quedas acentuadas em programas importantes como o Moder Frota e o Proirriga, devido à seletividade dos bancos. A marca de produtos de limpeza IP divulgou orientações oficiais sobre como solicitar o reembolso ou realizar a troca de mercadorias que foram barradas por motivos de segurança. A decisão da Agência Nacional de Vigilância Sanitária manteve suspensa por tempo indeterminado a fabricação, a distribuição e a venda de diversos itens de higiene que possuem lotes com o número final 1. Para receber o dinheiro de volta, os consumidores afetados precisam apenas acessar o site oficial da empresa e preencher um formulário informando uma chave Pix cadastrada para o estorno Celery. A medida de restrição da Anvisa engloba uma lista extensa com dezenas de mercadorias populares, incluindo desinfetantes de uso geral, amaciantes de roupas, sabões líquidos e detergentes de pia tradicionais. Em comunicados oficiais recentes, a empresa fabricante reiterou publicamente que seus rigorosos controles internos atestam a segurança total de todos os itens disponibilizados no mercado varejista brasileiro. O Ministério da Fazenda emitiu um alerta urgente na última sexta-feira sobre a existência de uma página eletrônica falsa utilizando o nome do programa Novo Desenrola Brasil. De acordo com a pasta, criminosos virtuais estão utilizando esse canal fraudulento para atrair cidadãos com a promessa enganosa de limpar o nome no mercado em apenas 5 dias úteis. Para aplicar o golpe, os estelionatários simulam uma consulta de elegibilidade utilizando o número do CPF da vítima e coletam relatórios pessoais confidenciais por meio de conversas de bate-papo simuladas.
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6: Ouvi-me atentamente, comei o que é bom, e vos deleitareis com finos manjares. Inclinai os vossos ouvidos, e vinde a mim. Ouvi, e a vossa alma viverá. Isaías 55, 2 e 3. Como você pode obedecer ao Senhor com alegria, se não o conhece e não o ama? Se você o obedecesse, então seria a tua paz como um rio, e a tua justiça como as ondas do mar. Se você faz o que agrada ao Senhor, significa que Ele sempre está com você. Cumprir a vontade de Deus é o único alimento que pode satisfazer a sua alma. Mas uma coisa está bem clara: se você não conhece o Senhor, não pode amá-lo, não pode obedecê-lo e não pode confiar nele de todo o coração. Mas assim mesmo, esta confiança nele é a única solução para todos os seus problemas. Confia no Senhor de todo o teu coração e não te estribes no teu próprio entendimento. Reconhece-o em todos os teus caminhos e ele endireitará as tuas veredas. Portanto, o que você deve fazer? Deve atender de uma vez por todas o convite do Senhor. Vinde, pois, e arrazoemos, diz o Senhor. Ainda que os vossos pecados são como a escarlate, eles se tornarão brancos como a neve. Ainda que são vermelhos como o carmesim, se tornarão como a lã. Quantas vezes e com que ênfase o Senhor faz nos dar esse convite nas Escrituras? Torna-te para mim, porque eu te remi. Aceite hoje este convite e arrependa-se.

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No Evangelho de Marcos, Jesus ora e fala sobre oração em pelo menos 7 momentos, revelando que a vida de oração é o coração da comunhão com Deus, da obediência e da vitória espiritual. Vamos meditar a respeito dos exemplos que a Palavra de Deus transmite a respeito da oração, ouvindo o estudo bíblico do pastor e doutor Donald Hubbard, na voz de Lincoln Oliveira, com o programa Palavras de Louvor, aqui

O que impede alguém de reconhecer a sua necessidade de salvação não é a falta de evidência, mas a resistência à verdade. Muitos acreditam que são bons o bastante, mas a Escritura afirma: não há ninguém que busque a Deus, não há quem faça o bem, não há nenhum só. O orgulho impede o arrependimento, porque admitir a necessidade de um Salvador exige humildade. Mas, quando o Espírito Santo nos convence do pecado e revela a beleza de Jesus, finalmente entendemos. Sem Cristo, não há vida. Que hoje esta palavra te convença sobre essa verdade e que você receba o dom da graça divina pela fé em Cristo. 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

0: bem-vindo ao programa Palavras de Louvor. Esse programa é baseado nos estudos do Dr. Donald Hubbard, pastor e professor da Bíblia. Nós agradecemos a Deus pelo privilégio de, nos próximos minutos, apresentar a você verdades contidas na Palavra de Deus e suas aplicações para os nossos dias. Vamos então a mais um estudo no programa Palavras de Louvor. Apresentação, Lincoln Oliveira.
1: Já chegamos ao capítulo 4 e começamos a estudá-lo dizendo que Jesus mudou dramaticamente seu método de ensino. Anteriormente percebemos a hostilidade crescente contra sua mensagem e método. Agora, no capítulo 4, versículo 2, lemos: e ensinava-lhes muitas coisas por parábolas e lhes dizia na sua doutrina. E assim, Jesus guarda as verdades divinas dentro das parábolas. O que é mesmo uma parábola? Uma parábola já foi definida como uma história terrena com um significado espiritual. Jesus usava as parábolas para despertar a curiosidade das pessoas, daqueles que estavam interessados em conhecer a verdade e dispostos a fazer um esforço para compreendê-las. Jesus usou as parábolas para cumprir uma profecia e para tornar claros alguns princípios. Nesse capítulo, encontramos três parábolas. O uso que Jesus faz da candeia não se classifica como parábola em minha compreensão, pois tem a ver com a compreensão da verdade, enquanto que todas as outras parábolas envolvem as sementes e o que acontece com elas. As três parábolas aqui em Marcos, capítulo 4, estão relacionadas com os mistérios do reino dos céus, para usar a expressão de Mateus, e reino de Deus se usarmos Marcos. Já demos uma olhada no cenário das parábolas. Vamos dar uma outra olhada na história das parábolas. Apenas uma olhada breve no que as parábolas representam no capítulo 4 de Marcos. Bem, a primeira parábola poderá ser encontrada nos versos de 3 a 9. Isso tem a ver com a parábola das sementes e do solo. A história, em resumo, é que um semeador saiu a semear aleatoriamente. Algumas sementes caíram no solo duro, outras onde não havia profundidade, e algumas caíram entre os espinhos e ervas daninhas. Mas algumas caíram em bom solo, com um alto índice de produtividade. O ponto central dessa parábola, como podemos notar, é que não é o semeador ou as sementes que são enfatizados. O tema central fala dos diferentes tipos de solo. Em nosso último programa, estávamos conversando sobre uma segunda parábola encontrada nos versos de 26 a 29. Vamos chamar essa parábola de A Semeadura e Suas Consequências. Começando agora com o verso 26. E dizia: o reino de Deus é assim, como se um homem lançasse semente à terra, e dormisse e se levantasse de noite ou de dia, e a semente brotasse e crescesse, não sabendo ele como. Porque a terra por si mesma frutifica, primeiro a erva, depois a espiga, por último o grão cheio na espiga. E quando já o fruto se mostra, mete-se-lhe logo a foice, porque está chegada a ceifa. Nessa parábola, a semente é semeada no solo, e o processo que começa a ser desencadeado é desconhecido ao semeador. Mas a terra produz numa sequência apropriada, e a colheita acontece. Essa é a razão por que chamamos essa sequência da segunda parábola em Marcos 4 de A Semeadura e Suas Consequências. A terceira e última parábola de Marcos, capítulo 4, pode ser encontrada nos versos 30, 31 e 32. Chamamos essa seção de Início e Tamanho. E dizia: a que assemelharemos o reino de Deus? Ou com que parábola o representaremos? É como um grão de mostarda que, quando se semeia na terra, é a menor de todas as sementes que há na terra. Mas, tendo sido semeado, cresce e faz-se a maior de todas as hortaliças. E cria grandes ramos, de tal maneira que as aves do céu podem aninhar-se debaixo da sua sombra. Nessa terceira parábola contada por Jesus, ele fala de um minúsculo grão de mostarda que é colocado no solo e cresce de forma viçosa. Esse crescimento, porém, é anormal e atípico, de tal forma que até os pássaros se aninham nessa pequena mostardeira depois de estar totalmente crescida. Bem, essa é a história das três parábolas. A parábola do semeador, que semeou em quatro tipos de solos diferentes. O homem que semeia suas sementes no solo, desencadeando um processo natural no solo, produzindo a colheita, e então surge uma terceira parábola, associando um minúsculo grão de mostarda plantado que cresce de forma anormal, a tal ponto que os pássaros podem se aninhar sob sua sombra. Vamos agora para a nossa terceira parábola, como apresentada em Marcos capítulo 4. É nela que vamos começar a entender com uma compreensão maior essas parábolas e suas riquezas, pois são altamente instrutivas. Vamos dar uma paradinha por um momento e chamar sua atenção para o que já estudamos nos programas anteriores, mas que devem ser relembrados à medida que vamos estudar a interpretação dos segredos das parábolas. Já demos uma olhada no cenário das parábolas e agora veremos os segredos dessas parábolas. Note que estamos estudando aquilo que Jesus chama de mistério. Um mistério nas Escrituras é uma coisa que Deus manteve oculto e o leitor deve fazer o possível para descobrir que verdade é essa. Um mistério na Bíblia é uma coisa que não foi revelada previamente nas Escrituras, mas que Deus torna conhecido agora, de uma forma muito real e reveladora. Assim, lemos aqui em Marcos capítulo 4 sobre esses mistérios do reino. Um outro fato que chama nossa atenção é que Marcos usa a expressão reino de Deus, enquanto Mateus, em sua versão dos milagres, usa a expressão o reino dos céus. Alguns professores da Bíblia ensinam que o reino dos céus é a esfera completa da profissão cristã que inclui tanto a salvos quanto a não salvos. O reino de Deus, por outro lado, seria a obra de Deus na terra através dos verdadeiros crentes. Não devemos nos aprofundar nessas diferenças em si, mas em vez disso, queremos ir ao coração das parábolas e começarmos a desvendar nossa compreensão dessas histórias tremendamente ricas que Jesus contou. A pergunta que deve ser feita é: o que essas parábolas significam? Já observamos que essas três parábolas estão relacionadas com o reino de Deus. É interessante o fato de que a parábola número 1, encontrada nos versos de 3 a 9, apresenta o início da implantação do reino de Deus, isto é, o início de tudo. A segunda parábola apresenta a semente plantada no solo e os processos envolvidos que levam à colheita e apresenta o desenvolver do reino. A terceira parábola apresenta um minúsculo grão que foi plantado e cresceu de forma atípica em grandes proporções, e ficou tão grande que foi capaz de abrigar as aves em seus galhos e sob sua sombra. Vamos agora observar essas parábolas e descobrir exatamente o que Jesus Cristo queria ensinar com elas. Primeiro de tudo, a primeira parábola é a apresentação do reino. Vamos ler agora no verso 3 para que você tenha uma plena compreensão da história inteira da parábola, tal como apresentada por Jesus e registrada em Marcos. ouvi, eis que saiu o semeador a semear. E aconteceu que, semeando ele, uma parte da semente caiu junto do caminho, e vieram as aves do céu e a comeram. E outra caiu sobre pedregais, onde não havia muita terra, e nasceu logo, porque não tinha terra profunda. Mas, saindo o sol, queimou-se, e, porque não tinha raiz, secou-se. E outra caiu entre espinhos, e crescendo os espinhos, a sufocaram, e não deu fruto. E outra caiu em boa terra, e deu fruto, que vingou e cresceu. E um produziu 30, outro 60, e outro 100. E disse-lhes, quem tem ouvidos para ouvir, ouça. A interpretação dessa parábola é dada por Jesus no verso 14. O que semeia, semeia a palavra. E os que estão junto do caminho são aqueles em quem a palavra é semeada. Mas, tendo a eles ouvido, vem logo Satanás e tira a palavra que foi semeada nos seus corações. E da mesma forma, os que recebem a semente sobre pedregais, os quais, ouvindo a palavra, logo com prazer a recebem. Mas não têm raiz em si mesmos, antes são temporãos. Depois, sobrevindo tribulação ou perseguição, por causa da palavra, logo se escandalizam. E outros são os que recebem a palavra entre espinhos, os quais ouvem a palavra, mas os cuidados deste mundo e os enganos das riquezas e as ambições de outras coisas, entrando, sufocam a palavra e fica infrutífera. É interessante observar que o Senhor Jesus Cristo não identifica quem é o semeador, mas presumimos que seja o próprio Filho de Deus. Mas parece ser alguém preocupado em espalhar a semente para o público. A semente é a palavra de Deus, como descrita em Marcos 4,14. O que semeia, semeia a palavra. Vamos nos lembrar de que toda semente é boa. Os problemas que surgem não são provocados devido a qualquer semente que estivesse ruim, mas eles começam depois que elas caem na terra. Por isso, o semeador não é identificado, mas podemos presumir, sem erro, que se refere ao Senhor Jesus ou qualquer um que espalhe a palavra de Deus. A semente se refere à própria palavra de Deus e sempre é de excelente qualidade. O ponto central dessa parábola tem a ver com a variedade de acolhimento que recebe a palavra quando ela entra em contato com os solos. E os solos são uma figura dos quatro tipos diferentes de coração em que a palavra de Deus cai. Isso pode ou não ser um estado permanente nessa imagem de Jesus. Muito provavelmente, isso se refere a algumas condições oferecidas quando a palavra é ouvida. No entanto, essas circunstâncias caracterizam qualquer coração em um dado momento da vida. Assim, esses solos ilustram os tipos diferentes de corações sobre como a palavra de Deus chega a um coração. Pai, muito obrigado por aqueles que têm plantado a Tua palavra durante os muitos anos já passados. Obrigado pela própria palavra que encontrou acolhida em nossos corações e vidas, nascida para frutificar para a vida eterna. Abençoe esse estudo e que possamos ser encontrados fiéis a Ti. Oramos em nome de Jesus. Amém.
0: Fica por aqui mais um Palavras de Louvor, um programa baseado nos estudos do Dr. Donald Hubbard e apresentado por Lincoln Oliveira. Esperamos que o estudo de hoje tenha servido para fazê-lo crescer em seu relacionamento com Deus. Esperamos contar com a sua audiência em nossa próxima edição. Até lá, e que Deus lhe abençoe.

Desde o princípio, tudo veio à existência pela palavra do Criador. 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E naquele que é a imagem perfeita de Deus, vemos a glória e a majestade do amor eterno. 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

0: Obesidade se torna o principal fator de risco à saúde no Brasil. Câmara deve votar projetos para conter alta de combustíveis e combater violências. Fim da escala 6x1. Emendas buscam manter 44 horas de jornada para atividades essenciais. A obesidade se tornou o maior fator de risco para a população brasileira, superando oficialmente a hipertensão arterial, que liderou essa preocupação por várias décadas. De acordo com os dados nacionais do Estudo Global sobre Carga de Doenças, divulgado na prestigiada revista científica The Lancet, a pressão alta ocupa agora o segundo lugar no ranking de perigo, seguida de perto pela glicemia elevada. Especialistas apontam que a intensa urbanização vista nas últimas décadas provocou uma drástica redução na prática de atividades físicas diárias, além de estimular a adoção de dietas hipercalóricas e com excesso de alimentos industrializados. Médicos endocrinologistas alertam que o excesso de peso não deve ser visto apenas como uma questão estética, mas sim como uma doença crônica inflamatória grave que serve de gatilho para outras complicações severas no organismo. O acúmulo de gordura corporal eleva de forma simultânea o risco de desenvolvimento de diabetes tipo 2, infartos agudos do miocárdio, AVCs e diferentes tipos de tumores malignos. O plenário da Câmara dos Deputados deve votar nesta semana um conjunto de projetos urgentes para conter a escalada de preços dos combustíveis e endurecer as punições contra crimes de natureza violenta infanto-juvenil. Na pauta de discussões, o principal destaque é o projeto de lei que cria um tipo penal específico contra o aumento abusivo e sem justa causa de derivados de petróleo, com o objetivo de obter lucros arbitrários. Outro tema prioritário é o projeto que eleva as penas para crimes previstos no Estatuto da Criança e do Adolescente e classifica a pedofilia como crime hediondo. O fim da escala de trabalho 6x1 foi o tema central de um debate promovido pelo programa Câmara pelo Brasil na última sexta-feira em Porto Alegre. Durante a audiência pública foram apresentadas emendas à proposta de emenda à Constituição que sugerem alterações profundas na transição do novo modelo. As novas sugestões buscam blindar as atividades consideradas essenciais, mantendo para elas o limite atual de 44 horas por semana, além de sugerir um prazo de até 10 anos para que a redução geral da jornada entre em vigor em definitiva em todo o Brasil. De acordo com as justificativas das emendas em análise na Câmara, a manutenção da carga horária tradicional para os serviços essenciais visa evitar o colapso de setores que possam comprometer a preservação da vida, a saúde da população, a segurança pública, a mobilidade urbana e o abastecimento de infraestruturas críticas.
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1: Olá, aqui é o pastor Wagner Antônio de Araújo. Esta é a série A Sublimidade de Jesus. O texto bíblico de Isaías, capítulo 9, verso 6, nos fala de um menino que nasceria e que receberia alguns títulos que só poderiam ser atribuídos ao próprio Deus. Assim diz o versículo: porque um menino nos nasceu, um filho se nos deu. O principado está sobre os seus ombros, e o seu nome será Maravilhoso Conselheiro, Deus Forte, Pai da Eternidade, Príncipe da Paz. Deus existe desde a eternidade, e Ele se manifesta em três pessoas: Pai, Filho e Espírito Santo. O Pai é o nosso Criador, o Espírito Santo é o nosso Consolador, e o Filho é Jesus Cristo, cujos títulos estamos aqui estudando. O texto de Isaías nos diz que Ele é o Pai da Eternidade. Pai é quem gera, quem cria, quem cuida, quem origina. Os cristãos são gerados como filhos adotivos de Deus pela fé em Jesus Cristo. Por isso, nesse sentido, Jesus é o nosso Pai Celestial, pois foi Ele quem nos gerou para uma nova vida. Foi Ele quem nos libertou do império das trevas. Foi Ele quem iluminou a nossa mente e o nosso coração. Assim, nesse sentido, Jesus é o nosso Pai. Pai, não como nós, pais humanos, que por um pouco de tempo temos os nossos filhos juntos de nós, até que os criemos e os deixemos ir para que formem os seus lares e as suas famílias. Somos pais mortais, pois em tempo determinado a nossa vida aqui na terra se encerra, e nossos filhos, que também se tornarão pais, também acabarão. Jesus Cristo, pelo contrário, não é um pai temporário, mas o Pai da eternidade. Quando Ele nos salva através da fé e da graça, Ele nos salva para sempre, e será para sempre o nosso genitor. Sua paternidade é para a eternidade. Estaremos sempre com Ele. Conquanto o Pai Celestial seja o Pai de todos nós, Jesus Cristo e o Pai, em outro texto bíblico, são mencionados como um só, dada a comunhão, o entrosamento e a vida que une as pessoas da Trindade. Jesus disse que tudo que era dele era do Pai, e tudo que era do Pai era dele também. Portanto, somos filhos do Pai da eternidade, Jesus Cristo, o nosso Salvador. Prezado ouvinte, você já nasceu de novo pela fé em Jesus Cristo? Se ainda não o fez, arrependa-se de seus pecados, confesse-os e entregue-se a Jesus Cristo, recebendo-o pela fé como seu único e suficiente Salvador. Ele se tornará o seu Pai eterno, Pai da eternidade, e você contará com a sua augusta presença todos os dias de sua vida. Faça isso agora numa oração. Que Deus lhe abençoe. Amém.
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Aqui na programação da BBN você tem a oportunidade de entrar em contato com a mesma palavra cujo poder ressuscitou a Jesus dentre os mortos e também é capaz de te vivificar espiritualmente. Para esta mensagem, a primeira resposta para seguir numa nova caminhada é dizer, sim, eu creio. Veremos isso daqui a pouco com a mensagem do pastor Leandro Tarrataca no programa Verdade Bíblica.

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0: 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Vivemos em um mundo de mudanças constantes, de questionamentos desenfreados, questões sobre a vida, o sofrimento humano, o caráter dos homens e até mesmo sobre a morte. Você sabe que as mais estranhas respostas são oferecidas para essas questões, pequenas ilusões que se propõem a substituir a verdade. Contudo, Jesus Cristo, por ocasião da sua oração sacerdotal, disse: Pai, santifica-os na verdade. A tua palavra é a verdade. Sim, querido ouvinte, a palavra de Deus é a verdade. Ela nos proporciona respostas libertadoras que nos conduzem a um relacionamento dinâmico com Deus. Por isso, fique conosco enquanto o pastor Leandro Tarrataca nos apresenta a Verdade Bíblica.
1: E não importa para Deus qual o seu pecado, na cruz de Cristo está o remédio, está o perdão. Olhe para trás. Você quer saber o quanto Deus te ama? Você quer saber qual é a ação de Deus? Olhe para trás. Está lá, na cruz. Você devia dizer aleluia. Nada nem ninguém pode interferir, porque já foi, no passado. Mas a outra questão é que a salvação também tem implicações hoje, no presente. Que dia é hoje mesmo? Estou meio por fora. É. Hoje. E aí é que está o grande problema. Porque aí quando eu olho para hoje e falo, rapaz, no passado tudo é tão lindo, mas hoje, hoje a minha vida não está legal. Olha como está. Mas eu quero lhe dizer que a salvação de Cristo providenciou para você duas coisas maravilhosas. A primeira eu não deveria nem chamar de coisa, porque é uma pessoa. É o Espírito Santo. Que quando você crê nele, ele envia o Espírito Santo para habitar em você. E o Espírito Santo te faz nascer de novo, te faz nova criação. E o Espírito Santo vai te fortalecendo e vai te transformando de glória em glória à imagem do Senhor. Eu sei que às vezes a gente olha no espelho e fala, mas eu não estou ficando melhor que ontem. Tá, o negócio não está muito bom aqui. Mas lá dentro de você, Deus está te tornando cada vez melhor. E no final você vai ver o que Ele está fazendo. Você vai ver que obra Deus está fazendo. Segunda, é a instrumentalidade da sua palavra. Eu e você precisamos dessa palavra para a gente continuar crescendo. E isso, então, quer dizer o seguinte: no passado fomos salvos, hoje estamos sendo salvos. Salvos da nossa carnalidade, da nossa natureza pecaminosa, daquela canalice escondida que você tem, que eu tenho. Nós estamos sendo salvos disso. Nós estamos sendo salvos do pecado hoje, pelo poder do Espírito Santo que está em nós. Não é o seu esforço. Não é o seu esforço. Não é a sua autodisciplina. A salvação é de quem? O Espírito Santo está fazendo uma obra na sua vida. A carta de Paulo aos Filipenses diz assim: aquele que começou uma boa obra na sua vida vai terminar até aquele glorioso dia em Cristo. Ele começou a obra. O dia que eu entrei pelas portas da igreja, você acha que eu comecei alguma coisa na minha vida? Eu não comecei nada. Deus começou uma obra na minha vida. Ele continua fazendo essa obra na minha vida. Vai continuar fazendo até o dia que eu me encontre com Ele nos ares. E não é diferente com você. Ele não terminou com você. Hoje eu tive a alegria de ir lá ajudar os irmãos no mutirão do nosso templo em Suzano. Você precisa ir lá conhecer, vai ter oportunidade, porque nós vamos marcar uma inauguração bonita, festiva. Olha, a Cleide está ali, ela viu o Marcelo e outros irmãos. Aquilo lá era um vale dos ossos secos. Verdade, era um vale dos ossos secos. Eu não sabia que era, fui descobrindo depois. Mas irmãos, hoje quando a gente começou a lavar aquilo tudo, e foi ficando limpo, e foi ficando bonito, e o povo deve estar lá cantando, louvando ao Senhor. Eu vi uma imagem da salvação, mas não terminou tudo ainda. É ou não é, Cleide? Então tem um monte de coisa bonita que ainda vai acontecer, mas aquele prédio já não é mais o que era. E amanhã será melhor do que é hoje. Você também. Pela graça de Deus, você não é mais o que você já foi. E pela graça de Deus, amanhã você será melhor do que hoje. Mas isso é obra do Espírito Santo na sua vida. Quem crê, diga amém. Terceiro, é a questão do futuro. A salvação também olha para o futuro. Isso nós chamamos de glorificação. É aquele dia quando Jesus ressuscitará os nossos corpos, transformará os nossos corpos. Quando então, finalmente, nós seremos perfeitos como Ele é. Aquele dia glorioso. Capítulo 3 de Filipenses fala sobre isso. Lá nós seremos tudo aquilo que Deus deseja que sejamos. E que dia maravilhoso será. Eu e você, como alguém já disse, deveríamos carregar uma plaquinha dizendo obra inacabada. Não acabou. Mas pode olhar para frente. Porque vai acontecer. E naquele dia você então será salvo. Do quê? Da presença do pecado. Nunca mais você terá que lutar contra o pecado na sua vida. Até lá, irmão, nós vamos lutando pelo poder do Espírito em nós. Agora veja, não é porque nós olhamos para frente o que ainda não aconteceu que nós temos que ter dúvida hoje. Perceberam? Deixe a dúvida para lá. Esqueça a dúvida. Se você crê em Cristo, é isso que te espera. É um futuro glorioso. E não sou eu que vai fazer em você. Não é a igreja bíblica que vai fazer em você. É aquele que começou a boa obra. Você crê nisso? A salvação é do Senhor. Eu já estou chegando no fim. Espero que você ainda aguente aí um minutinho. O que eu queria colocar para você é que são os méritos de Cristo, a obra de Cristo, aquilo que Ele realizou. Imagine o seguinte, você tivesse um amigo chamado João. João te telefona e diz, eu quero te dar um carro de presente. Um carro de 150 mil reais. Quem quer? Acredita, irmão. Quem sabe o João está aí. 150 mil reais. Ele te liga e diz isso. Você desliga o telefone, 20 minutos depois, você ouve uma buzina na porta da sua casa. Vai ver João. Um carrão na porta da sua casa. Um carro maravilhoso. Você, João... Eu não posso aceitar isso, João. Ó, estou meio sem dinheiro hoje, mas eu tenho 3 reais aqui na minha carteira. Me deixa pagar, pelo menos 3 reais. Aí o João diz, tá bom, me dá os 3 reais. Você sai dirigindo aquele carrão na cidade, e os amigos falam, rapaz, que carro lindo. Você diz, pois é, eu e o João compramos. Que injustiça com o João, não é? Você deu 3 reais. O João foi que deu a bolada toda. Seria uma injustiça. Seria uma violência com aquilo que o João fez por você. E quando nós achamos que nós estamos conseguindo a nossa salvação, nossa bênção, pagando o preço da nossa bênção, de conquistar isso ou aquilo, nós estamos sendo como alguém que colocou 3 reais em algo que custou, não ouro, não prata, mas a vida do Filho de Deus. Eu não paguei nada, eu não pago nada, eu não mereço nada. Esse carrão que eu estou dirigindo é graça, é salvação, é amor, é santidade de Deus. É bondade de Deus. É misericórdia de Deus. Mas o que você fez para... Eu só acreditei. Eu apenas acreditei. Eu não fui bom aluno da escola dominical. Eu apenas acreditei. Deus não vai perguntar quantos dízimos você deu, quantas ofertas. Deus não vai perguntar quanto tempo você frequentou um templo. Vai dizer, você acreditou? Eu dei o meu filho por você. E se a sua resposta for eu acreditei, ele vai dizer, entra, o reino é teu. Entra, que o reino é teu. Sabe, queridos, nós não podemos deixar que a nossa fé se transforme em mera religiosidade. Jamais. Nós estamos reunidos aqui porque a gente quer aprender a amar mais a Deus. Não porque isso vai nos salvar. Nós nos reunimos regularmente porque nós queremos aprender a amar o próximo. É só isso. Que graça. Logo que eu me converti, tinha um... Agora já virou ineto antigo. Mas tinha um louvor que dizia assim: não tenha sobre ti um só cuidado qualquer que seja. Quantos lembram? Pois um, somente um, seria muito para ti. É meu, somente meu, todo o trabalho, diz o Senhor. O teu trabalho é descansar em mim. Não foi isso que Jesus disse? Vinde a mim, todos vós que estáis cansados, sobrecarregados, oprimidos, eu vos aliviarei. Está cansado de religiosidade? Está cansado disso tudo? Está cansado desse fardo que colocaram sobre você? Solta. Venha a Jesus.
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1: De maio. Mas recebereis o poder do Espírito Santo, que há de vir sobre vós, e ser-me-eis testemunhas, tanto em Jerusalém como em toda a Judeia e Samaria, e até os confins da terra. Atos 1:8. Recebendo o Espírito Santo. Quando o Espírito Santo desceu à terra no Pentecostes, as consequências foram avassaladoras. Após a crucificação do Senhor Jesus, seus discípulos haviam se escondido atrás de portas trancadas por medo dos judeus. Agora, porém, eles pregavam pública e livremente o Evangelho de Jesus Cristo, o Nazareno crucificado. Não era meramente um entusiasmo momentâneo, como um fogo de palha. A solenidade da pregação de Pedro em Atos 2 e o posterior testemunho dos primeiros cristãos nos capítulos seguintes mostram o profundo efeito do acontecimento. O Espírito Santo agora habitava neles e os equipava, seres humanos frágeis que eram, com poder divino. O seu público também sentia esse poder. A palavra de Deus penetrou nos seus corações e despertou as suas consciências. Eles obedeceram ao apelo dos apóstolos, se converteram a Deus e receberam o Espírito Santo. Isso ainda se aplica hoje. O Espírito Santo habita em todo aquele que crer em Cristo e na sua obra de redenção. Ele age por meio de seres humanos frágeis. Somente há obstáculos quando as pessoas insistem em contradizer ou desobedecer a palavra de Deus. O efeito sobre aqueles que ouvem também é semelhante. Ninguém seria salvo se o Espírito Santo e a palavra de Deus não falassem aos seus corações e às suas consciências.
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0: O divórcio se tornou algo comum em nossa cultura. Não choca mais ninguém. Até mesmo na igreja, onde você espera ver uma postura diferente, maridos e esposas têm decidido colocar um fim no compromisso que uma vez eles prometeram manter. Seja bem-vindo a mais uma edição do Razão para Viver. 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Não é a nossa intenção atacar aqueles que estão separados, mas fortalecer os que estão tentados a desistir. Ouça agora a segunda parte do estudo. O compromisso é a chave. 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
1: Já há alguns programas estamos falando sobre o compromisso e hoje continuaremos. Talvez você possa achar que é muito tempo falando sobre a mesma coisa. Você pode dizer, ok, pastor Fernando, já entendi. Mas acredite, nós ainda não ouvimos o suficiente. Como cristãos, estamos nadando contra a correnteza deste mundo. E a verdade é que estamos sendo levados por ela. Quantos de seus amigos que não são crentes dizem abertamente que se um casamento não está dando certo, os dois devem se separar e seguir com as suas vidas? Quantas pessoas você conhece que são separadas? E quantas estão no segundo, no terceiro casamento? Esses números só crescem e crescem, inclusive dentro da igreja. Sem querer e sem perceber, o discurso do mundo vai ficando cada vez mais familiar para nós. O peso vai diminuindo. Provavelmente você ainda é contra o divórcio e acredita que, se um casal lutar bastante, consegue entrar em um acordo sobre suas diferenças, se perdoar e seguir com o casamento. Mas se for muito, muito difícil, e eles se separarem, você também não vai achar que é o fim do mundo, que é uma opção triste e dolorosa, mas que a vida segue. Este pensamento está ficando comum a todos nós, e por isso precisamos voltar à palavra de Deus e simplesmente riscar do nosso vocabulário a palavra divórcio. Ele não é uma opção. E é por isso que vamos continuar falando sobre o compromisso. Porque quando as diferenças e as dificuldades estão sufocando o amor, é o compromisso que vai salvar o seu casamento. Até que as coisas possam melhorar e a harmonia volte a reinar. Por favor, acompanhe comigo a leitura de 1 Coríntios, capítulo 7, versículos 27 e 28. Você está casado? Não procure separar-se. Está solteiro? Não procure esposa. Mas se vier a casar-se, não comete pecado. E se uma virgem se casar, também não comete pecado. Mas aqueles que se casarem enfrentarão muitas dificuldades na vida, e eu gostaria de poupá-los disso. Agora, um pouco mais adiante, vou ler os versículos 34 e 35. Tanto a mulher não casada como a virgem preocupam-se com as coisas do Senhor, para serem santas no corpo e no espírito. Mas a casada preocupa-se com as coisas deste mundo, em como agradar seu marido. Estou dizendo isso para o próprio bem de vocês, não para lhes impor restrições, mas para que vocês possam viver de maneira correta, em plena consagração ao Senhor. Eu quero dar a você quatro princípios para os nossos dias, e talvez eles possam ajudar. Eu certamente espero que sim. Eu darei a você os princípios e nós veremos os versículos durante o processo um a um. O número um é este. Casamentos e famílias cristãs têm conflitos, mas eles não estão longe da solução. Casamentos e famílias cristãs têm conflitos, mas eles não estão longe da solução. Eles não estão longe de resolver a situação. Veja o versículo 28 do capítulo 7. Se vier a casar-se, não comete pecado. Às vezes você pode ficar imaginando se isso era pecado. Não era pecado. Versículo 28. Se uma virgem se casar, também não comete pecado, mas Paulo nos traz de volta à realidade. Aqueles que se casarem enfrentarão muitas dificuldades na vida, e eu gostaria de poupá-los disso. Isso sim é ser honesto. Se você se casar, não vai pecar, mas, ele diz, você enfrentará muitas dificuldades na carne. O último casal perfeito foi a Branca de Neve e o Príncipe Encantado. Ninguém mais viveu feliz para sempre. Ninguém. Se alguém disser que é este casal, eles estão mentindo descaradamente. Não existe um casal, mesmo que seja cristão, que não passe por tribulações. Não é bíblico. Que tal isso? Comece a ter problemas e a fazer o que Deus diz. Ocasionalmente, essas dificuldades serão profundas e longas. Às vezes, elas trazem lágrimas e tensão. Existem momentos quando você absolutamente perde a habilidade de se comunicar. Você sai, vai dirigir ou vai dar uma volta e decide resolver a situação, conversar sobre o assunto, assim como eu fiz recentemente. Você encara o problema com honestidade. David Hansburg, em seu livro Se Importando o Suficiente para Confrontar, dá uma boa resumida. Ele diz, temos que dizer para a pessoa, eu amo você e já que amo você, eu preciso dizer a verdade. Eu quero o seu amor, eu também quero a sua verdade. Por favor, me ame o suficiente para me dizer a verdade. Casamentos que passam por tempos de tribulação são casamentos que vão encontrar a saída somente através do falar a verdade. Eu fico surpreso como alguns maridos mentem para suas esposas e como algumas esposas mentem para seus maridos, pensando que, de alguma forma, na mentira, a verdade aparecerá. A mentira não produz a verdade. A mentira produz mais mentira. Agora, quando eu digo isso, alguns responderiam, bem, como cristãos, se nós dois queremos ter uma devoção plena ao Senhor, por que deveria haver algum conflito? Você está pronto para a surpresa? Porque quando você se casa, você desiste da devoção plena ao Senhor. Não me olhe desse jeito, olhe para a Bíblia e veja no versículo 34, ali você vai ver isso. E a mulher não casada como a virgem, preocupam-se com as coisas do Senhor, para serem santas no corpo e no espírito. Entendeu? A mulher que é solteira se dedica ao Senhor 24 horas por dia. Ela é uma freira, tudo bem? Ela está comprometida manhã, tarde e noite, constantemente com as coisas do Senhor. Olhe a continuação do versículo. Mas a casada preocupa-se com as coisas deste mundo, em como agradar seu marido. E Paulo não diz... Que feio! Isso é um fato. Quando você se casa, você desiste de uma devoção plena ao Senhor. Você casou com uma distração. Agora, algumas esposas precisam ouvir isso. Elas gostam mais de ir para um estudo bíblico do que de suprir as necessidades dos seus cônjuges. E alguns maridos precisam saber disso. Vocês que amam ir ao trabalho e se envolver com mil coisas ministeriais, vocês tem que ir para casa, para sua esposa e sua família. Muitos pastores não fazem justiça à sua esposa. Eles estão casados com suas igrejas, mas eles não podem ter uma devoção ininterrupta ao Senhor. Ele se casou. Veja o versículo 35. Estou dizendo isso para o próprio bem de vocês, não para lhes impor restrições, mas para que vocês possam viver de maneira correta, em plena consagração ao Senhor. Se você quer dar 100% ao Senhor, então não se case. Isso não parece loucura? É impressionante que alguém poderia dizer isso, especialmente um pregador, mas isso precisa ser dito. O indivíduo que diz: ah, eu quero fazer a obra de Deus e o ministério, estar envolvido com as vidas, e o lar está lá do outro lado, e eu quero fazer isso de maneira constante. Ele terá problemas no lar, porque ele é casado, ela é casada, já existe um compromisso aqui. Agora, quando você ouve isso, a tendência é pensar: bem, seja muito, muito honesto, diga tudo o que tiver para dizer e isso vai resolver. Mas espere, eu estou na lista de correspondência da Sociedade Médica Cristã e eles têm um livreto excelente chamado Raio-X das Famílias, ou Receitas para as Famílias. Um dos escritores, quando você abre o livreto, é um jornalista de um grande jornal. Eu não tenho a menor ideia do seu posicionamento espiritual, mas ele é um homem sábio. Ouça um dos seus comentários, é chamado de casamento aberto, casamento quebrado. Veja o que ele diz. Casamento Aberto, escrito por George e Nena O'Neill, foi um livro que marcou a sua época. E ele dizia vez após vez que você deveria ser honesto, direto, franco, dar espaço, deixar a outra pessoa agir como queria, que devíamos nos comunicar e que se você quisesse ter um caso, que pelo amor de Deus fosse honesto em relação a isso. Não fique escondendo, dando desculpas, não ligue no final da tarde contando alguma história esfarrapada sobre o seu trabalho. Simplesmente pegue o telefone e diga: querida, vou chegar um pouco mais tarde hoje, estou indo ter um caso. Mas havia alguns casais que eu conhecia e eles eram abertos, eles eram honestos e eles estavam tendo seus casos. Eles não estavam escondendo nada, não estavam mentindo. Eles estavam sendo honestos, eles estavam sendo abertos, todos concordavam que isso era maravilhoso. Os homens concordavam e as mulheres concordavam e eu concordei. E o texto continua. E tudo isso deve fazer você ficar pensando. Então, eles se separaram. Alguma coisa estava errada. Invariavelmente, alguém não aguentou mais. Não tinha nada a ver com a cabeça. A cabeça entendia, foi o coração. Ele havia sido quebrado. Isso tudo faz você pensar que talvez existam coisas que nós ainda não sabemos sobre os homens e as mulheres. E talvez, antes de cuspirmos no prato da tradição, deveríamos saber o que estamos fazendo. Eu tenho algumas teorias, e uma delas é que uma das formas de se medir o amor não é com palavras, mas com ações, com compromisso, com o que você está disposto a abrir mão, com aquilo que você não vai compartilhar com ninguém mais. Existe um segundo princípio que é tão importante quanto o primeiro, que é o seguinte: fazer funcionar é mais difícil do que abandonar, mas é o melhor. Fazer funcionar é mais difícil do que abandonar, mas é o melhor. Percebe isso no versículo 27? Você está casado? Não procure separar-se, isso é fazer funcionar. Está solteiro? Não procure esposa. Existe um senso de permanência no pensamento do apóstolo. Veja o versículo 24. Irmãos, cada um deve permanecer diante de Deus na condição em que foi chamado. A propósito, é importante entender que Deus vê o seu casamento como parte do seu chamado. Assim como ser escravo é um chamado, assim como ser um homem livre é um chamado. Uma pessoa casada é um chamado, uma pessoa solteira é um chamado. Isso se você não se inflamar em sensualidade. Você tem um chamado de permanecer solteiro. Em outras palavras, você pode até não levar o seu casamento a sério, mas Deus o leva a sério. Ele diz que esse é o seu chamado e diz para você permanecer nessa condição. Veja o versículo 10. Aos casados dou este mandamento, não eu, mas o Senhor, que a esposa não se separe do seu marido. E no grego diz a mesma coisa, ou seja, não existe diferença, existe um senso de permanência. Versículo 11. Mas se o fizer, que permaneça sem se casar, ou então reconcilie-se com o seu marido, e o marido não se divorcie da sua mulher. Permanência, fazer funcionar, não abandonar. Versículo 12. Aos outros eu mesmo digo isto, e não o Senhor. Se um irmão tem mulher descrente e ela se dispõe a viver com ele, não se divorcie dela. Você tem um relacionamento de julgo desigual? Você tem um cônjuge que não é salvo e ele quer permanecer com você? Então, não o mande embora. E vice-versa, veja o versículo 13. E se uma mulher tem marido descrente e ele se dispõe a viver com ela, não se divorcie dele. Se você tem um cônjuge que quer viver com você, mesmo que ele não seja convertido, permaneça com ele. Faça funcionar, não o deixe. Casamento é para a vida toda. Agora, por temer que alguém pense que eu não sou realista, quero voltar e dizer, sem um pingo de dúvida, que dois homens podem ficar tranquilamente 12 horas por dia, 7 dias na semana, não fazendo mais nada além de aconselhamento matrimonial. Fácil. Nós fazemos muitos encaminhamentos e existem em nossa igreja alguns conselheiros profissionais que são fora de série. Existem homens cristãos que podem ajudar e mulheres cristãs que podem ajudar muita gente em toda essa questão. Eles lidam com tudo isso o tempo todo. Eu entendo que fazer o casamento funcionar às vezes requer um tipo de aconselhamento profissional e às vezes é extensivo e geralmente é caro e invariavelmente doloroso. Essa é a razão porque eu disse que é duro fazer o casamento funcionar. Mas sem esse esforço, eu simplesmente pegaria minha mala e partiria para um próximo relacionamento. E as mesmas coisas que provocaram os problemas no primeiro relacionamento serão a causa dos problemas no segundo relacionamento. Eles continuam crescendo, eles fazem parte do meu caráter. Você entende isso? Agora, deixe-me acrescentar aqui enquanto nós pensamos sobre algumas razões. Porque é melhor permanecer do que abandonar. Eu quero lhe dar três razões que eu acho que irão te encorajar ou talvez fortalecer no caso de você estar nessa situação. Número 1. Aconselhamento bíblico contínuo. você tem que fazer um certo exercício semântico. Você tem que olhar bem de perto as cenas para encontrar algo na Bíblia que diz que se separar é uma situação aceitável. Você tem que ter muita certeza que tem um suporte bíblico sólido para isso. A corrente que flui da Bíblia, desde Gênesis até os escritos de Pedro, traz a ideia de ficar firme na situação, fazendo o melhor para que o casamento funcione. Número 2. O crescimento em Cristo é fortalecido. Eu sei que alguns ouvem isso e dizem: "Ah, eu não tenho nada a dizer, já ouvi muito isso, estou cansado de ouvir sobre o desenvolvimento de caráter e de fortalecimento da vida em situações dolorosas." Bem, é uma pena que você já esteja cansado de ouvir isso, porque é provavelmente a melhor coisa que alguém poderia ouvir. Uma das melhores coisas que já aconteceu na minha vida foi ter me casado. Se teve uma coisa que foi trazida à tona continuamente foi o meu egoísmo. É surpreendente e sempre vem à tona. Minha esposa está sempre me lembrando disso. A mesma coisa acontece com os filhos. Eu garanto a você, eu teria deixado todos os meus filhos quando ainda estavam nas fraldas se eu não fosse alguém comprometido. Eu aprendi mais sobre o desenvolvimento de caráter no banheiro, limpando a sujeira dos meus filhos, do que você pode imaginar. O compromisso me fez permanecer no casamento. Não foram jogos e diversões, não foi não é divertido, crianças, muito bom, não é? Eles continuavam a sujar aquelas fraldas. Eles continuavam a fazer a maior bagunça. E eu continuava a ajudar a minha esposa a passar por aquela situação. Eu segurei as pontas com ela. Eu estava comprometido com todo o meu ser. Até que finalmente, de repente, nós olhamos e eles estavam, sabe, primeiramente eu fiquei surpreso por eles estarem fora das fraldas. E eu pensei que seriam os únicos filhos que se graduariam no colegial ainda usando fraldas. Mas foi tremendo. Eu pensei, é claro que meu filho se graduaria no colégio ainda de chupeta na boca, chupando aquela coisa, mas não, eles passaram essa fase. O que mantém você firme, lutando pelo casamento e que mantém a força do seu caráter é o compromisso. Se tirarmos essa palavra do nosso vocabulário, iremos abandonar um ao outro. E às vezes precisamos ser lembrados, discutir, nos firmar, voltar aos votos iniciais. No final das contas, a base do lar nunca se quebrará. Essa é a única forma para ficarmos juntos. E eu sou muito agradecido. Você que me ouve recebe os benefícios do desenvolvimento de caráter que eu tive por causa do meu lar, porque lá eu tenho aprendido na marra. E vou te falar algo, eu nunca teria aprendido se eu tivesse abandonado o meu lar. Número 3. Seu testemunho perante as pessoas. Há um grande número de pessoas que você nunca vai conhecer e que a maioria vai fazer uma má interpretação da situação quando você abandonar o seu casamento. Essa é a parte trágica que torna a situação mais difícil para o indivíduo que é deixado pelo cônjuge. Ele ou ela querem tanto o divórcio quanto querem fazer com que o casamento funcione. As pessoas olham e pensam: o que há de errado com ele? Não conseguiu manter o seu lar de pé? O que há de errado com ela? Não teve caráter? Ei, as pessoas não têm como manipular seus cônjuges. Você não pode trancá-los em um armário, forçá-los a ficar. Não é complicado isso? Nós não temos uma resposta. E tem mais, Nós nunca sabemos de toda a verdade. Os erros de um, os erros do outro, o que vemos e o que conhecemos das pessoas pode estar longe da verdade que se passa em seu lar. O perdão de Deus é abundante, sim, para perdoar nossos pecados. Sua graça é superabundante, mas isso não significa que decisões erradas perderão o seu efeito em nossas vidas. Somos responsáveis e o que plantamos, colheremos. Portanto, não é porque Deus não vai jogar um raio em você caso se separe que você pode fazer isso. O raio vai cair, de uma forma ou de outra, como pura consequência. Talvez, antes mesmo de se separar, você já esteja sentindo o furor da tempestade na sua vida. E o divórcio venha se tornando um pensamento constante. Não porque você quer, mas porque parece não existir nenhuma outra saída. Eu sei que não conheço os detalhes da sua situação, mas com toda a consciência e endossado pela palavra do próprio Deus, eu repito, essa não é a saída. Estamos chegando ao final do programa de hoje e quero pedir que você continue conosco. Terminarei este estudo no próximo programa e continuaremos falando sobre o casamento desta série de mensagens. Deus quer falar com você. E não se esqueça, Ele pode transformar o seu casamento.
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0: 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Ouça agora esta verdade bíblica. Conheço a história de uma mãe, empregada doméstica, que teve de criar sua filha sozinha e sem recursos financeiros. Com o tempo, a filha se rebelou e desprezou a sua mãe. Talvez essa seja a sua própria história. No livro de Provérbios, no Antigo Testamento, lemos que existem pessoas que desprezam e rogam pragas contra seu pai e sua mãe. Estas pessoas se consideram perfeitas e, na verdade, são orgulhosas. Confira em Provérbios, capítulo 30, versos 11 e 12. O orgulho nos faz sentir que somos melhores do que os outros e, por isso, desdenhamos o nosso próximo, incluindo os nossos pais. Jesus, ao contrário, diz a Escritura Sagrada, se humilhou chegando ao ponto de sofrer a morte como se fosse criminoso numa cruz. Confira em Filipenses, capítulo 2. Assim, aquela filha que desprezara a sua mãe ingressou na faculdade e depois conseguiu um bom emprego e, com isso, a acolheu em seu apartamento a sua cansada mãe. Ore comigo. Senhor, sonda o nosso coração e ajuda-nos a confessarmos o quanto erramos quando nos deixamos dominar pelo sentimento que somos melhores do que o nosso próximo. Que o exemplo de Jesus domine a nossa vida. Eu sou Eduardo Steibel e termino com uma palavra dos Salmos. O Senhor é bom e a sua misericórdia dura para sempre.
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1: Estamos iniciando os estudos no livro de Apocalipse e hoje vamos estudar um pouco mais dos aspectos introdutórios, especificamente as maneiras pelas quais podemos interpretar esse livro tão importante. Certamente teremos lições importantes para aprender e aplicar em nossas vidas. Por isso, eu sugiro a você toda a atenção para nos acompanhar nesse estudo inicial. Veja que no programa passado já estudamos os aspectos introdutórios e agora vamos continuar trabalhando um pouco sobre essa introdução, como estudar e como interpretar esse livro tão básico, tão fundamental para as nossas vidas. Querido amigo, hoje temos como propósito conhecer as maneiras pelas quais devemos interpretar e nos posicionar ao estudarmos esse livro tão precioso. Antes de entrarmos no estudo do texto, o que faremos no programa a seguir, é necessário refletirmos e relembrar algumas verdades importantes sobre escatologia, um dos temas importantes da teologia sistemática. Vamos definir primeiramente, então, que escatologia é o capítulo da teologia que estuda as últimas coisas. Escatologia é o estudo das questões ligadas à consumação da história humana, à complementação da obra de Deus no mundo. Temos que considerar também que existe uma diferenciação entre as escatologias. É importante distinguirmos entre a escatologia individual e a escatologia cósmica, que são as experiências que se colocam, uma no futuro do indivíduo e outra no futuro da raça humana e de toda a criação. Em relação à escatologia individual, essa ocorrerá a cada indivíduo na hora da sua morte. Em relação à escatologia cósmica, esta ocorrerá a todas as pessoas simultaneamente em consequência dos eventos cósmicos decorrentes da vinda de Cristo. Qual a importância de estudarmos e conhecermos um pouco mais sobre escatologia? O estudo da escatologia reveste-se de importância nesses últimos anos por algumas razões. Em primeiro lugar, devido ao desenvolvimento da tecnologia, das consequentes mudanças em nossa cultura e da realidade da globalização. Diante das profundas mudanças, os homens, as empresas e os órgãos públicos necessitam prever o futuro e se preparam para ele. Assim, a curiosidade quanto ao futuro traz um interesse crescente em todos os sentidos, inclusive no sentido cósmico. Mas além dessa, outras causas podem ser apontadas para o crescente interesse pela escatologia. Por exemplo, em segundo lugar, o desenvolvimento do terceiro mundo e a sua rápida evangelização. Em terceiro lugar, a força do comunismo, sua dialética materialista e a sua queda no final do século passado frustraram a expectativa que se tinha de apontá-lo como a esperança mundial de um mundo melhor. Não foi isso que aconteceu. Em quarto lugar, algumas escolas da psicologia que misturam existencialismo e psicanálise passaram a salientar a esperança como a razão pela qual alguns homens conseguem viver em condições de suportar todas as situações que a vida lhes apresenta. E por fim, em quinto lugar, a ameaça de destruição que constantemente surge sobre a raça humana diante do arsenal atômico e nuclear que tem se espalhado não apenas pelas grandes potências, mas por nações sobre as quais não se tem nenhuma segurança. Por tudo isso, é importante estudarmos escatologia. Por tudo isso, é importante nos aprofundarmos bem no estudo de Apocalipse. Mas quais são as tendências nesse estudo? Dentro do universo teológico e ministerial, observamos duas tendências que contrastam entre si. Primeiro, a escatomania, que subdivide-se em dois grupos: aqueles que estão com a Bíblia numa das mãos e os jornais na outra mão, sempre vendo, sempre observando e interpretando todos os acontecimentos, principalmente os que se referem à nação de Israel como sinal dos tempos, e os que fizeram da escatologia toda a sua teologia. Mas, contrastando com essa tendência em que tudo é sinal dos tempos, temos a escatofobia, que se define como um medo da escatologia, uma aversão a ela, ou pelo menos uma recusa em tratar do assunto, mas certamente um reflexo da dificuldade e obscuridade de muitas das suas questões. Mas mesmo assim, vale a pena entendermos qual é o propósito de estudarmos escatologia. Devemos nos posicionar, querido amigo, em algum ponto entre esses dois extremos e encararmos a escatologia com uma atitude madura. Conseguiremos isso se entendermos que o propósito das verdades escatológicas na palavra de Deus é nos consolar e nos dar segurança, como vemos palavras de Paulo aos Tessalonicenses, capítulo 4, versículos 3 e 18. Devemos estudar escatologia para sermos consolados e nos sentirmos seguros no estudo da palavra de Deus. Que implicações temos no estudo da escatologia? Além das outras verdades, o estudo da escatologia apontam para essas implicações. Primeiro, o estudo sério das Escrituras com o propósito de perceber os acontecimentos em nossos dias, com a finalidade de discernirmos a obra de Deus para não sermos enganados. Segunda implicação, vigilância e prontidão na expectativa do futuro. Terceira implicação, diligência nas atividades que Jesus nos deu. Quarta implicação, cuidado com a confiança desmedida, por entendermos que conseguimos conhecer todas as coisas relativas ao fim. E em quinto lugar, uma quinta implicação, cuidado com a predição dogmática quanto à ocorrência de certos eventos escatológicos. O que nós precisamos, querido amigo, são de diretrizes básicas que vão nos ajudar no estudo da escatologia. É importante, depois então do estudo desse tema, termos convicções sobre algumas verdades, sobre alguns pontos básicos. Primeiro, temos que ter certeza sobre a segunda vinda de Jesus. Segundo, temos que ter certeza da vida após a morte. Terceiro, temos que descobrir o significado espiritual do estudo desse tema. Quarto, é preciso descobrirmos que aplicações práticas podemos fazer para esses princípios aprendidos. E em quinto lugar, devemos nos preocupar séria e constantemente com a pureza e a santificação de nossas vidas, preparando-nos então para encontrarmos com Jesus. Um dos aspectos importantes dessas interpretações escatológicas é verificarmos quais são as posições escatológicas contemporâneas. Eu vou citar algumas delas e certamente você vai reconhecer alguma das coisas que eu vou mencionar. Primeiramente, temos a escatologia consistente. Isso é, que ensinou que devemos entender as palavras de Jesus e dos apóstolos como sentido de que eles mesmos queriam comunicar, ao invés de espiritualizarmos os ditos escatológicos. Entretanto, concluiu esses que pensavam assim, que Jesus foi um Messias iludido, pois o que previra não ocorreu. Segunda interpretação escatológica, a escatologia realizada, que afirma que os ensinos escatológicos do Novo Testamento já se realizaram após a vinda e exaltação de Jesus. As promessas sobre o fim já foram cumpridas na época de Jesus. Temos também uma outra posição, que é a escatologia existencial. A escatologia está colocada dentro do arcabouço da mitologia em geral. Por isso, o mito escatológico deve ser demitizado ou reinterpretado, procurando-se assim entender o mito em termos do significado existencial. Também temos uma outra posição, a escatologia da esperança. Ela encara a escatologia não como uma doutrina principal da fé cristã, mas como um sentido da totalidade da teologia. Concluiu, então, que o cristão é alguém que espera o futuro de Deus e a libertação final do mundo. Porém, não se pode esperar passivamente esse futuro. Esses que entendem assim, dizem que devemos buscá-lo, trazendo-o para o presente. Porém, deixam em aberto questões como o que se deve fazer para trazer esse futuro para o presente. Por isso, querido amigo, nós precisamos entender quais são as posições que vários cristãos têm com relação à escatologia. Com relação à escatologia, temos que entender que temos dois grandes temas, o milênio e a tribulação. E esses temas se subdividem. Então, vamos aos conceitos milenistas. Nós temos os amilenistas. Não haverá um reino terrestre de Cristo de 1000 anos de duração. É simplesmente simbolismo. Temos um conceito pós-milenista. O milênio começará com a divulgação mundial do Evangelho e a conversão da maioria da humanidade. O milênio se trata de um período de paz e segurança resultante do avanço vitorioso do Evangelho pelo mundo afora. Na verdade, se nós olharmos para a história humana, vemos que essa posição pós-milenista tem sido derrotada, tem sido derrubada pela própria experiência do homem, que cada vez mais tem se revelado indigno diante de Deus. Mas temos uma outra posição, que é a posição pré-milenista. Destaca que o milênio é o reinado de Jesus aqui na Terra. Esse período será inaugurado pela segunda vinda de modo dramático ou até cataclísmico. Uma grande tribulação imediatamente anterior precederá o milênio, sendo que esta tribulação fará ressaltar os efeitos do milênio. Satanás, então, estará preso nesses 1000 anos. Perto do fim do milênio, Satanás será solto por um breve tempo. Haverá uma luta final muito violenta. E depois ele e os seus demônios serão vencidos e lançados no lago de fogo, preparado para eles. Ocorrerá a ressurreição dos cristãos para reinarem com Cristo no milênio e ressurreição dos ímpios para o julgamento. Esses são os pontos de vista mais comuns entre os pré-milenistas. Entretanto, nos detalhes que se relacionam aos conceitos tribulacionistas, existem algumas diferenças. Então, vamos a esses conceitos tribulacionistas. Também, nós temos aqui 3 subdivisões. Pré-tribulacionismo. Essa posição dá mais atenção aos pormenores da escatologia quando comparada com as demais posições, com os demais conceitos milenistas. Ela é considerada como sinônimo do dispensacionalismo, que na verdade é um sistema teológico hermenêutico de entendimento das escrituras, do qual a escatologia é apenas uma parte. Todos os dispensacionalistas são pré-tribulacionistas. Mas nem todos pré-tribulacionistas são dispensacionalistas. A ideia é que essa tribulação será de tal maneira que não haverá e não há precedentes na história da igreja. A tribulação tem o propósito definido e duplo de terminar com o tempo dos gentios, de preparar para a restauração e reunião de Israel ao reino milenar de Cristo após o segundo advento. Essa tribulação tem como objetivo o arrebatamento da igreja, que será antes da grande tribulação. Então, essa posição pré-tribulacionista diz que o arrebatamento da igreja será antes da grande tribulação, uma tribulação de 7 anos. Dois acontecimentos ocorrerão segundo essa visão. Primeiro, os santos que estiverem com vida serão trasladados, e os crentes que morreram em Cristo serão ressuscitados para acompanhar os vivos para o encontro com o Senhor nos ares e um período com Ele nos céus, onde ocorrerá o julgamento do tribunal de Cristo dos crentes da era da igreja. Terminado esse período, então, segundo essa posição, Jesus voltará com a igreja em triunfo, e isso será visível a todos e será acompanhado da segunda ressurreição, e assim o milênio será instaurado e no fim dele ocorrerá o quê? A soltura por um breve tempo de Satanás e a rebelião de todos contra Cristo, mas a vitória de Cristo sobre Satanás e os rebeldes. Mas também ocorrerá o quê? Ressurreição dos ímpios para o tribunal do trono branco e a eternidade. Uma doutrina importante dessa posição pré-tribulacionista é a iminência da volta de Cristo. Isso é, esses irmãos que entendem assim, dizem que a volta de Cristo pode ocorrer a qualquer momento. Isso porque o arrebatamento da igreja será antes da grande tribulação. Mas em contraste com essa posição, temos a posição pós-tribulacionista, que diz o seguinte: o aspecto principal dessa posição é a afirmação de que a igreja passará pela tribulação, suportando-a pela graça e força de Deus. Depois desse grande e terrível período é que Cristo voltará. Segundo essa posição, há distinção entre tribulação e ira de Deus. A tribulação será imposta pelos não cristãos e pelo diabo contra toda a igreja que estiver viva sobre a face da terra. A ira de Deus coincidirá em parte com a tribulação, mas será dirigida somente contra os ímpios. Os santos de Deus serão poupados dessa ira divina. No final da tribulação, Cristo voltará, haverá a primeira ressurreição dos justos, o encontro com o Senhor nos ares, e imediatamente eles o acompanharão na sua descida triunfante para a instalação do milênio, onde reinarão com Cristo. O texto de 1 Tessalonicenses 4,17 usa a mesma palavra de Mateus 25,6, que explica que o encontro se dá para que possam acompanhar aquele que vem vindo para determinado local, e não para que fossem para um local diferente. Esse é o uso que Lucas também faz em Atos 28, 15 e 16. Com isso, conforme essa posição, elimina-se a vinda de Jesus até os ares, a sua volta para o céu com os santos, e de novo a sua vinda para o milênio terrestre. Após o milênio, segundo essa posição, durante um breve tempo ocorrerá a libertação de Satanás, o qual promoverá uma derradeira e desesperada luta, onde, entretanto, ele será definitivamente subjugado. Ocorrerá a segunda ressurreição dos ímpios para o julgamento no trono branco e, por fim, a eternidade. No esquema pós-tribulacionista, há sinais de indicação da proximidade da vinda do Senhor. Cita-se em especial exatamente a grande tribulação. Assim, apesar de esperar-se pela fixação de datas, o que ocorre é exatamente o contrário. Visto que nessa posição não se é taxativo em marcar-se, por exemplo, o tempo da tribulação. Portanto, a ideia da iminência também é afetada. Não se afirma a sequência de eventos que inclui a vinda de Cristo. O complexo de eventos é iminente, e não apenas um evento, isto é, a segunda vinda de Cristo. O pós-tribulacionismo tem como esperança não o livramento da tribulação futura, mas sim a própria vinda do Senhor Jesus. Creem também os pós-tribulacionistas na presença do Espírito Santo junto com a igreja na tribulação para confortá-la, para orientá-la no seu testemunho. Nós temos, além dessas duas posições antagônicas, pré-tribulacionista e pós-tribulacionista, algumas posições intermediárias que você deve ouvir, você deve ter conhecido já: a mid-tribulacionista, o arrebatamento parcial, enfim, o pós-tribulacionismo iminente. Mas o que nós queremos fazer nesse final de programa é olhar para a maneira pela qual devemos interpretar especificamente o livro de Apocalipse. Nós temos quatro maneiras para interpretarmos esse livro, que a partir do próximo programa estaremos estudando já o seu texto. Primeiramente, a interpretação preterista. O livro pertence ao primeiro século já passado, como as cartas às igrejas. Segunda interpretação, histórico contínua. O livro é uma predição dos eventos de toda a história da igreja, desde João até os dias finais. Terceira, a interpretação idealista ou espiritual. O livro é interpretado como quadro simbólico de verdades eternas, como, por exemplo, o bem e o mal, Deus e o mundo. Portanto, o livro não é uma descrição de uma realidade histórica. E quarta maneira de interpretarmos o Apocalipse, interpretação futurista. O livro, em sua maioria, isso é, nos capítulos 4 a 22, se refere de alguma maneira ao futuro. Essa maneira de interpretar foi vista no milenismo dos primeiros séculos. Esse é o ponto de vista, divide-se em duas correntes, o pré-milenismo, que nós já mencionamos, e o pré-milenismo dispensacionalista. Embora tenham diferenças, as duas concordam que o propósito do Apocalipse é descrever a consumação do propósito redentor de Deus no final dos tempos. Certamente podemos entender que cada uma dessas linhas de interpretações contribui de alguma maneira para o nosso entendimento do livro. Por isso eu renovo o meu convite a você. Me acompanhe nos próximos 48 programas de Apocalipse. Que o Senhor te abençoe. Um grande abraço e até o próximo programa.
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1: O poder da oração e a resposta de Deus às nossas petições. Creio que muitas circunstâncias mal compreendidas em relação à oração levam os filhos de Deus a desprezar seu poder. A oração é um mecanismo que não falha. O que falha é a nossa imatura compreensão em compreender a vontade do Senhor. Mesmo que Deus não responda às orações de seus filhos de acordo com as expectativas deles, experiência comum aos salvos em Cristo, isso não significa que as promessas em relação à oração tenham falhado. Deus sempre responderá às orações de seus filhos, seja de forma a conceder-lhes o que desejam, seja negando o que pedem, ou mesmo os fazendo esperar pelo momento adequado. Uma forma preciosa de aprendermos que Deus sempre responderá nossas orações pode ser entendida ao compreendermos a forma como Ele responde nossas orações, a fim de que circunstâncias desfavoráveis sejam modificadas, a razão da maior parte de nossas orações. Encontramos no Novo Testamento dois exemplos claros desta questão. O primeiro em relação ao apóstolo Paulo, que por 3 vezes rogou ao Senhor que afastasse dele aquilo que ele mesmo denominou como um espinho na carne. E para que não me exaltasse pela excelência das revelações, foi-me dado um espinho na carne, a saber, um mensageiro de Satanás para me esbofetear, a fim de não me exaltar, acerca do qual 3 vezes orei ao Senhor, para que se desviasse de mim. Também encontramos o Senhor Jesus vivenciando esta mesma circunstância momentos antes de sua crucificação, como registrado no Evangelho segundo Mateus. Indo um pouco mais para adiante, prostrou-se sobre o seu rosto, orando e dizendo: Meu Pai, se é possível, passa de mim este cálice. Todavia não seja como eu quero, mas como tu queres. E deixando-os de novo, foi orar pela 3ª vez, dizendo as mesmas palavras. Há 3 preciosas lições que podemos aprender a partir destas 2 experiências. A primeira delas é que a Bíblia não nos diz que é pecado orarmos para que Deus modifique circunstâncias que nos são incômodas ou nos causem apreensão. Paulo fez isso por 3 vezes em 2 Coríntios 12. Jesus fez isso por 3 vezes em Mateus 26. Ao fazermos isto, estamos reconhecendo nossa fragilidade e abrindo as portas para que Deus aja em nossa vida. O questionamento é parte de nossa natureza. A resposta é parte do amoroso cuidado de Deus. A segunda preciosa lição é que a Bíblia também não nos diz que o Senhor sempre eliminará de nossa vida as circunstâncias que nos são desagradáveis. O Senhor não removeu o espinho na carne que incomodava o apóstolo Paulo, nem a cruz do caminho de Jesus. O que o Senhor nos promete é nos dar forças para suportarmos estas situações. A terceira lição que aprendemos é que antes de modificar as circunstâncias, o que o Senhor deseja é modificar e capacitar seus filhos. Jesus enfrentou a cruz como forma de capacitá-lo a ser o sumo sacerdote que se compadece de nossas fraquezas, como dito na carta aos Hebreus. Porque não temos um sumo sacerdote que não possa compadecer-se das nossas fraquezas, porém um que, como nós, em tudo foi tentado, mas sem pecado. Paulo aprendeu a suportar uma condição através da qual o Senhor lhe capacitaria. Por isso sinto prazer nas fraquezas, nas injúrias, nas necessidades, nas perseguições, nas angústias por amor de Cristo, porque quando estou fraco, então sou forte. Entenda que antes de mudar as circunstâncias, possivelmente será necessário que Deus mude o seu coração. Porém suas orações serão sempre respondidas no poder do Senhor.

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3: Estamos falando sobre a suficiência das Escrituras Sagradas. Ou a Bíblia é suficiente, ou a Bíblia é deficiente. Mas nós vimos no nosso último encontro que ela é suficiente. Nós vimos a prática dos heróis da fé. Eles criam que a lei do Senhor é perfeita, refrigera a alma, o testemunho do Senhor é fiel e dá sabedoria aos simples. E o próprio precedente, legado, exemplo de Jesus, ele disse em Mateus 4:4, nem só de pão viverá o homem, mas de toda palavra que sai, que procede da boca de Deus. Agora veja comigo a prescrição da soberania de Deus. Você crê que Deus é soberano? Então creia nisso. 2 Pedro 1:21, porque a profecia nunca foi produzida, fabricada por vontade de homem algum. Mas os homens santos de Deus falaram inspirados pelo Espírito Santo. Deus deu a sua palavra através do povo de Israel. Os 10 mandamentos saíram da boca de Deus, foram escritos pelos dedos de Deus. Como rejeitar esta palavra e acreditar que os homens têm uma solução melhor que a de Deus? Na vida sempre temos que confiar em alguém ou em alguma coisa. No próprio eu, na ciência, na religião, nos homens. O certo é confiarmos, acreditarmos na palavra de Deus. Veja o que o salmista disse, provai e vede que o Senhor é bom, bem-aventurado o homem que nele confia. Meus amados ouvintes, nós temos a prática dos heróis da fé, nunca se decepcionaram com a palavra de Deus, nunca se decepcionaram por ter dedicado suas vidas a seguir a palavra de Deus. Nós temos o precedente de Jesus. Jesus prometeu que a palavra de Deus, ela é o que realmente alimenta a nossa vida. Na hora da morte, toda esperança que não foi colocada em Deus, irá morrer juntamente com aquele defunto. Além da prática dos santos, além do precedente de Jesus Cristo, e além da prescrição da soberania de Deus, porque Deus é soberano, temos a própria Bíblia, ela própria, para se defender. Veja o preceito das Escrituras Sagradas em 2 Timóteo 3:16 e 17. Toda Escritura é divinamente inspirada e proveitosa para ensinar, para redarguir, para corrigir, para instruir em justiça. Toda Escritura. Não só parte dela, Ela não contém a palavra de Deus, ela é a palavra de Deus. Cuidado com esses pseudo-professores atrás de púlpitos dizendo que a Bíblia contém a palavra de Deus. Não, isso é perigoso. Ela é a palavra de Deus. Desde Gênesis a Apocalipse, nós cremos na palavra de Deus, na inspiração verbal e plenária. Verbal, cada palavra, quer esteja no singular, no plural, no feminino, no masculino, no neutro, quer esteja no passado, presente ou futuro, cada palavra foi inspirada pelo Espírito Santo de Deus da forma como ela foi apresentada na gramática hebraica, aramaica e grega. Também nós cremos na inspiração plenária, toda a palavra de Gênesis a Apocalipse, inspirada por Deus. Veja quatro provas que a Bíblia é perfeita e suficiente para cada um de nós. Primeiro, a prova é ensinar. É a palavra grega didaskalia. O que vem a ser didaskalia? Significa o conteúdo da matéria e não o modo de ensinar. Didaskalia, conteúdo da matéria. Em outras palavras, a Bíblia tem doutrina que precisamos. A Bíblia tem doutrina que precisamos. Do que adianta o método, né? De ensino certo, mas com o conteúdo errado. Muitas igrejas têm acesso ao rádio e à televisão. Estão falando com as massas, mas não têm o conteúdo correto, o conteúdo exato das Escrituras Sagradas. Mas também do que adianta o conteúdo certo, mas a dinâmica errada. Precisamos de uma boa dinâmica na hora de ensinar a palavra de Deus. Você acha que o programa A Bíblia Tem Razão está transmitindo o conteúdo certo? Com certeza, glória a Deus. Mas tem que estar transmitindo também através da dinâmica certa. A igreja verdadeira, ela possui doutrina, ou seja, ela possui conteúdo, pois a verdade de Deus é imutável. 1 João 2,27, e a unção que vós recebestes dele, fique em vós, e não tendes necessidade de que alguém vos ensine. Mas, como a unção vos ensina todas as coisas, e é verdadeira, e não é mentira, como ela vos ensinou, assim nele permanecereis. Então a igreja verdadeira tem a unção, ela tem a doutrina, ela tem o conteúdo correto, a verdade de Deus é absoluta e é imutável. Então, primeira prova é ensinar. A Bíblia ensina. Ah, como ela ensina. Eu estou aprendendo agora mesmo, através desta palavra. Também, reprovar. Ah, como ela reprova. Quando Paulo disse redarguir, quer dizer reprovar. Por isso que eu não gosto e você não gosta de ler a Bíblia, porque ela nos reprova. É só abrir uma página, lá vem uma reprovação. Porém, ela reprova com argumentos. Repreender alguém a ponto de causar convicção sobre pecados. É, toda vez que eu leio a Bíblia, eu sou convicto. É parte que mais acontece conosco quando estamos lendo a Bíblia. É convicção contra os nossos pecados. Não contra o pecado dos outros, mas contra o nosso. A Bíblia reprova duas áreas da nossa vida. Duas áreas, conduta e doutrina. Porque a palavra de Deus é viva e eficaz e mais penetrante do que espada alguma de dois gumes e penetra até a divisão da alma e do espírito e das juntas e medulas e é apta para discernir os pensamentos e intenções do coração. Se eu estou numa igreja que não está me corrigindo através da palavra de Deus, alguma coisa está errada com a igreja ou comigo. Por quê? Porque corrigir é função da palavra de Deus. Reprovar é função da palavra de Deus, ensinar é função da palavra de Deus. Corrigir quer dizer fazer novamente do jeito correto. Deus é o Deus das oportunidades. Erramos? Então vamos nos corrigir, fazer novamente, só que agora do jeito certo. É consertar o que estava estragado ou mal feito. A Bíblia é tão maravilhosa que ela nos coloca em uma postura moralmente correta. A Bíblia nos coloca numa postura moralmente correta. Mas para isso, a Bíblia nos instrui a abandonar o pecado. Eis aqui o segredo. Isto envolve restituição. Veja o exemplo do publicano Zaqueu. E levantando-se, Zaqueu disse ao Senhor: Senhor, eis que eu dou aos pobres metade dos meus bens, e se em alguma coisa tenho defraudado alguém, o restituo quadruplicado. Quando o pastor Jim Vineyard se converteu ao Senhor Jesus Cristo, ele já havia sido um soldado implacável no Vietnã. Ele já havia lutado no Vietnã por muitos anos. Infelizmente, ele havia matado muitos inimigos com as próprias mãos, mas ele se converteu e ele queria fazer restituição. Então ele abriu uma igreja e a sua igreja se tornou missionária e ele começou a enviar missionários para o Vietnã. E ele começou a investir, mandar ofertas para abrir igrejas no Vietnã. Alguém diria, ele fez isso para aplacar a consciência dele. Que seja! Zaqueu também ofereceu ajudar os pobres e pagar 4 vezes mais a quem ele havia roubado, também para aplacar a consciência dele. Não tem problema. Isso se chama restituição. Porque abandonar o pecado precisa haver restituição, precisa haver restrição. Veja o exemplo de Adão e Eva. Mas da árvore do conhecimento do bem e do mal, dela não comerás, porque no dia em que dela comeres, certamente morrerás. Então, há uma restrição. Nós não podemos chegar perto disso ou daquilo. Isto envolve remoção radical. Jesus está usando uma metáfora em Mateus 5:30. E se a tua mão direita te escandalizar, corta-a, atira-a para longe de ti, porque te é melhor que um dos teus membros se perca do que seja todo o teu corpo lançado no inferno. Então, às vezes nós temos que tirar alguma coisa da nossa vida, por mais que gostemos, por mais que desejemos. De maneira alguma Jesus está ensinando a mutilação praticada nos países muçulmanos. Vai roubar num país muçulmano. Você perde um dedo, você perde uma mão, você perde um braço. Não, ele está apenas ensinando que o corpo deve ter controle sobre o pecado, e não o pecado ter controle sobre o corpo. Não é o membro mão que escandaliza, a gente sabe disso, mas é o que a mão está fazendo. Não é o olho, mas é o que ele está olhando. Não é? É o pecado que o membro do nosso corpo pratica que precisa ser arrancado fora. O pecado precisa ser amputado. Demócrito, filósofo grego, que viveu 500 anos antes de Cristo, perfurou os seus olhos com medo que a visão da vaidade fosse interromper as suas meditações. Que terrível! Já ouvi de cristãos interpretando de forma incorreta as palavras de Jesus e mutilando membros dos seus corpos só para descobrir que a raiz do pecado continuou grudada nas paredes do coração. E a Bíblia também serve para instruir, quer dizer, treinar um salvo, assim como se treina uma criança. Eu disse para os homens, na reunião dos homens, não adianta você querer recomeçar de onde você parou, você tem que começar do zero. O que mais falta na igreja é treinamento. Quando você tem filhos, parece que o treinamento nunca acaba. Assim também acontece com a igreja. O treinamento nunca, nunca, nunca acaba. Na verdade, existe muita regressão, né, na igreja por falta de treinamento. Veja Tiago 1:21. Por isso, rejeitando toda a imundícia e superfluidade de malícia, recebei com mansidão a palavra em voz enxertada, a qual pode salvar as vossas almas. Sede cumpridores da palavra, e não somente ouvintes, enganando-vos com falsos discursos. Escolha agradar a Deus e aprenda a dizer não para si mesmo. Escolha fazer o certo, apesar de como se sente. Escolha praticar. Pratique. Prática requer perseverança e prática requer responsabilidade. Como viver a suficiência da Bíblia? Em sua própria vida? Lembre-se da palavra amor. A vida cristã sempre se resume nesta palavra amor. A de agrado, agradar a Deus e não a si mesmo ou aos homens. M de momento, dedique tempo para ler e estudar a palavra de Deus. O de oferta, ofereça o que você aprendeu. Pratique, não seja um mar morto que só recebe, recebe e nunca dá. E R de responsabilidade, seja responsável perante Deus e perante os outros. Eu sou o pastor Rômulo Éden Ribeiro, do Templo Batista Maranata. Ora vem, Senhor Jesus. Maranata, ora vem, Senhor Jesus.
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1: Seja bem-vindo ao programa Conferência Bíblica aqui na BBN. Nesta semana, ouviremos uma série de meditações na Palavra de Deus em torno do assunto Há um Projeto de Deus para Você, do pastor Marcos Antônio da Silva, no Templo Batista de Indianópolis, em São Paulo. Acompanhe a mensagem a respeito do tema O Projeto de Deus para Nossos Filhos, onde ouviremos o plano original do Criador.
2: Muito bem, meus irmãos, estamos aí de volta com o nosso devocional e hoje continuamos falando sobre o tema Há um Projeto de Deus para Você e estamos abordando a área da família. Falamos sobre marido, falamos sobre a esposa e hoje vamos estar falando sobre os filhos. É interessante observarmos e devemos observar a realidade que estamos vivendo na área da família e, sobretudo, na criação dos filhos. A separação, o divórcio, tem um preço e uma consequência. E talvez poderíamos dizer consequências, mas uma área que afeta muito a degradação e o rompimento dos laços familiares são os filhos. E não só os filhos em relação ao problema do rompimento dos lares, dos laços familiares. Há muitas famílias que estão unidas, mas que vive uma realidade familiar e dentro dessa realidade também os filhos estão sendo afetados. Uma vez conversando com uma pessoa, ela me falou algo que eu compreendi como verdade. A estabilidade dos pais provoca uma segurança.